0: Agricultura.
1: O projeto de Paulo Teixeira, do PT de São Paulo, proíbe a exportação de animais vivos destinados ao abate ou à engorda. Ele explica que a medida busca reduzir o sofrimento dos animais durante transportes de longa distância e reforçar as políticas de proteção e bem-estar animal.
2: Segundo Paulo Teixeira, a proposta também pretende estimular o processamento da produção pecuária no país, contribuindo para a geração de empregos, renda e arrecadação. A proibição não se aplica a animais destinados à reprodução, pesquisa, melhoramento genético ou conservação de espécies.
0: Votação.
1: A Comissão de Desenvolvimento Econômico da Câmara aprovou dois projetos para reduzir o impacto ambiental no uso de plásticos. Uma das propostas prevê a diminuição gradativa dos microplásticos em cosméticos e produtos de higiene pessoal, como informa o repórter Luiz Cláudio Canuto.
3: Dois projetos sobre redução do impacto ambiental do uso de plásticos foram aprovados pela Comissão de Indústria e Comércio da Câmara dos Deputados. Um deles obriga a classificação dos plásticos usados em produtos produzidos no Brasil ou importados, e o outro projeto trata da redução de microplásticos em cosméticos e produtos de higiene pessoal. A proposta que trata da classificação dos plásticos trata também de reciclagem. O texto aprovado foi apresentado pelo relator, deputado Alexandre Lindenmayer, do PT do Rio Grande do Sul, e muda a Política Nacional de Resíduos Sólidos, com metas progressivas de reciclagem das embalagens. Pela versão aprovada, em até 5 anos, 10% das embalagens plásticas devem ser recicladas. O texto prevê ainda incentivos fiscais para indústrias que usem materiais com desempenho ambiental. A proposta foi inspirada em regulamento da União Europeia. Para o relator, Alexandre Lindenmayer, a regulação é necessária para evitar que o Brasil se torne um depósito de materiais banidos em outros países.
4: A poluição plástica não é apenas um problema visual ou ambiental, mas uma emergência de saúde pública. Estudos recentes têm confirmado a presença de polímeros em tecidos cardíacos humanos e na placenta, elevando o risco de doenças crônicas não transmissíveis, como doenças cardiovasculares.
3: O projeto ainda vai ser analisado pelas Comissões de Defesa do Consumidor e de Constituição e Justiça. Já o outro projeto aprovado, sobre redução gradual e eliminação total do uso de microplásticos em cosméticos e produtos de higiene pessoal, foi para a Comissão de Meio Ambiente. A Comissão de Indústria e Comércio seguiu o voto do relator, deputado Marcelo Queiroz, do PSDB do Rio de Janeiro. O texto considera microplásticos as partículas sólidas, sintéticas, insolúveis em água e não biodegradáveis, com dimensões inferiores a 5 milímetros, de origem petroquímica e colocadas intencionalmente em cosméticos e produtos de higiene pessoal com funções esfoliantes, abrasivas, de limpeza ou de alteração de textura. São ingredientes comuns em esfoliantes faciais e corporais, shampoos, cremes dentais e sabonetes. O relatório de Marcelo Queiroz foi lido pelo deputado Alexandre Lindenmayer.
4: Esses microplásticos tão presentes em produtos cosméticos ou de higiene pessoal com funções esfoliantes e abrasivas, por exemplo, ao serem utilizados e descartados, geram um significativo fator de poluição em águas superficiais com grande potencial de risco à saúde humana. Nestes casos, uma das soluções recomendadas é justamente a de que o poder público atue de forma a regulamentar ou mesmo proibir as atividades responsáveis por causar esse dano coletivo.
3: Pela proposta, o cronograma progressivo de redução a ser cumprido por fabricantes, importadores e formuladores é de 30% em até 3 anos, 60% em 5 anos, 90% em 7 anos e a eliminação total em 10 anos. O cronograma pode ser ajustado com justificativa técnica quando não houver insumo alternativo com o mesmo desempenho, risco à segurança do consumidor na substituição ou impactos ambientais adversos do insumo que substituiria. A proposta ainda vai ser analisada pelas Comissões de Meio Ambiente e de Constituição e Justiça. Da Rádio Câmara de Brasília, Luiz Cláudio Canuto.
0: Meio Ambiente.

0: do Maranhão. O texto inclui nos currículos escolares conteúdos sobre direitos dos animais, além de ações educativas voltadas ao respeito e à proteção da vida animal.
1: Fábio Macedo também propõe que adolescentes responsáveis por atos de violência contra animais cumpram serviços comunitários, de preferência em entidades de proteção e saúde animal. A proposta ainda institui o 4 de outubro como Dia Nacional da Proteção, Respeito e Empatia com os Animais.
0: Termina agora o jornal Câmara dos Deputados, produzido pela Rádio Câmara, com trabalhos técnicos de Eberson Urani e a apresentação de Márcio Aquiles Sardi e Val Monteiro. Boa noite.
1: Uma boa noite para você. 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

0: passado ele tem tido umas atitudes muito egoístas. 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
1: Olha, ora, olha a hora. 5:05.
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1: Encontro marcado a partir de agora, a partir de já. Pois é, bom estar com você. Um abraço, um bom dia e já os votos de muitas felicidades para essa manhã, para esse dia por um todo, né? De quinta-feira. É, quinta-feira, hoje dia 27 de agosto de 2026. Acordando, despertando e dizendo: vem pra cá, porque o Rancho da Boa.

0: Rapaz, o Galo cantou e quem enganchou fui eu, viu, Vanderlei? Vai, canta, Galo, canta! Não ia não. Não ia não. O café, rapaz, o café tá quente, viu, Vanderlei? Rapaz, vambora. 5:08, 5:08, bom dia, gente. Bom dia você, né, na estrada já correndo pro trabalho, o Nativa aí já é trabalhando. Ou a você ainda na cama, né, curtindo o rádio. É, a você que já levantou, já fez o café também, assim que nem Vanderlei. É, Vanderlei despertou cedo, já fez café, já tem café quentinho aqui já, velho. Tu o quê? Tu não faz nada, João Grito. Porque aí João Grito tá dizendo, e eu fiz o quê? Tu não faz nada, rapaz. Só faz é tomar café e comer pão. É só pra o que tu presta. Hein? É, e reclamar. Reclamar que café tá forte, café tá com açúcar, tá sem açúcar. Ai, pra lá, rapaz. Olha, abraço e bom dia pra toda a turma já acordando e despertando com a gente, viu? Que já tem de ouvinte aqui com a gente. Alô, Alex, né, que já cortou. Alô, Arlinda de Ilhéus. Alô também pra Paulino Santos, meu amigo Paulo, lá do... Como é? É Paulino, né, Paulo? Do Parque Verde, é. Ivan Santos, o macaco, já tá na escuta. Aqui é quem? Lourinho do Cavalo, rapaz. Botou uma foto aqui. É uma mula ou é um burro? Opa! É uma mula, deve ser mula de patrão, né? Mula boa de sela, tá aqui. Geraldo Alves também já acordou. Quem mais? Ó, o taxista de Ilhéus. É o José Lacerda, taxista de Ilhéus, já acordou. Quem mais que já tá aqui com a gente? José Dionísio já pulou da cama, né, José Dionísio? Ele que também que tá lá em São Paulo ouvindo o nosso programa, o Lécio Rodrigues. Eita, Lécio, esse é cedeiro, viu? Quem mais? Quem é que tá aqui, rapaz? Tananã, tananã. É, não deu pra mim ver o nome. É que tem gente que bota o nome lá no celular e aí já bate, né? Quando a gente abre. O Daniel Santos de Léus já chegou por aqui. O vaqueiro Joelson Santos já acordou. Ah, o vaqueiro apoiador também, o Gerson, já acordou. Wanda Félix. Ih, rapaz, é uma turma boa, viu? Já acordada. Pedrina, tá aqui o nome. Pedrina Fidelis. Bom dia, Pedrina. Vamos acordar, gente. Quem tá aqui? Deixa eu ver quem é. Quem é que tá aqui com a foto aqui cheia de mamão? É o Pedro Fontes. Ah, é o Pepe Fontes. Rapaz, a foto cheia de mamão. Esse mamão é aí, é, Pepe? Vou aí buscar uns mamão. Jaqueline Mesquita já gosta de mamão. Vai comer mamão assim lá no Rancho Mesquita, tá doido? Zé Russo também já acordou, João Grilo. Olha ele aqui, ó, Zé Russo. Quem é aqui, quem é? Como é? Bigirou? Deve ser Bigirou. Tá aqui Bigirou. É o Biquinho. Acorda, Biquinho. É o que o Lourinho quer, rapaz? Só porque eu falei em Zé Russo, ele já se manifestou aqui, ó. Zé Russo, Lourinho disse que tá com saudade de tu, viu? É, que não vê a hora de ir tomar um café. E eu também. Não vejo a hora de ir lá tomar um café. Mas meu amigo Zé Russo e Dona Suzana. Ô, Tina! Tina já acordou também. Bom dia, Tina. Quem é que tá aqui? Deixa eu ver quem é esse caboclo. Deixa eu ver quem é. Ah, é o Patrick. É o Patrick Camurugi. É, Camurugi. Tá falando com a gente de onde? Não é daqui da região. 73 o DDD dele. Marcelo Nascimento. É gente chegando pra Dedéu, viu, gente? É por isso que às vezes não dá tempo trazer o áudio de todo mundo. Matildes. Bom dia, Maltides. Bom dia pra senhora. Turma boa. 5:12 agora.
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0: Não esquece de falar do louro e não esquece de falar do Corbulon, senão ele dá cascudo em nós, viu, João Grilo? Viu, Vanderlei? Pois é. Dá um bom dia pra esse povo que eu falei aí, ô!
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0: Rapaz, e o pau tá quebrando aqui, viu? Chegou o Gil. O Gil que fala do curral das galinhas, não tem? Sim. Já tá aqui, já. Wanda! Ô, Wanda, já acordou, não foi? Muito bem. 5:13, 5:13. Olha lá, hein, acordou. É, deixa eu mandar um abraço ali pra toda a turma do Ribeirão Seco, Cerrado, Alto Bonito. Eita, rapaz, audiência total ali. né? E o nosso bom dia chegando para esse povo bom, viu? Falar em bom dia. Vambora, João Grilo. Bom dia.
3: Bom dia, Ivamar.
0: Bom dia.
3: Bom dia, Vanderlei. Povo da boa. Bom dia, bom dia. Ei, rapaz, quintou, hein?
0: Quintou.
3: Quinta-feira.
0: É.
3: E hoje, Ivamar, ele já acordou me abusando, viu?
0: Quem é, rapaz, que tá te abusando? É você, Vanderlei?
3: É, Vanderlei, acordou com abuso.
0: O que é que tu quer, Vanderlei? Abusando esse menino hora dessa. Foi o que que ele fez?
3: É, eu cheguei aqui, Ivamar. Foi só botar o pé aqui no estúdio, ó. E ele ia ficar assim, ó.
0: Que é isso, rapaz? Que é isso? Tá doido, ué?
3: É, querendo dizer, Ivamar, que hoje é lua cheia. Tem lobisomem.
0: Nada de lobisomem. Hoje não é lua cheia, não, seu Vanderlei. Lua cheia é amanhã.
3: É, tem nada a ver de lobisomem, é, Vanderlei.
0: Bestagem.
3: Hoje também não é lua cheia, não, né,
0: não,
3: Ivamar?
0: Não, é amanhã.
3: É, lua cheia é amanhã.
0: É.
3: E amanhã, à noite, viu?
0: Exatamente.
3: Amanhã, noite,
0: a
3: quando
0: noite.
3: A lua sai.
0: Isso.
3: E aí, ó, eu já vou estar. Nós já vamos estar de férias mesmo?
0: Então.
3: E aí, eu vou estar livre. Livre de estar vendo tua cara de abuso aqui, ó.
0: Aí, tá vendo, Vanderlei? Tá vendo? Ele vai. Já tá vendo que vai ficar livre de tu. E tu vai ficar com saudade de Vanderlei, rapaz. Eu sei que vocês brigam, mas vocês se amam.
3: Não, Ivamar, ficar chateando a gente aí, imitando lobisomem.
0: Olha.
3: Sempre vai ter lobisomem.
0: Aham. Uhum.
3: Com as bestagens dele.
0: Ele bestagem tu também.
3: É. Bom, vamos acordar, hein?
0: Vamos.
3: Acordar que é quinta-feira, já batendo na trave pra fazer o gol.
0: Isto.
3: É. É que amanhã já é sexta, então já é boca de final de semana, Ivamar.
0: Pois é, rapaz, pois é, todo mundo já trabalhando aí, já imaginando o que é que vai fazer no final de semana, né?
3: É. E aí o trabalhador, a trabalhadora, o estudante e até os aposentados também já fica na expectativa
0: de quê?
3: De fazer alguma coisa diferente,
0: verdade, viu? Verdade, verdade, verdade.
3: É, fazer alguma coisa diferente.

0: fazer alguma coisa diferente, né?
1: Verdade, verdade, verdade.
0: É, fazer alguma coisa diferente. Seja passear, ficar em casa, trabalhar, enfim, cada um faz o final de semana do jeito que quer, né, mamãe?
1: É, aquele jeito que o satisfaz, né? Tem gente que gosta de passar trabalhando, fazer o quê? Se tá feliz, né? Se gosta, vai trabalhar. Se não, tá cansado, mesmo que gosta de trabalhar, vai descansar. Ou se não, vai, sei lá, como o João Grilo diz, pescar, namorar, fazer o que bem quer, né, João Grilo?
0: Pois é, mas tem que aproveitar, viu?
1: Aproveitar, pois é. Isso.
0: Eu digo o quê?
1: Diz o quê?
0: Não digo nem nada mais no final de semana, porque...
1: Por quê?
0: Nós vamos estar de férias, né?
1: Ah, já. Yeah.
0: Pois é, então, pra mim todo dia vai ser dia.
1: Danado, vai estar de férias.
0: Ah, gente! Bom dia, bom dia, bom dia.
1: Bom dia pra você também. Vamos lá, 5h16 agora.
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e já vem sentindo na pele, né, o que é acordar de madrugada para cumprir com suas obrigações. Eu estou falando desses guerreiros que são os vaqueiros. É, meus amigos vaqueiros. Um abraço e um bom dia para todos vocês, tá? O amo do campo, né? Em geral. Porém, o vaqueiro, a gente sabe que é um trabalho árduo, é um trabalho que tem que se gostar do que faz para concluir exatamente todos os dias suas obrigações. Alô, vaqueiros do meu Brasil!

É, rapaz, quem tá na escuta também no curral é ele, meu amigo Henrique. Alô, Henrique! Bom dia, Henrique. Já tirou? Tá lá na fazenda, parece que é Jequitibá, né? Fazenda Jequitibá. Já tirou o leitinho de Soiã? Tem que tirar o leitinho dele pra fazer o mingau desse menino, viu? Se não, ele fica danado quando não tem um leitinho pra fazer gagal. Um abraço, Henrique. Ele tá pedindo uma música aqui. É de quem? Eduardo Costa. Pronto, daqui a pouquinho nós vamos tocar. Se der tempo, a gente toca, tá? Mas eu quero trazer pra vocês, tá? Digo pra vocês porque você também é vaqueiro, né? Essa daqui que me traz boas lembranças. Foi exatamente no velório, né? No cortejo da Mangabinha, ali do Curral do Zinambu, até o cemitério lá, né? De Ferradas, onde a gente foi levando, né? Fazendo o cortejo do corpo do nosso querido Dézio Nambu. Ei, velho, Dézio. E aí, rapaz, essa música foi tocando no carro. Uma turma boa de cavalo. Eu ia na frente tocando berrante, levando o respeito desse vaqueiro tropeiro que nos deixou saudade. Vaqueiro, velho! Cinco e 24 agora.

0: A toda Vaquerama, nosso grande abraço, que Deus abençoe a todos. 5h26 agora.
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0: Tchê, tchê, tchê, paixão. Era o grito de guerra que a gente dava nas grandes cavalgadas da vida. Meu amigo Cora Nambu, rapaz, eu tô falando com ele de alegria, que eu sei que o Cora vai sair dessa, viu? Um abraço aí pra Andréia, Andréia da Hora, Andréia Nambu, né, da família Nambu. Meu amigo Cora, né, ele que é irmão do Zinambu, irmão do Olávio, irmão do Tony Nambu, né, filho do nosso querido e saudoso, né, o Edés Nambu, e tá na UTI, né, tá passando aí por um procedimento cirúrgico, bem delicado, mas tô falando com ele de alegria, porque sei que ele vai sair dessa, viu? Tá certo? É o Cora Nambu! Um abraço, Cora! Tá lá, rapaz, na UTI cuidando da saúde, mas daqui a pouco tá com a gente, né, Déa? Um abraço, Déa, beijo no coração de toda a família Nambu!
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0: Vamos que vamos, vamos que vamos, vamos falar com... É o quê, rapaz? Nós vamos falar com o povo, é o quê que tu quer? Olha, quando tu faz essa cara que tu fringe a testa, eu já sei que é fuxico, é fofoca, é o que tu quer?
2: Ah, Rivamar, tá vendo?
0: É, vem.
2: Tá falando aqui, já comprou uma rede pra ele.
0: Olha.
2: É, uma rede de deitar. É que nas férias agora, vai botar a rede na varanda da casa dele, levantar as pernas e dizer que... Se ele foi pobre um dia, ele não lembra.
0: Olha, rapaz, vai trabalhar não, fica aí, viu?
2: Ai, ai. Ai, mamãe, vai deitar na rede, que nem barão. Vai trabalhar não, moleque, fica aí.
0: Pois é, deixa estar ele, fica nessa de riqueza aí que tu vai ver o que é bom pra tosse. 5h28, vamos falar com o povo, Vanderlei. Programa que eu gosto, já vamos falando com o povo. Deixa eu ver quem é que tá aqui com a gente.
3: Bom dia, Rivamar.
0: Bom dia.
3: Aqui é Kátia, mulher de Dere.
0: Oi, Kátia.
3: Tá tirando leite, segurado ali na teta da vaca.
0: Muito bem, Dere.
3: Aqui da fazenda Eliseu Barbosa.
0: Isto.
3: Alô pra todo mundo aí.
0: Quando ele voltar do curral, ai, bicho, não faça café não. Quando ele voltar do curral, bota ele pra coar café. É besta, moleque. Fala, povo!
4: Bom dia aí, Rivamar, Carla Jussara, município Barro Preto.
0: Oi, Carlão!
4: Dá um alô aí para os dois Gel da Verdura.
0: Mande!
4: Dá um alô aí para Nando Scala e Léo, grande ouvinte seu. Dá um alô aí para a galera da Pela Lascada, Dinho e Meio Cerqueira, Manelito, Sérgio Forte. Mandar um alô aí para Dona Leninha. Alô aí para os dois seguranças de Berg, aí, Domingo e Beto. Não, um alô aí pra Nivalda, alô aí pra galera do Sacolão no Birito, não, um alô aí pra todos os ouvintes de todas as regiões, feliz semana pra você e toda a equipe da Boa FM.
0: Valeu, valeu, Carlão, um abraço pra você também. Rivamar, tô na boa, tá feliz. Tiago da Mangabinha. Olá a todos da boa, tá bom, Tiago, um abraço pra você, irmão, bom dia, tá? Deixa eu ver quem mais tá aqui. Márcia tá mandando bom dia pra todo mundo. Robson, DJ de Itabuna, é esse DJ de CDs? Fala aí, Márcio.
5: Márcio não, Robson. Prazer imenso aí, tá ouvindo a rádio que é sucesso, a Boa FM, com esse que eu dialogo com o nosso amigo Rivamar Mesquita, com o programa Rancho da Boa, que tá vendo a programação aqui, é o Robson Santos, na Fazenda Boa Lembrança, meu pai Bibi, minha mãe Maria, seu Antônio da Horta, dona Zilda, ouvindo a programação na Fazenda Boa Lembrança, bom dia.
0: Valeu, Robson, bom dia pra você também, Márcio que tá aqui, ó, já de, né, de bom dia, de chapéu e tudo aqui mandando pra nós. Povo no rádio.
4: Bom dia, Rivamar. Mandar um alô pro pessoal aí. Mandar um alô pra Massu e família em
0: Barro Preto. É o Pelé de Barro Preto. Mandar um
4: alô pra Letinho e família. Pro Ralatec e família. Pra Tande Leoa e família. E botar uns caras de Barra do Jegue. Botar Negão.
6: chupa dedo, o velho safado.
0: Oi.
6: Botar Josa Dubai e Celino, viu? E já o baixinho da verdura. Mas valeu, irmão. Que você e família tenham um dia de quinta-feira abençoado por Deus.
0: Pra todos nós, Pelé, pra todos nós. Essa turma que você falou aí amarra tudo num saco só, viu? É, já faz o velho safado aí de nó. É, pra ninguém fugir. Fala, povo!
7: Bom dia, Ribamar.
0: Oi.
7: Bom dia, João Grilo.
0: Bom dia,
7: Wanderlei. Que Deus abençoe o nosso dia. Manda um alô aí pra Neuza do Bandeira.
0: Aí onde?
7: A Maria aí na UF de Itajuípe. Que Deus abençoe todos nós. E botar aí Zéide, Dé Negro, Bacinho, tudo debaixo do jegue. E deixa lá pra um bom tempo. Não precisa tirar com pressa, não.
0: E eu não.
7: Estão com saudade.
0: Por mim, ficam lá.
7: Quitinho, Caburé, Cambito, Dindo. Esse povo bom, tudo debaixo do jegue. Estão com saudade.
0: Eita, Ione. É gente, né, Ione? Pra ficar debaixo desse bicho. Wanda, bom dia, Wanda.
8: Bom dia, Riva. Eu já tô aqui na boa.
0: Isto.
8: Eu acordei, foi cedo, Riva. Na hora que começou o programa, eu já estava acordado,
0: deitadinho
8: ouvindo. Eu quero saber dos vasilhames de vidro e botar mantimento, se tem lá no Sol Magazine. Não esquece de olhar e me falar, não, Riva.
0: 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Um abraço pra o Gil. Gil já tá lá no Curral das Galinhas. Bom dia. E vamos lá, bom dia. Como é? Marcelo 99 da Califórnia, ouço todos os dias seu programa, valeu Marcelo, Califórnia, grande abraço, bom dia. Tina, bom dia, Tina.
9: Bom dia, tô por aqui também, Ribamar, bom dia.
0: Isto.
9: Tá tomando aquele banho geladinho pra tomar um cafezinho pra sair pra batalha.
0: Tá vendo, Wanderlei?
9: Bom dia, Cristina do Santo Inês.
0: Olha, Tina, Wanderlei, nem de banho quente tá querendo tomar banho, olha. Tu tá aí tomando banho frio de madrugada, pois o homem tem chuveiro elétrico, tá com chuveiro quente e ainda assim fica uma semana sem tomar banho, tá vendo, Wanderlei? E sirva de exemplo, viu? O que é que Lourinho do Cavalo quer? Isso. O que, Lourinho?
10: Compadre Rivamar me esquenta, bom dia com Jesus. Pedro Fonte levantou pra mijar, mas daqui a pouquinho volta pra cama pra deitar. Aí eu conheço, Você é mais treiteiro que jegue de cangaia.
0: Lourinho do Cavalo, pois é, bom dia, Rivamar. Se café tivesse gelado, era puro malte, é verdade. Mas não é malte, não, é café mesmo. E o daqui tá quente, viu? Fala, povo!
11: Bom dia, Ribamar, eu aí de novo.
0: Outro velho, olha.
11: Olha, um abraço aí, Pardado Mingau, tive lá, rapaz, tomei um cafezinho. E hoje eu vou lá na Bom Sabor, viu?
0: Vá, meu filho.
11: Hoje eu tô lá na Cinquentenário, na Bom Sabor. Vou comprar um cafezinho mesquita que acabou aqui.
0: Não pode.
11: Aí eu fico triste.
0: Não pode, não pode de jeito nenhum.
11: Bom dia, Ribamar,
0: olha, outro bom dia dele aí.
11: Olha, um abraço aí, Pardado Mingau, tive lá, rapaz, tomei um cafezinho. E hoje eu vou lá na Bom Sabor, viu?
0: Vá, não deixa o café mesquita acabar não, velho. Vai lá tomar seu café. Bom dia, Ivamar, é Nana. Nana da Banana, rapaz, que a Janaína sempre manda alô pra ela. Nana da Banana. Tinho da São Joaquim de Barro Preto, bom dia, Tinho. E ele? Também já tá por aqui, Zé Russo, já ele fala com a gente. Quem é que tá aqui? Cadê? É o Bigirou, o Biguinho. É, rapaz, é o Bigirou, nome de artista. Fala, povo!
12: Bom dia, mamãe.
0: Bom dia.
12: Bom dia, João

0: Vista. Fala, povo!
1: Bom dia, Ivamar.
0: Bom dia.
1: Bom dia, João Guia. Bota minha. Meu amigo, Ivamar. Bota minha menina depois aí, meu querido. É o Chapeludo.
0: Chapeludo. Gaguejou um pouquinho, mas deu pra entender. O Chapeludo. Pois é, o que é que ele quer, Vanderlei? Hein? Quem que tá aí, rapaz? Rapaz, você tem que fala aí, fala no microfone, é o quê?
2: Ele tá falando, Ivamar.
0: Ele quem?
2: É ele, tio Corbulon.
0: Ah.
2: Tá falando aí, ó.
0: Então vamos ouvir o Corbulon. Fala, Corbi.
3: Vamos levantar, Ivamar, rapaz. Vamos levantar.
0: Vambora.
3: Bom dia.
0: Bom dia, Corbi.
3: Valeu, Riva, bom dia.
0: Bom dia, meu irmão. Vamos pro curral tirar leite, viu? Quem mais aí, velho?
2: Ele também, Ivamar.
0: Quem?
2: Ele também tá falando aí, ó. É o Zé Russo. Zé Russo tá falando aí, ó.
0: Abre aí o microfone de Zé Russo. Fala, Zé.
4: Bom dia, Vanderlei. Bom dia, João Grilo. Bom dia, Ivamar. Valdivino tá me pedindo pra botar ele debaixo do jegue. Bahia e Lourinho do Cavalo. Vou dar um abraço pra Tucum aqui e a esposa. Paulão e a esposa. Paulão também tá pedindo pra botar debaixo do jegue, Ivamar. Bote ele debaixo do jegue aí. E barriga também.
0: Por mim vão, por mim vão. Nicasso de Uruçuca, bom dia.
5: Ivamar Mesquita, eu vi que da Boa FM, Nicasso de Uruçuca. Passar pra mandar uma luzinha pra Dona Ivone, seu Toião, Regina. Ouvindo seu programa. Itajuípe, parceiro e Advânia também ouvindo seu programa. Minha comadre Zenilda, na Roça do Povo, ouvindo seu programa. Um abraço, minha comadre. Deus abençoe. Seu radinho ligado lá. Um alôzinho para Olavo, Neto, Thiago, Guri, Alex Mamão. Um alôzinho para seu Wilson, no Pé de Serra. Um alôzinho para o vereador Adriano, Raimundo da Carpintaria, Zaqueiro Teiu, lá de Leno, Rildo e Chico ouvindo o programa também. Um bom dia, Ivamar, que Deus abençoe nosso dia.
0: Bom dia, Nicasso. Pois é, rapaz, essa turma aí, Uruçuca, Itacaré, né, Serra Grande, Tulha, né, essa região toda aí, envolvendo Ilhéus e Itacaré. Vou te contar a audiência total do nosso programa aí. Geraldo Alves, grande vaqueiro. Bom dia, Geraldo.
6: Bom dia, Marcos. Manda um alô pra mim aí, velho. Meus amigos em Cafondó, Adelir. Mandar um alô pro Bernadette, um alô pra Marco Fred, que tá aniversariando hoje.
0: Olha.
6: Mas não bota ele embaixo do jegue.
0: Vou botar sim.
6: Vou botar sim. Bananeira, bolachão, ele é embaixo do jegue.
0: Marcos Fred tá fazendo aniversário hoje, mais tarde a gente acerta ele. 5 horas 38 minutos, fechando com chave de ouro. Essa homenagem que a gente abre hoje aos vaqueiros do meu Brasil. Nasci vaqueiro e vou morrer vaqueiro. 5:38 agora.

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3: 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Olha ele, João Grilo, olha ele, Vanderlei, Valson. Valson já tá acordado. Bom dia aqui, Ivamar. Val e Paisilene já ligado na boa. Dona Paisilene, já sabe, deixa ele fazer o café, viu? Você já tá acostumando muito mal esse menino. Sabe fazer? Hein? Será, Vanderlei, que ele sabe fazer café, rapaz? Eu não sei não, pelo tempo que a Paisilene tá cuidando desse menino, eu acho que ele não sabe fazer café não. É. Quando dá meio-dia, olha, pode botar, se der meio-dia e 20, a meio-dia e meio, o telefone dele toca.
4: Ixi, Marinha.
3: É Dona Paisilene. Bem, ô Bem, você já almoçou? O bicho é treiteiro, rapaz. Olha, ele pode estar prestes para estar com o pé já para ir almoçar. Vem o dengue, de cá eu fico ouvindo. Eu não almocei não. Aí ela fica lá com o dengue, não dá para me ouvir, mas dá para me ter uma ideia, né? Ô, amor, vem comer em casa. Eu fiz um cozido para tu, uma carninha de panela, um feijãozinho.
1: Ixi,
3: aí o dengo dobra. Eu não. Mais tarde eu como. Mentira, já tá indo pra almoçar, mas mais tarde eu como, tô na luta, tô trabalhando. Ah, bicho treiteiro, viu, rapaz? Hein, dona Lourdes? É por isso, dona Lourdes, que ele tá com aquela barriga que não tem mais tamanho, viu?
1: Ô, coisinha bonita, menino.
3: Deixa eu ouvir a voz dele aqui, ó. Valson, lá do Novo Horizonte. Bom dia, Val.
2: Já tô fazendo café, meu irmão. Já tô com café no fogo. Manda alô pro povo, manda alô pro povo. Tô com café no fogo.
3: Fazendo café. Pazilene, corre lá que é capaz dele botar sal no lugar do açúcar, viu? 5h52. Vambora, Vanderlei.

0: Muita gente chegando por aqui no WhatsApp. Olha, deixa eu trazer algumas notícias aqui a nível de agropecuário, né? Olha só, Brasil bate recorde histórico de exportação de algodão.
1: Brasil!
0: Tem mais aqui, produção de batata doce surge como alternativa para aumentar a renda no campo. Maracujá roxo ganha espaço e pode abrir novas oportunidades para a fruticultura brasileira. Costa Rica, Malásia e Nigéria abrem mercados para produtos agrícolas do Brasil. Ministério Público de Goiás deflagra a operação contra fraudes na venda de grãos. O que mais que tem aqui? Ah, rapaz, aqui já é notícia triste. Olha, quase toda semana, mais uma empresa fecha as portas no Brasil, hein? Dessa vez, a dona da Habib's. Já ouviu falar? A Habib's é uma marca, né? Dona de uma marca de comida árabe, comida árabe, né? E que já pediu recuperação judicial no país, tá? Ó, a gente tem falado sempre aqui no programa de que várias empresas no Brasil estão entrando nessa de pedir recuperação judicial. Aí eu sei que você, ouvinte, deve estar se perguntando assim, né? E o que é, Ivamar, recuperação judicial? Eu vou tentar explicar para vocês, assim, bem de gente para gente, né? Vamos sair um pouco das palavras judiciais para você entender um pouquinho o que é isso. Mas eu já adianto de que recuperação judicial anda de mãos dadas, sabe com quem? Com falência. Então eu vou tentar explicar. Recuperação judicial é quando uma empresa está quebrando. E várias empresas, quase toda semana a gente está falando aqui de empresas que estão fechando suas portas. Infelizmente é uma notícia que não deixa a gente satisfeito em nada, né? Então, ó, é quando a empresa está quebrando, cheia de dívidas, mas ainda tem chance de se salvar. E ela pode pedir essa ajuda para a justiça, para não falir. Essa lei é a Lei 11.111 do ano de 2005. Eu vou te explicar como se fosse, vamos lá, um bate-papo de gente da roça para gente da roça, tá? Por que eu tô falando isso? Gente comum, que nem a gente, que é do campo, que é do dia a dia, e fugir um pouco dessas palavras judiciais. Olha só, o problema. A empresa, ela deve para banco, para fornecedor, para funcionário, para todo mundo, tá?

A empresa, ela deve para banco, para fornecedor, para funcionário, para todo mundo, tá? Se cada um cobra na mesma da hora o que ela está devendo, o que é que vai acontecer? Ela fecha e todo mundo perde. Perde os devedores, os que estão, né, sendo, que estão em débito lá para receber, perde os funcionários, perde o governo, porque vai deixar de arrecadar, perde todo mundo. Aí é onde a empresa entra com um pedido judicial, que é exatamente esse pedido aí, recuperação judicial. O dono vai no juiz e fala: juiz, olha, eu não estou conseguindo pagar, mas minha empresa tem jeito, ela tem salvação, e eu estou pedindo o senhor para que me dê um tempo para me organizar. Aí a empresa, o dono da empresa, ele tem que provar que a empresa ainda tem como funcionar, através de documentos, claro. E quem é que pode pedir? Empresa, produtor rural, sociedade, todos que tenham mais de 2 anos de abertura de empresas, né? De CNPJ, ou dono de fazenda, tudo, enfim. Aí o que é que o juiz faz quando há esse pedido? Se o juiz aceita, se o juiz vê que a empresa realmente tem como se salvar, o juiz vai lá e congela todas as cobranças. Por exemplo, Vanderlei, João Grilo, Rivamar, a empresa está devendo para a gente. Aí o juiz vai lá e solta uma ordem que essas cobranças ficarão congeladas por 180 dias. É o chamado, vou tentar falar aqui, que é em inglês, é stay period. Stay period. Ninguém pode tomar máquina, bloquear conta, levar gado, levar plantação, se for o caso de fazenda, entendeu? É como se fosse um respiro, né? Para a empresa poder fazer dinheiro e poder ir pagando esse povo que deve. Bom, a empresa tem 60 dias para apresentar um plano de recuperação. Nesse plano, ela diz: ó, eu vou pagar em quantas parcelas, né? Para, no caso, as pessoas que devem. Vou dar desconto, vou vender um terreno, uma fazenda, eu vou demitir ou contratar, enfim, né? Bom, os credores, no caso as pessoas que devem, que a empresa está devendo, vão se reunir em assembleia e vão votar se aceita o plano que a empresa está colocando em questão para pagamento ou não. São divididos em 4 grupos, né? Grupo trabalhistas, com garantia real, tá? O quirografário, que é os fornecedores, bancos sem garantia, e pequenos também, que é o MEI. Se a maioria aceitar, o plano é aprovado e a empresa tem que cumprir. Se não cumprir, vira o quê? Falência. Eu estou tentando explicar para vocês assim, bem no comum, bem no linguajar popular. Recuperação judicial é para salvar a empresa. Ela continua aberta com CNPJ, com funcionários, porém, em tudo isso aí que eu expliquei para vocês. Falência já é para fechar, né? Vende tudo que tem e rateia o dinheiro para pagar quem deve. Na prática, será que é bom ou ruim isso? A questão da recuperação judicial. Olha, para o dono, é a última chance antes de falir, né? Mas para quem tem a receber, é ruim. Porque vai receber com desconto e em muitos anos, né? 5, 10 anos, às vezes. Olha só. Mas é melhor do que falência, né? Onde muitas vezes não recebe nada. Então tá aí uma explicação para vocês. O que está acontecendo muito no Brasil, com esse governo, eu sei que muita gente se chateia quando eu falo isso, mas é uma verdade, gente. É uma verdade, vocês não podem fugir disso. O governo Lula perdeu as estribeiras, está se gastando mais do que arrecada. Eu sei que muita gente pensa que é perseguição, mas não é. É só vocês pesquisarem aí, vocês vão ver quantas empresas estão fechando por semana. Segundo as pessoas que são da área de economia, o Brasil em 2027 vai ser complicado, vai ser muito complicado, mesmo que Lula continue ou que outro pegue. A estimativa é que se alguém entrar para consertar, se fizer um bom governo, vai ser aí em média 2 anos a 2 anos e meio para consertar, para daí começar a fazer alguma coisa pelo país. Então a situação tá complicada, tá? E quem pensar que a gente tá aqui

0: fazendo política, é só pesquisar para ver que não. Que a gente está falando isso porque, infelizmente, é uma realidade. Infelizmente, é uma realidade. Vamos lá, são 6 em ponto, Vanderlei.
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0: Muito bem, muito bem. É o que que tu quer?
2: Mamãe!
0: Oi!
2: Não esquece, viu?
0: Hã?
2: Hoje tem.
0: O quê?
2: É, hoje tem a cura pela natureza.
0: Ah, é verdade, a cura pela natureza. Vamos lá. Olha, a Jaqueline Mesquita, ela vai tirar dúvidas dos ouvintes sobre o assunto de impinge. Duas pessoas já mandaram um recado para mim. Riva Mar, o que é bom para impinge? Ela vai falar sobre isso e também problemas de circulação. Alô, Jaque, bom dia.
3: Bom dia, Riva Mar. Bom dia, amigos do Rancho da Boa. Hoje o nosso Papo Saúde é tirando as dúvidas dos nossos ouvintes. Eles têm mandado áudio, perguntado. Então, assim, muitas são as dúvidas sobre como cuidar, como tratar de uma forma simples e natural da sua saúde. Ontem eu ouvi perguntando aí sobre a questão da impinge. Então, para você, nosso ouvinte, que ontem queria uma indicação de tratamento natural para impinge, então anota aí, salvo não me engano, ele é o Seu Macaco, né? Não lembro agora o primeiro nome, o apelido Seu Macaco. Então, anota aí, para tratar da impinge, o senhor não pode usar pomada, porque vai queimar, vai arder. O senhor não pode usar vinagre, álcool, nada que vá fazer uma lesão, uma queimadura na sua impinge. A impinge, ela vai crescendo de forma circular e ela fica avermelhada no início e depois esbranquiçada. Impinge é um tipo de fungo na nossa pele. Então, como tratar, como cuidar? Vai utilizar sabão de coco, de preferência, sabão de coco natural, que não tem emulsificante, ele não vai espumar e ele não tem cheiro. Então, vai usar sabão de coco. Depois disso, vai secar muito e vai passar ali o óleo de melaleuca, um óleo antioxidante, antibactericida, antimicrobiano, óleo de melaleuca. E vai também cuidar de dentro para fora. De que forma? Vai utilizar levedura de cerveja e elixir de inhame. E uma vez por dia, vai lavar o local também com chá de alecrim em temperatura ambiente, nem quente, nem morno, nem gelado. Normalmente, vai fazer, vai esfriar. Então, vamos revisar? Vai usar elixir de inhame, levedura de cerveja, vai usar também óleo de melaleuca, sabão de coco e também banhar com chá de alecrim. A nossa outra amiga, Rivamar, que também queria aí tirar dúvidas sobre o problema de circulação. Gente, problema de circulação é a falta de oxigenação na nossa corrente sanguínea. Então, a gente fica mais inchado, mais pesado, causa muitas dores, principalmente nas mulheres que estão nessa fase aí da perimenopausa ou da menopausa já instalada. Então, esse sobrepeso é justamente o inchaço corporal. Então, como você vai tratar? A indicação super correta, a dica que você deu, cuidar com ervatil 3 vezes ao dia, porque o ervatil ele vai fazer a limpeza da sua corrente sanguínea, das suas artérias, e vai eliminar isso através da urina, através do xixi. Mas, mulher, com certeza você deve estar aí pela fase dos 30 anos em diante, então já começa a perimenopausa, então isso já é também um sinal de que você precisa cuidar para chegar ao período da menopausa com muito mais conforto. Então, o que é que a gente vai usar aí para tratar desse inchaço corporal, além do ervatil? Você vai usar um chá termogênico que a gente tem lá na Casas Bom Sabor e também no Baratão dos Naturais. Você vai, o nome é chá termogênico. Vai usar também Circulacem, que é um chá composto já pronto, já preparado, 500 ml. E vai, junto com esse chá, utilizar depois do almoço o ômega 3. O ômega 3, ele também limpa toda a gordura do nosso corpo. Ele vai tirar todas essas toxinas. Então, hoje, a cura pela natureza foi fazendo tira dúvidas para esses dois ouvintes. Então, se você tem alguma dúvida, quer cuidar da sua saúde de uma forma simples e natural, manda aí o seu áudio para o programa, que a gente vai estar anotando e respondendo justamente aquilo que você precisa. Então, fica ligadinhos, né? Rivamar vai sair de férias, mas em breve tá voltando e a gente vai continuar também com o quadro A Cura pela Natureza. 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Então, até a próxima Cura pela Natureza.
0: Valeu, valeu, Jaque. Tava pensando aqui, viu, Vanderlei? Viu, João Grilo? Nós vamos dar férias pra Jaqueline também, não?
4: É, rapaz.
0: Não. Férias por quê? Ela só tá trabalhando aí uma, duas vezes por semana. Não. Vai trabalhar. Vai trabalhar. Pra alguém tem que trabalhar nessa casa, Vanderlei. Senão a gente não come carne. Senão a gente não come picanha, rapaz. Alguém tem que trabalhar nessa casa. 6:06. Vambora, Vanderlei.
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1: Muito bem, muito bem. 6 horas e 13 minutos. Eu também gosto, São 6 horas e 13 minutos, 6 e 13. O que é que tu quer, rapaz?
2: Mamãe,
1: diga.
2: Você trouxe pra mim meu ervatinho, não foi?
1: Foi, já tá na mão.
2: É, eu tô tomando direitinho, mamãe.
1: Exatamente.
2: Tô tomando 3 vezes ao dia.
1: Sim.
2: Depois das refeições.
1: Exatamente. Ervatinho é sempre depois das refeições, porque ele é um digestivo, né? Ele ajuda a questão da azia, da gastrite, da má digestão, do refluxo. Ajuda a você ter uma boa digestão, significa uma boa divisão de vitaminas, proteínas e minerais para o seu organismo, né?
2: Mas sabe o que foi que você esqueceu?
1: O que foi que eu esqueci?
2: O ervatil gel da minha tia.
1: Ah, meu Deus do céu, mais essa, Vanderlei. Primeiro que não foi sua tia que me pediu, foi tu. Então se tu quer dar um presente para tua tia, vai e compra tu, rapaz. Mas será possível um negócio desse?
2: Traz aí pra minha tia. Antes de você, antes da gente entrar de férias, viu? É, porque depois pra te ver, eu sei que vai ser um sapeco.
1: É, sapeco, eu só vou trazer porque sua tia merece, viu? Só vou trazer por isso, senão não ia trazer.
2: Traz amanhã, Ivamar. Traz amanhã o ervatinho gel da minha tia, viu?
1: Tá bom, deixa comigo. 6 horas e 15 minutos, são 6 e 15. Deixa eu mandar um abraço pra toda a turma aí do Santa Fé Gás. 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

0: 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Vamos que vamos, 6:17, chegando às manchetes dos jornais.
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Não, morreu. É, foi roubar fio pra vender cobre, morreu eletrocutado. É, rapaz, os jornais têm que deixar bem claro, porque quando fala homem morre, a gente fala, ô, rapaz, deve ter sido um trabalhador, ó. Não é dizer que, né, nós estamos aqui glorificando a morte do vagabundo, mas quem procura, acha. Procurou, achou. Vai roubar cobre agora no quinto dos infernos. Tribuna da Bahia. Eu não gosto de demagogia, sabe? A gente fica retado quando muitas vezes as pessoas querem trabalhar e não pode porque faltou energia, porque um vagabundo foi lá e roubou fio. Alguém quer trabalhar, não pode estar sem internet, porque vagabundo foi lá e roubou fio. Esse achou, subiu no poste, foi roubar o fio, tá! O choque comeu por cima da cara e morreu. Vai roubar onde mais? Mas foi no inferno. Tribuna da Bahia. Governo valida a venda de antigo centro de convenções da Bahia por 138,4 milhões de reais. O Globo. Peraí que não saiu afinado não. De novo. O Globo. Oposição tenta articular reunião com Mota e Alcolumbre para reagir a pacto com Lula. Jornal O Dia. Aumento da violência faz motoristas de ônibus deixarem linhas no Rio. É brincadeira motorista não querer mais dirigir para determinados lugares por causa da violência? Tá ficando pior. Jornal Extra. Suspeito de tráfico tem infarto e morre durante fuga em operação da Polícia Militar na Zona Norte do Rio. É aquela coisa, né? O velho ditado, quem tem zói tem medo. É, aí na fuga da polícia, sabe aquela zoadinha de polícia, Vanderlei? Tu tem aí? Ui, ui, ui, tu tem aí? Rapaz, isso dá um tempo, olha ele aí. Ê, menino, quando grita, pega ladrão! Aí o cara não aguenta, o coração dá pique-paco e morre. Folha de São Paulo. Brasileiros temem votar em... NY é o que é isso, NY, Vanderlei? Em NAI, é isso? NAI? Bom, e Brasil busca centro de votação protegido do ICE, que é o ACE. É cada nome vindo dos Estados Unidos que a gente fica perdido, né, rapaz? O Estado de São Paulo. Pacto entre Lula, Mota e Alcolumbre tem eleições no radar. Promessas de apoio e união contra Flávio. É, começou a busca do voto, começou a briga. Correio Brasiliense. Após almoço com Lula, Alcolumbre anuncia esforço para votar pautas do governo. O Popular. Caiado não detalha ajustes e diz que não mexerá na Previdência. Diário Catarinense. Dívida de 800 milhões de reais das Casas Bahia, com dona da Brastemp e Consul, pode cair pela metade e levar 20 anos para ser paga. Olha aquilo que eu expliquei para vocês, né? Quando entra no setor judicial e tem aí várias parcelas para pagar as dívidas, né? Essas dívidas das Casas Bahia, da Brastemp e da Consul para os devedores pode levar até 20 anos para ser paga. Olha, é o que eu falei. Pedido judicial que as empresas estão entrando andam de mãos dadas com a falência. E nós falamos há alguns minutos atrás... Outra empresa no Brasil pedindo falência nesse país. Valor Econômico. Renan Santos propõe desvincular pisos de gastos e estudos para desenvolver bomba atômica. Jornal A Crítica. Delegado e investigador do Amazonas são presos em operação sobre roubo de ouro em Roraima.
Olha, deixa eu falar de

0: de novo isso aqui. Renan Santos propõe desvincular pisos de gastos e estudos para desenvolver bomba atômica. Olha, bomba atômica não vem ao caso, mas tem uma frase muito pesada, mas é uma verdadeira, que diz assim: quer ter paz? Então ande bem armado. Não seria melhor o ladrão ir lá e assaltar o dono da boca de fumo? Não seria melhor do que ele estar correndo risco, assaltando o povo para vender o que roubou para comprar droga? Não era melhor ele ir lá direto na boca do fumo? É um assalto. Bora, passa a droga. E usar a droga dele? Sabe por que ele não faz isso? Porque o dono da boca de fumo está bem armado. Sabia disso? Já pararam para pensar nisso? É porque o dono da boca de fumo está bem armado. Você sabe por que ninguém quer meia de mexer com os Estados Unidos? Ou com a China? Ou com a Rússia? Porque estão bem armados. Só se tem paz quando se tem armas. Infelizmente é uma realidade. 6h24, vambora. Jornal A Crítica. Delegado e investigador do Amazonas são presos em operação sobre roubo de ouro em Roraima. Estado de Minas. Inundações entre Nepal e Tibete matam ao menos 160. Há 400 desaparecidos. Rapaz, que coisa terrível, viu? Lá no Nepal. É cena de fim de mundo. Tá doido. Jornal do Comércio. Servidores públicos são suspeitos de fraude no concurso da Polícia Militar de Pernambuco. É aquela coisa, né? A descaração no comércio só não parte através dos políticos, mas do povo também. Claro que eu não estou generalizando, né? Mas tá aí, ó. Fraude em concurso da Polícia Militar. Isso lá em Pernambuco. Vou te contar, viu? Diário do Nordeste. Integrante do Comando Vermelho é preso em São Paulo, suspeito de cobrar pedágios de políticos no Ceará. É mais ou menos assim: ei, tio, eu quero entrar aqui no bairro, eu quero subir o morro pra pedir voto, vai pagar quanto? E é que nós vamos parar, hein, rapaz? Jornal Zero Hora. Dois alertas do IMET: risco de granizo e até 100 milímetros de chuva. Tempestades avançam nesta quinta-feira no Rio Grande do Sul. Vamos lá, já chegando ele, o Alexandre Garcia, por aqui, trazendo suas manchetes para daqui a pouco seus comentários em nosso programa. Cadê ele? Ah, tá aqui. Não, tá aqui ainda não, Vanderlei. Aumenta o som, vai. Pronto, agora sim, né? Alexandre Garcia já chegando por aqui com as suas manchetes. Bom dia, Alexandre.
1: Bom dia. No nosso encontro de hoje eu vou falar sobre delação premiada do dono da Reage, que trabalhava junto com o Vorcaro, o Master, e envolve muita gente. Vai para o ministro André decidir. Eu queria falar também sobre os alunos do Colégio Militar de São Paulo que ganharam 6 medalhas na Olimpíada Mundial de Matemática. É uma conquista para o Brasil. E ministro André Mendonça, como vice-presidente do TSE, sugere que se encontre uma definição de deepfake, né? Inteligência artificial na campanha, para ter um padrão, para saber o que se pode fazer e o que não se pode. Né? Porque senão fica oscilando, fica dependendo da simpatia de quem julga. Não pode, de jeito nenhum. E o perigo da Inquisição depois desse episódio em Mogi das Cruzes, em que uma professora, junto com outros diretores de escola, falou sobre a necessidade de ler Hitler, Mussolini, exatamente para aumentar o conhecimento. Não se combate o que não se conhece, né? Mas fizeram uma Inquisição sobre a professora. É melhor a gente parar para pensar. E os detalhes sobre isso estão daqui a pouco no meu comentário. de Brasília, Alexandre Garcia.
0: Valeu, valeu, Alexandre. Olha, deixa eu voltar um pouco aqui para o Folha de São Paulo. A gente é pego de surpresa, né? Tá lá NY, eu falei, caramba, o que, que é isso? Passei direto. Bom, brasileiros temem votar em Nova York, né? NY é exatamente as iniciais quando se fala do país Nova York. Então, brasileiros temem votar em Nova York. Brasil busca centro de votação protegido pelo IACE, que é exatamente a polícia de Nova York. 6h28, Rancho da Boa, o programa da família brasileira.
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0: Ah, rapaz, vamos lá. São 6h28, João Grilo.
5: Eu tô até com saudade, viu?
0: De quê?
5: É, rapaz, com saudade. Quando eu falo, tá na hora. Já tô com saudade,
0: irmão. É, rapaz.
5: Ô, gente, pra lembrar, viu? Pra lembrar que a partir de amanhã a gente entra de férias, né, irmão?
0: É, rapaz, serão 30 dias de férias aí, né? A gente vai ficar com saudade e o povo certamente com saudade da gente, né, né, João Grilo? Né,
5: é, Vanderlei? Rapaz. Vamos ficar 30 dias.
0: É.
5: 30 dias de férias, velho.
0: É.
5: É, eu vou ficar com saudade desse povo, viu?
0: Eu também.
5: É, será que o povo vai ficar com saudade de nós?
0: É, eu acho que sim.
5: É, vai ficar mesmo, meu irmão. É. Porque você é gente boa.
0: Sou.
5: Eu sou gente boa.
0: É.
5: Vanderlei. Não, Vanderlei não é gente boa, não.
0: Vanderlei é gente boa, rapaz. Você vê, Vanderlei?
5: É, vamos lá. Vamos lá, tá na hora.
0: Tá na hora.
5: Tá na hora de vida.
0: E hoje temos uma carta que está vindo do município de Camacã e diz assim: Rivamar, eu não acredito em certas coisas não, mas também não sou contra nada. Existe muita coisa nesse mundo que a gente fica sem entender. Eu ainda hoje não digo que sim, nem que não. Mas que eu sofri, Rivamar, isso eu posso dizer. Eu sofri. Olha, naquela noite de sexta-feira, eu fui dormir cedo, mas meu marido. Fui lá fora, lavei os pés, escovei os dentes e me deitei. Gerôncio, meu marido, já estava deitado quase dormindo. Eu me deitei devagar para não incomodar ele. Olha, comigo mesmo, Rivamar, eu pensava: ô, meu Pai Celeste, ajudai que não tenha nada hoje. Puxei a coberta de leve por cima de mim e botei minha cabeça no travesseiro. Tomara que Gerôncio não acorde de novo. Quem sabe ele podia dormir tranquilo a noite toda, Rivamar, sem o troço pegar ele de novo. Mas quá, dia de sexta-feira era certeza o trem encostar nele. Dia de semana ainda vai lá. Gerôncio dormia bem, de um sono só. Mas dia de sexta-feira, Rivamar, era dia do diabo atentar. Rivamar, meu marido é mentido com esse negócio de candomblé. Ele é filho de santo, com cabeça feita e tudo. E de vez em quando, Rivamar, principalmente em dia de sexta-feira, ele tem um guia, é, um tal de guia que encosta nele. Olha, é uma coisa triste de noite de se ver. Eu já disse a ele, de Gerôncio, vai num terreiro pra ver o que é isso, vai se tratar. Mas ele mesmo disse que não tem jeito, não. É meu guia, Noélia. É meu guia. Eu não posso fazer nada, não. Ele certamente está zangado comigo. O certo, Rivamar, que nós estamos nesse sofrimento há mais de ano. Pois olha, eu me deitei devagar para não acordar Gerôncio. Mas foi mesmo que nada, Rivamar. Na hora que eu me agasalhei, no maior cuidado, no maior silêncio, Gerôncio resmungou do lado.
6: É tu, Noélia?
0: Eu disse que sim, fiquei calada para ver se ele dormia de novo. Olha, as crianças já estavam dormindo no outro quarto. A gente dormia mais cedo, na sexta, para ir para a feira, logo cedo no outro dia. Se o trem fosse pegar Gerôncio, não ia demorar. Da primeira vez que aconteceu, eu quase morri de medo. Gerôncio já tinha me avisado quando eu vim morar mais ele.
6: Olha, Noélia, eu tenho um encosto comigo. Tem hora que um caboclo me pega e eu fico diferente. Mas olha, não se preocupa não. Não se preocupa não, que ele é um guia bem fazê-lo. Ele não é de fazer mal a ninguém, não. É assim meio opinioso, abusado, mas é bom. Ele é bom.
0: Olha, eu nem liguei para aquilo, Rivamar, pensando que era só invenção de Gerôncio. Ah, Rivamar, com 2 semanas que nós estávamos juntos, o negócio atacou ele. É, foi numa sexta-feira. Nós já tava tudo dormindo. Quando eu acordei, Rivamar, foi com as falas diferentes. Eu acordo, tá Gerôncio sentado na cama, o zóio revirado, só com aquela parte branca do olho de fora, respirando fundo e com a fala rouca diferente.
7: Quem te mandou fazer isso? Hein? Quem te mandou fazer isso? Devia ter me perguntado primeiro, quem te mandou fazer isso?
0: Eu achei aquilo esquisito, Rivamar, e perguntei, Gerôncio? Que é, Gerôncio? O que é que tu tem? Mas Gerôncio, Rivamar, eu sei lá que diabo era, me respondeu com a mesma voz velha de velho.
7: Chega pra lá, cachorra. Chega pra lá que eu não te conheço. O que é que tu tá fazendo aqui mais, meu filho? O que é que tu tá fazendo aqui mais, meu filho?
0: Eu fiquei com medo, Rivamar, com medo daquele zóio revirado de Gerôncio. Aquela voz feia, aquela respiração profunda. A gente só via o branco do olho dele. Não tinha um caroço preto, não. Aí é que eu me lembrei. Eu me lembrei do que ele tinha me dito e eu pensei comigo, valei-me, meu Deus. É o trem que está encostado em Gerôncio. Nessa hora, a voz rouca disse...
7: Quem mandou tu procurar ela, hein? Quem mandou?

0: Nessa hora, a voz rouca disse:
1: quem mandou tu procurar ela, hein? Quem mandou tu procurar ela? Ela não é pra tu, não. Não é pra ficar com essa cachorra, não.
0: E aí, Rivamar, eu vi Gerôncio se levantar da cama e rumar a cabeça na parede com toda a força. É como se fosse outra pessoa empurrando ele. Ele batia a cabeça na parede e falava com aquela voz de bicho:
1: tá vendo? Tá vendo? Isso é pra tu aprender. Isso é pra tu aprender. Eu não te disse? Eu não te disse pra tu não ficar com ela?
0: E tornava a arrumar a cabeça na parede com toda a força. Ah, Rivamar, eu fiquei olhando aquilo apavorada. E aí eu não dormi mais, eu fiquei até amanhecer o dia. Pois naquela noite, Rivamar, eu já me deitei com medo. A toda hora, quando eu já ia querendo dormir, eu despertava num susto só. Pra mim, Gerôncio já estava atacado do negócio. E eu ficava ali naquela madorna. O candeeiro não dormia apagado, não. Eu deixava bem baixinho o placa pra não apagar de vez. Qualquer precisão de noite, olha, não carecia ir atrás de fósforo pra acender, não. Bastava suspender o pavio do placa e pronto. Pois eu ali, mas no escuro, esperando exatamente a coisa esquisita que Gerôncio chamava de, sei lá, caboclo apoerema, sei lá como era o nome. Eu tava com mais medo naquela noite porque o tal do caboclo tinha prometido de me fazer um mal. Olha, desde que eu vim morar mais Gerôncio com esse caboclo, esse guia dele, que vivia perseguindo nós para Gerôncio me deixar. Eu cheguei a pedir a ele, Rivamar. É, quando ele estava baixado lá em Gerôncio, eu pedi. Eu estava tão sufocada já com aquela coisa de toda sexta-feira que eu falei: ô, seu Apoerama, olha, deixa nós em paz. Pelo amor de Deus, deixa nós em paz. Olha, nós já vive com... já tá com 2 anos. Nós temos 2 filhos para criar. Deixa nós em paz. Mas o caboclo Apoerama, Rivamar, dava uma risada esquisita e falava:
1: cala a boca, cachorro. Cala a boca. Tu não serve pra ele, não. Tu vai acabar com a vida dele. Tua linha não combina com a nossa raça, não.
0: E aí pegava a judiá de Gerôncio, batendo a cabeça dele na parede com toda a força. Outra hora, Rivamar, fazia ele sair correndo na estrada de madrugada como um doido. E lá ia eu, saía atrás para ver onde é que ele largava Gerôncio. Eu ia achar o pobre do meu marido nas capoeiras, todo arranhado de mato, caído no chão cansado, todo arranhado. É que eu pegava ele e vinha rebocando para casa. Raimundo me abraçava e dizia: ele não quer que nós viva bem, não. Ele não quer que eu fique com você, não. Mas eu gosto de tu, Noélia. Eu gosto de tu e eu não vou te deixar, não. E nós entrava juntos dentro de casa e ficava acordado até o dia amanhecer. Olha, naquela noite, Rivamar, antes de dar 10 horas, seu Apoerama baixou em meu marido Gerôncio. Primeiro ele começou com as piadas dele.
1: Tu tá ainda aí, é, cachorro? Tu quer que eu mate ela, é? Quer que eu mate ela pra tu deixar ela, é?
0: E ele já tinha me feito mal, Rivamar. Olha, tava com poucos dias que eu fui fazer minhas necessidades e o vaso ficou cheio de cabelo, prego, pedaços de ferro, arames. Rivamar, uma coisa esquisita que eu não sei como aquilo estava dentro de mim. Pois agora, o caboclo ameaçava de me judiar de novo.
1: Eu já te disse pra tu deixar ela. Eu já te bati. Eu já te castiguei.

0: E tu não me atende. Tu tá mesmo enrabixado por ela. Mas espera aí que tu vai me pagar. Eu vou matar ela.
1: Eu já não tinha mais força, Rivamar. Eu já não tinha mais força pra pedir nada a ele. E eu só fiz dizer, eu digo, deixa a gente em paz. Vai embora, Satanás, vai embora, deixa a gente em paz. Eu ficava com pena, Rivamar, com pena de ver ele tomando conta do corpo do meu marido. Gerôncio ficava com a voz esquisita, os olhos revirados. Depois que passava tudo, ele se queixava de dores por todo o corpo. Reclamava também de uma forte dor de cabeça. Pois quando eu falei pra ele ir embora, o Cabuca Poeirama se zangou dizendo:
0: quem vai embora é tu, cachorro. Tu vai embora é tu e é pra já.
1: Eu fiquei com medo quando ele falou assim. E eu comecei a sentir uma coisa quente, Rivamar. Uma coisa quente se desfazendo de minha boca e do meu nariz. Parecia uma bola de água quente, como se eu fosse vomitar. E aí, Rivamar, que o óleo começou a sair uma coisa pelo meu nariz e pela minha boca. Que eu olhei, era sangue. Era sangue, estava correndo sangue da minha boca e do meu nariz. Eu fechava a boca, mas o sangue espirrava pelos beiços como se viesse com força de dentro para fora. O sangue escorria, respirando pelo lençol, sujando a cama toda. E eu chorava com medo, dizia: oh, meu bom Jesus da Lapa, ajudai-me, meu pai, ajudai-me, meu Deus. E o tal do Cabuca Poeirama se rindo com a boca do meu marido e dizendo:
0: toma, cachorra, toma, eu te avisei, cachorra.
1: Eu botei quase 2 litros de sangue pra fora. Eu já tava com medo dele me matar, de tanto eu perder sangue. Eu sei que felizmente ele foi embora e eu parei de botar sangue. Meu marido Gerôncio acordou desorientado, cansado e perguntando:
0: o que é que foi? O que é que ele fez? O que é que foi?
1: E aí ele viu o sangue em cima da cama e eu falei pra ele: Gerôncio, eu já lutei, Gerôncio. Eu já lutei, eu já não aguento mais. Olha, eu não aguento mais não, eu vou me embora. Eu gosto muito de tu, mas com esse encosto que tu tem não dá não. Ou tu fica com teu guia, ou tu fica comigo. Se tu não pode se livrar dele, então eu vou me livrar de você, porque assim não dá não, eu vou me embora. Gerôncio só fez baixar a cabeça, demonstrando ser vencido. Rivamar, Gerôncio mesmo veio me trazer na casa de meus pais com os meninos. Toda semana ele vem, traz a feira para nós, e hoje nós somos amigos. Ele me disse que agora que nós se separamos, o guia nunca mais baixou nele. Assinado a mulher que perdeu seu marido por causa de um caboclo. Um caboclo do Candomblé. E eu peço a música com Carmen Silva, Segura na Mão de Deus.

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0: Eu quero saber o seguinte, tu tá tocando essa música amanhã que é sexta-feira, rapaz. Essa música de João Grilo é só na sexta-feira. É, olha, Janaína, por exemplo, já tá dizendo aqui, Riva, você, Vanderlei, meu difuntinho, vão fazer falta demais, viu? Pois é, Jana, vamos estar aí 30 dias de férias a partir de amanhã, tá? E a gente vai sentir falta de vocês também. Olha, falar em amanhã, a partir de amanhã começa o horário gratuito, né? O horário de propaganda política, né? E não é nem propaganda, é programa político. E é a partir de amanhã, é a partir das 7 da manhã. Sempre lembrando que isso é para toda a programação, não só da Boa FM, mas para todos os programas de rádio e TV, tá? Então, sempre lembrando que depois que se acaba esse programa, aí volta tudo ao normal, os programas como realmente acontecem, né? Como é o caso aqui do Poder da Notícia com a Jaqueline Mendes, tá certo? Então tá aí, já tem ouvinte aqui falando aqui o quê? 30 dias sem vida na roça, vixe, botou um bebezinho chorando, rapaz. É, rapaz, mas é isso. Olha, 6h53, é o que ele quer? Hein? Quem de férias, rapaz? Não tô entendendo, vem aqui no microfone e fala aqui porque eu não tô entendendo não. Abre aí, Vanderlei, o microfone pra ele, o que que é? Diga.
1: E ele?
0: Ele quem?
1: E ele, Alexandre Garcia. Vai entrar de férias também, é?
0: Vai, rapaz. Vai. Tu não vai estar de férias? Vanderlei, eu que somos do programa, Alexandre Garcia também vai ficar de férias.
1: Ai, rapaz. Alexandre vai aproveitar, hein?
0: É,
1: rapaz. Muito bem. Mas chama ele aí, mamãe, porque ele ainda não tá de férias, não.
0: Hein? Não, não.
1: É
0: ele
1: só
0: ainda...
1: a partir de sexta. Que a gente entra de férias.
0: Exatamente, a partir da manhã.
1: Tá? Chama ele aí.
0: Já vou chamar.
1: Alexandre Garcia aí, ó.
0: Tenha calma, rapaz, tenha calma. Pois é, a partir de amanhã nós estaremos de férias. E o Marcelo Santos, a partir de segunda-feira, com Tony Babos aqui em nosso programa. Vamos lá, 6h54, já chegando ele, Alexandre Garcia, com seus comentários em nosso programa. Bom dia, Alexandre.
2: Bom dia. O ex-dono da REAG, ou REAG Investimentos, o João Carlos Mansur, usado, interligado ao Vorcaro, Master e a um monte de gente, em toda aquela teia que encontrou terreno fértil no Brasil para quem topa qualquer negócio e não tem princípios, né? Entregou à Procuradoria-Geral da República uma proposta de delação premiada, que tem 17 anexos. Prometeu pagar 40 milhões e agora a Procuradoria vai examinar, vai pôr lá um encaminhamento para o ministro relator André Mendonça, para saber o que vai ser feito. Bom, falando nisso, né, eu fico pensando, está todo mundo falando aí, o juiz lá dos Estados Unidos, no caso da fraude que falsificou a entrada inexistente de Felipe Martins dos Estados Unidos, estão falando aí, no, e o juiz disse que já tem os nomes, são três.

0: Felipe Martins, dos Estados Unidos, estão falando aí, e o juiz disse que já tem os nomes, são 3 brasileiros, 4 americanos, 4 funcionários americanos, 2 delegados federais brasileiros. O juiz já sabe, vai revelar os nomes, ainda não revelou, mas estão falando nesse Fábio Schor, que é assessor de Moraes. Meu Deus! Aí vocês vão dizer, vai pegar Moraes? Não, porque o Eduardo Taliaferro fazia a mesma coisa no TSE, como assessor de Moraes, e não pegou em Moraes. Moraes continua lá, assim como o contrato de 129 milhões não pegou. Eu não sei por que não pega, né? Todo mundo sabe, todo mundo vê, todo mundo ouve e todo mundo comenta. Bom, voltando ao André Mendonça, vice-presidente do TSE, Tribunal Superior Eleitoral, numa das reuniões do TSE, ele propôs que o tribunal chegue a um consenso sobre o que é deepfake, ou seja, mentira profunda, falsidade profunda, literalmente, né? É aquela construção da engenharia da inteligência artificial que faz uma pessoa e ela fica autêntica e usar isso na campanha eleitoral. Ainda hoje um amigo me ligou, candidato à reeleição, deputado federal, pedindo que eu gravasse isso. Eu não posso gravar, né? Imagina se eu for gravar para todos que eu conheço que me pedem, né? Eu não posso. Aí eu largo o jornalismo, vou ser propagandista de campanha, né? Isso é impossível. Então as pessoas às vezes constroem, né? Como foi o caso de Bolsonaro, estava presente lá no lançamento de Fábio pela inteligência artificial. Até onde pode ou não pode isso? Tem que realmente tem que decidir antes que cheguem as queixas, aí vai decidir pela circunstância, né? E não pelo fato anterior, né? Tem que fazer isso mesmo. Gente, meus parabéns aos alunos do Colégio Militar de São Paulo, que lá no Vietnã, representando o Brasil, na Olimpíada Internacional de Matemática, ganharam 6 medalhas, né? Isso mostra que ainda há esperança no Brasil, ainda há cérebros no país. Um país só existe, só progride, só acaba com bem-estar, só tem bem-estar, se tem cérebros construtivos, produtivos. Né? E, por fim, a minha preocupação é que esse negócio possa virar inquisição. Aconteceu, tem que tomar muito cuidado com isso, porque o pensamento tem que ser livre. A discussão tem que ser livre. Eu estou me referindo a uma professora chamada Roseline Mogi das Cruzes, numa reunião via digital com outros diretores de escola. Não estava falando para os alunos, né? Outros diretores de escolas, ela falando, olha, é muito estimulante, né? Estímulo para o cérebro. Ler Hitler da Alemanha, Mussolini da Itália, ela cometeu um erro, né? Um erro, talvez fosse só um engano. Se ela não souber, se foi erro mesmo. Salazar da Espanha, ela disse. Espanha foi Franco, né? Antônio de Oliveira Salazar é Portugal, né? Como todo mundo deve saber, né? E agora, interessante que ela não falou em Potpol, matou milhões. Stalin matou milhões. O Mao matou milhões. O Fidel e o Che, né, mataram milhares. Não falou nesses. Mas recomendou leitura. Ela já foi afastada pela secretaria. Um escândalo. Não tem mais livre pensamento, não. No mundo do cérebro, do pensamento. Gente, eu faço isso. Eu quero estudar a pessoa a quem eu devo evitar. Exatamente por isso que eu preciso estudar. Preciso ler a vida de Stalin ou de Hitler, como leio a vida de Churchill para aprender. A vida de Hitler eu estudo para saber o que evitar. O Stalin, não é? É bom que a gente pense nisso. Eu estou vendo um exagero aí. Parece que as pessoas não pensam ou não querem pensar. E aí vão ficar, né? De Brasília, Alexandre Garcia.
1: Alexandre, quando as pessoas não pensam, quando as pessoas não buscam a verdade dos fatos, a história, né, do passado, que tem muito a ver com o nosso presente, aí fica muito mais fácil de se ganhar uma política, fica muito mais fácil se governar um povo que se torna um povo teleguiado. Isso não tem a dúvida, né? Vamos lá, 7 em ponto. É hora, é momento da gente dizer que está vindo aí um programaço de audiência que é o Poder da Notícia. Estamos indo embora.
2: Mas...

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4: Tá falando com ela. Olha a hora, são 7:09, 7:09. Olá, meus amigos, muito bom dia. É um prazer imenso voltar os microfones da sua boa FM para levar até você o melhor programa no horário.
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4: Olha, a hora são 7:09, 7:09. Aquele meu muito bom dia para você, rádio ouvinte, onde quer que se encontre, em casa, no carro, no trabalho. Tá na boa? Tá feliz? Hoje, dia 27 de agosto, seu Tony Babos. 27 de agosto é quinta-feira. Quinta-feira grande, né? Quinta-feira maior. Dia que antecede o sexto, né? Hoje é dia do corretor de imóveis. A todos os corretores de imóveis, Itabuna tem um bocado, né? Alô, corretores de imóveis, um abraço pra vocês. É o profissional responsável em conseguir a casa do jeito que você quer, né? A fazenda do jeito que você quer, o terreno do jeito que você quer. Então, os corretores de imóveis, sintam-se abraçados, parabéns em movimentando a economia, conseguindo... Foi um corretor que conseguiu o seu imóvel, Tony, para você alugar?
5: Foi.
4: Não é fantástico? A pessoa encontra para você do jeitinho que você quer, no preço que você quer, sem você quebrar muita cabeça, né? Então, a todos os corretores de imóveis, sintam-se abraçados. Hoje também é um dia de um grande profissional que faz suma importância na vida de qualquer ser humano, que é o psicólogo. Então, a todos os psicólogos, dia do psicólogo hoje, você não vai dar palminhas nem pro corretor, nem pro psicólogo, não, esse hoje tá ruim, viu? Dá palminhas aí, aê! Poxa. Parabéns, pessoal, pelo dia de hoje. Sintam-se abraçados. 7:11. Deixa eu mandar um abraço para os ouvintes, né, que tem mandado mensagem para mim através do meu direct. Perguntando em quem eu vou votar ou deixar de votar, que quer votar junto comigo. Eu tô falando isso, Tony, porque assim, eu não coloco nas minhas redes sociais a minha preferência política, eu não coloco aqui no programa as minhas preferências políticas, mas as pessoas, né, vêm me procurando, querendo saber, questionando. Então eu vou deixar isso comigo, porque o meu profissional eu não misturo com a minha vida pessoal, né? A gente não pode, em época de eleição, dizer preferência para qual candidato a gente vai votar, né, Tony? Porque a justiça eleitoral tá aí, a gente não pode levantar bandeiras aqui no rádio para incentivar ninguém a votar em tal candidato. Então, assim, por esse motivo, eu tô dando aqui uma explicação, viu, Tony? Porque é muita gente me chamando lá no WhatsApp e também no Instagram, me perguntando em qual candidato eu vou votar. E aí eu tô dando essa explicação, que eu não coloquei, né, os meus candidatos no meu Instagram por conta disso. É um período eleitoral e eu não quero usar a minha imagem, a minha forma aqui no meu Instagram para incentivar. Embora o Instagram seja meu, pessoal, né, Tony? Mas assim, acaba associando, né? Então, pra gente não ter nenhum tipo de problema, principalmente com a justiça eleitoral, no caso aqui no rádio, é por esse motivo. Mas quem quiser saber e quiser... Eu vou falar como eu venho falando com todo mundo que tá me chamando lá no direct, viu? Mas um grande abraço pra vocês, muito obrigada pelo carinho, pela confiança, porque isso é confiança no trabalho, né, Antônio? quando alguém quer seguir a mesma linha de pensamento e nos procura, eu fico muito lisonjeada pelas pessoas que ficam me procurando para poder saber, né, a minha opinião, em quem eu vou votar, qual o candidato que está mais preparado. Agora, o que é que eu chamo a atenção para hoje? Hoje a gente tem a oportunidade de conhecer mais um candidato, né, Tony? Dr. Isaac Neri foi o convidado de hoje, ele é candidato a deputado federal. Hoje, escute as propostas, né? Já tivemos aqui anteriormente outro candidato. E aí você vai, né, ouvindo a programação, terça e quinta. Inclusive, deixa eu explicar aos ouvintes, amanhã, sexta-feira, começa a propaganda eleitoral gratuita no rádio e na televisão. E o nosso programa vai começar um pouquinho mais tarde, né, Tony? Às 7 horas e 25 minutos. Eu acho que interessante que a gente já bote o bloco de 7h30, né? Antecipa aí o bloco de 7h30. E aí a gente começa depois do bloco de 7h30. Então, amanhã eu estarei aqui às 7h25, até o final da campanha. Começa amanhã a campanha, a propaganda eleitoral gratuita, obrigatória. Então a gente vai ter que passar. E às 7h25, o Poder da Notícia entra no ar, tá bom? São 7 horas e 14 minutos. Olha, e também na próxima semana... É na próxima semana, né, Tony? Não, acho que é na outra.
5: Dia
4: 9. A partir do dia... É do dia 8, não? Deixa eu dar uma olhadinha pra passar, explicar aos ouvintes, né? Pra poder todo mundo já ficar antenado. Cadê, rapaz? Cadê, rapaz? Cadê? Achei! Bom, a Rede Boa FM de Comunicação, porque vocês sabem que a Boa FM não é só Itabuna, é uma rede de rádios que cresce em toda a Bahia. Já são aí mais de 5 emissoras, né? Chegando breve outras emissoras. Então, a Rede Boa FM de Comunicação está informando que estará em rede para a realização de sabatina de entrevistas com os candidatos ao Senado, tá? Então, a gente vai começar no dia 8 de setembro, vai ser 8, 9, 10, 11, com os principais candidatos ao Senado, viu? Que pontuaram bem na pesquisa. E no dia 8, a partir das 8 horas da manhã, a gente entra em rede com a Boa FM de Alagoinhas e terá essa entrevista das 8 às 9 da manhã, tá? 8, 9, 10 e 11. Então, a duração do nosso programa será de 7 às 8. Nos dias 8, 9, 10 e 11. Mas isso não quer dizer que eu não vou poder participar da entrevista. Cada comunicador de cada rede, de cada rádio Boa FM na Bahia, vai ter a oportunidade de fazer uma pergunta para o candidato. Lembrando que essa sabatina de entrevistas será

0: vai ter a oportunidade de fazer uma pergunta para o candidato. Lembrando que essa sabatina de entrevistas será apresentado por Patrícia França, colega nossa, que também faz um jornalismo fantástico, e ela vai estar mediando essas entrevistas, e a gente vai estar aqui no estúdio atentamente ouvindo e podendo ter a oportunidade de participar com uma pergunta durante as entrevistas. Então, dia 8, 9, 10 e 11, o programa será das 7 às 8, tá? E aí a gente entra em rede das 8 às 9 com essas entrevistas. É a festa da democracia, é a Rede Boa FM nas eleições 2026. 7 horas 16 minutos, buzina pra mim, motorista de aplicativo. Ai, cadê a buzina?
1: Ai, tá te demorando demais.
0: Diz que eu demorei demais, filho? Mas, rapaz, mas são avisos que eu preciso explicar para a população, né, que nos acompanha. Alô, taxistas, caminhoneiros, caçambeiros e carreteiros. Nos dando carona na boleia do seu caminhão. Muito obrigada pela audiência. 7 horas 16 minutos. Deixa eu dar aqui uma salva de palmas, sabe para quem, Tony? 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Segunda-feira a gente já volta com tudo. Hã? 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Então não perca, a partir de segunda-feira, mais um anunciante chegando ao nosso Poder da Notícia. Olha, 7 horas 17 minutos, tá no ar, tá começando o seu Poder da Notícia.
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0: Meus amigos, eu vou hoje começar o programa falando de um assunto que é corriqueiro aqui no programa. Talvez você vai dizer assim, mas já que você vai comentar isso de novo. Mas eu sou daquelas que água mole em pedra dura, tanto bate até que fura. Mas prefeitura que esquece o básico não merece aplausos. Merece, Tony?
1: Não.
0: Prefeitura...

0: Mas inauguração de fato, quase nunca tem, né? Mas uma cidade não se administra com propagandas dizendo que tudo está melhorando. Porque quem vive na pele todo dia sabe que a propaganda é mentirosa. Cidade se administra começando pelo básico, Tony. E quando a prefeitura decide virar as costas para aquilo que realmente importa, o que é que realmente importa, Tony, para você? Eu estou te perguntando para me saber se o seu pensamento é o mesmo pensamento da população. O que é que realmente importa para você?
1: O básico.
0: Qual é o básico?
1: Saúde, educação e segurança.
0: Mais nada?
1: Hã?
0: Mais nada é básico?
1: A saúde já engloba esgoto.
0: Bicho, ficou nervoso. Ficou nervoso. A saúde engloba tudo que você quer dizer, né? O saneamento básico e tal. Mas também a infraestrutura nas cidades, né? Os buracos, as ruas...
2: Não gosta de mim, não, Guarador.
0: Você que tá de mim. Começa, não.
2: Ela não gosta de mim, não.
0: Logo de manhã você já vem com essa. Mas a cidade se administra começando pelo básico. E quando uma prefeitura decide virar as costas para aquilo que realmente importa, está cometendo uma escolha política.
3: Isso aí tá bom, né?
0: É. E a população é que tá pagando a conta. Porque ele, o prefeito que não olha para o básico, Tony, ele não está escolhendo cuidar de gente, ele está escolhendo política, priorizando outras coisas que dá para ele engajamentos, que dá para ele um público, que dá para ele palco. Mas a população é que paga a conta. Isso não é Jaqueline que está dizendo. É o próprio povo que participa constantemente desse programa. Dificilmente você vê uma pessoa elogiar esse governo aqui no programa, você já viu? Não adianta construir praça enquanto falta médico no posto de saúde. Não adianta pintar meio fio enquanto as ruas estão esburacadas. Não adianta fazer festa milionária enquanto bairros inteiros convivem com lixo, esgoto a céu aberto, iluminação precária e falta de água. O cidadão não vive de maquiagem administrativa, não. O problema é que o básico não rende tanta fotografia. Não gera tanto aplauso. E muitas vezes não cabe uma propaganda. Consertar buracos, limpar ruas, garantir medicamentos, melhorar escolas e manter a iluminação funcionando deveria ser obrigação permanente, Tony. Quando asfaltam a rua aqui, vai meio mundo. De vereador, vai o prefeito, vai todo mundo fazer foto, fazer videozinho pra botar na internet. Tá entendendo o que eu tô dizendo? Mas o básico é básico. É uma obrigação que tem que ser permanente. Mas pra alguns gestores, parece ser menos importante do que obras de aparência e eventos de grande repercussão. É essa a sensação que você, ouvinte, tem ou não? Eu quero que você mande um áudio pra mim, pra não dizer que eu que não gosto dele. Eu tô falando de administração pública. Parece que o básico é menos importante do que obras de aparência. Porque vamos construir um viaduto, porque vamos isso, porque os eventos de grande repercussão, que é o Itapedro, que foi aquele escândalo que a gente trouxe aqui do contrato da FIC, com valores absurdos, que até hoje o presidente da FIC não veio se esclarecer. E pra mim, quem cala, consente. É preciso dizer com todas as letras, prefeitura que não prioriza os serviços básicos está administrando de costas para o povo. Vocês estão percebendo o que eu estou falando? Quem? O prefeito que não prioriza os serviços básicos, ele está administrando de costas para você. Então agora dê as costas para ele também. O dinheiro público não pertence ao prefeito. Não pertence ao secretário. E nem a grupo político de plantão, ele pertence ao povo, pertence à população. Portanto, cada centavo gasto em vaidade administrativa, enquanto faltam serviços essenciais, deveria ser questionado. Prioridade não é discurso, prioridade aparece no orçamento, nas decisões, nos resultados. O cidadão que não quer luxo antes da dignidade, ele não quer. O cidadão não quer luxo antes da dignidade, Tony. De quando adoecer, poder contar com remédio no posto. De que quando adoecer, vai conseguir um especialista. Ontem um taxista chegou a este programa, no final.

0: programa, me pedindo ajuda. Porque desde janeiro ele precisa fazer um eletrocardiograma e não consegue no posto Roberto Santos. Ele não quer luxo, ele quer a dignidade, o direito dele ser garantido. Saúde é um direito nosso e uma obrigação. Obrigação é dever do Estado. E que o posto funcionando, ele quer ver o posto dele funcionando, ele quer ver a rua com condições de transitar. O povo quer ver a escola em condições. Quer ver o lixo recolhido e segurança para sair de casa à noite. E isso não é favor, não é gentileza. É obrigação. Chega desse tipo de administrar que prefere parecer eficientes em vez de realmente serem eficientes. Uma certa vez eu escutei que uma mentira contada 10 vezes vira verdade, né, Tony? Aí aquele discurso dele ensaiado, como ele disse aqui na minha cara, na frente do governador naquele dia da entrevista, que ele invadiu o estúdio, né? Ele não foi convidado, mas ele invadiu o estúdio. Ele disse na minha cara que tem 80% de aprovação do povo de Itabuna. É uma piada um negócio desse, porque não é possível que o povo não tá sentindo na pele o que a gente sente todos os dias. Porque uma cidade pode até ganhar uma nova fachada, mas se o povo continua sofrendo com a ausência do básico, a propaganda não consegue esconder a realidade. E a hora do troco é agora. E a realidade, por mais que tentem maquiar, sempre chega à porta de quem mais precisa do poder público. O básico não pode ser a última prioridade de uma prefeitura. O básico é o começo de tudo, Tony. E quando ele é abandonado, não falta apenas competência. Falta respeito com o povo de Itabuna. Tá no ar. Poder da notícia.
1: Isso aí tá bom, né?
0: É. Ô, Tony, brinca não, que eu já não tô pra brincadeira.
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0: Vamos às manchetes que serão destaques no programa de hoje. Paciente no hospital de base está com um tumor na cabeça e precisa de ajuda das autoridades competentes para ser transferido com urgência. 7:26, Marcelo Santos com os destaques de hoje. Bom dia, Marcelo.
1: Bom dia, Jaqueline. Dois veículos que foram roubados em um sítio na 415 acabaram recuperados pela Polícia Militar. Representante teve veículo roubado na BR-101. Mas o arrombamento desta feita na madrugada de hoje foi registrado na cidade de Itabuna. Daqui a pouco eu conto tudo aqui dentro do Poder da Notícia.
0: Daqui a pouquinho ele conta tudo pra gente. Olha a hora, 7:27, 7:27. Uma empresária morreu em Ilhéus, Tony, após passar por um procedimento cirúrgico, né? No hospital em Ilhéus. Cirurgia essa realizada pelo médico Rossini, Dr. Rossini, como é conhecido, cirurgião plástico. E a informação preliminar disse que o médico tinha fugido, de que, enfim. Mas aí a assessoria jurídica do médico, Dr. Rossini, divulgou uma nota oficial de esclarecimento a respeito do falecimento da empresária Adriele da Silva Pinto, de 31 anos. 31 anos. Foi fazer um procedimento estético, né? Uma cirurgia plástica. A informação é que gastou cerca de R$50 mil para a realização dessa cirurgia. E o detalhe, o tio, quando foi procurar saber notícias, né, da sobrinha que estava lá passando por cirurgia, ele foi praticamente forçado a sair do hospital. Sabe como é que é, Tony? Imagine. Então a gente fala desse assunto daqui a pouquinho também no programa. São 7:28, 7:28. Inclusive parece que ele foi algemado, viu? Algemado, tio. Imagine, Tony, você tá lá desesperado querendo saber notícias da sua sobrinha e de repente você ainda é preso, pô. Que loucura é essa? Sei que quem perdeu a vida foi ela, né? 31 anos, com a vida toda pela frente. Nas fotos aqui, tão linda, né? Tão linda. 31 anos, não é mole não. 7:29. Vamos às manchetes de capa dos principais jornais que circulam hoje por todo este país, chamado
2: Brasil!
0: Jornal à Tarde, cassação de vereador mais votado da história de Conquista foi suspensa. Essa política brasileira não é mole não, viu? Correio da Bahia. Homem morre após sofrer descarga elétrica e ficar preso em poste em Salvador. Jornal Tribuna da Bahia. Governo valida a venda do antigo Centro de Convenções da Bahia por R$138,4 milhões. Já tem um novo, né? Então é isso, Globo. Oposição tenta articular reunião com Mota e Alcolumbre para reagir a pacto com Lula. No dia, aumento da violência faz motoristas de ônibus deixarem linhas no Rio. No jornal Extra, suspeito de tráfico tem infarto e morre durante fuga em operação da PM na zona norte do Rio. No jornal Folha de São Paulo, brasileiros temem votar em Nova York e Brasil busca centro de votação protegido do ICE. No estado de São Paulo, pacto entre Lula, Mota e Alcolumbre tem eleições no radar, promessas de apoio e união contra Flávio. No Correio Brasiliense, após almoço com Lula, Alcolumbre anuncia esforço para votar pautas do governo. No Jornal Popular, Caiado não detalha ajustes e diz que não mexerá na Previdência. Aí você vê como é importante a série de entrevistas, né? Ontem eu estava assistindo a do Renan Santos. Conversa bem o menino, viu? Você assistiu, Tony?
3: Um pedaço,
0: né? Você viu da parte da bomba atômica, não foi? Mas assim, a gente vê... O que eu fiquei irritada ontem com com a Renata Vasconcelos é: quanto é que vai custar? Ela pergunta isso para todos os candidatos. E isso custa quanto? Isso custa... Sabe? A ideia é válida, né? Assim, não que eu tô aqui defendendo o Renan, mas eu acho que não é necessidade. Eu acredito que essa pergunta não é tão necessária no momento, né, Tony? E você vai investir na saúde? E quanto você vai gastar na saúde? Primeiro tem que ser votado o teto de gastos, né? Aquela questão da lei orçamentária, do que vai ser. Tá entendendo?
2: Ela é analfabeta.
0: Ney, não fala assim dela, não. Se respeite. Você se respeite. Você se respeite. Mas aquilo é irritante. É, né? Mas isso não quer dizer que ela é analfabeta. Ela é uma jornalista bem conceituada. Viu? Se respeita.
2: Ela tá velha.
0: Rapaz. Vou mandar um zap pra ela aqui agora, dizendo que você tá falando isso dela, viu?
2: Ai, você é amiguinha dela.
0: Jornalistas são sempre unidos. Que ai desse país se não tivesse a força jornalística.
2: Ela é minha colega.
0: Ah, então não fale assim mesmo. São 7 horas e 32 minutos, mas é uma crítica que a gente tá fazendo aqui, assim, porque eu acho irritante aquilo ali. Mas quanto o senhor vai gastar? O senhor pretende gastar quanto? Acho que esse não é o debate agora, de gastar quanto. E o Renan te deu uma resposta até... Renata, o que se trata aqui não é de se gastar. O Brasil não tem dinheiro. A gente precisa primeiro economizar o que se tem, para depois a gente saber quanto se pode gastar. Mas ele até falou alguns números, porque foi tão forçado a falar de números que eu acho que é desnecessário. E aí, quando tem um tema importante, aí tava cortando. Eu acho assim, ó, democraticamente. Você tem a sua meia hora. Se o cara quiser falar só de um ponto só, para mim tudo bem. Concorda, Tony? Mas enfim, eu avaliei a entrevista ontem positiva. Você avaliou como?
2: Não assisti,
0: mas
2: não posso.
0: Não, ele fala muito bem. Eu gostei ontem de ouvir o Renan, viu? Hoje é Lula. 7 horas 33 minutos, 7h33. Não entendi o motivo da graça, viu, Tony?
2: Porque hoje...
0: Democraticamente, todos os candidatos serão entrevistados. Porque você não deu risada do Caiado, que pra mim foi uma aberração.
2: Eu não ouvi, não assisti.
0: Então pronto, então não ria de quem você nem viu ainda se pronunciar.
2: Eu não perco tempo com isso, não.
0: O Estado Democrático de Direito. Rapaz, para de incentivar o povo ao errado, ao erro. A gente precisa ouvir sim os candidatos, ouvir o que tem a dizer.
2: Eu sei, meu.
0: Até se você for contra aos candidatos que vão, pelo menos você fica municiado de informação do que ele falou, pra você até poder atacar ele nessa, depois do que ele fala. Então é importante.
2: Mas eu tinha coisa mais importante que tava fazendo.
0: É mais importante do que o seu país?
2: É, cuidar do meu neto. Tá brincando.
0: Meu Deus do céu, tá conversando tanta bobagem hoje. Meu Deus do céu, 7 horas 34 minutos. Renan Santos propõe desvincular pisos de gastos e estudos para desenvolver a bomba atômica no valor econômico. Valor econômico, viu? Diário Catarinense, dívida de 800 milhões de reais da Casa Bahia com a dona da Brastemp e Consul pode cair pela metade e levar 20 anos para ser paga. A dona da Brastemp e da Consul se quebrou nessa, não foi minha. Valor econômico, já disse. A crítica, delegada investigador do Amazonas são presos em operação sobre roubo de ouro em Roraima. Eu tô falando de um delegado.
2: E que mais?
0: E de um investigador. Que roubou ouro em Roraima. É brincadeira um negócio desse? Estado de Minas, inundações entre Nepal e Tibete matam ao menos 160 a 400 desaparecidos. Jornal do Comércio, servidores públicos são suspeitos de fraude no concurso da Polícia Militar de Pernambuco. Servidores públicos são suspeitos de fraude no concurso da Polícia Militar de Pernambuco. É mole? Eu tô falando que corrupção tá enraizada em todos os locais. Diário do Nordeste. Integrante do Comando Vermelho foi preso em São Paulo, suspeito de cobrar pedágios de políticos no Ceará. Tu tá achando que é só no Ceará que acontece?
2: Não é.
0: Rapaz, uma cidade não tão muito distante, Ilhéus, pra um candidato entrar em uma certa localidade, foi preciso aí, meu filho, ter uma reunião muito grande. Você entende? E aí os integrantes do Comando Vermelho estavam lá em São Paulo cobrando pedágio dos

0: E meu filho, tem uma reunião muito grande. Você entende? E aí, os integrantes do Comando Vermelho estavam lá em São Paulo cobrando pedágio dos políticos para poder fazer campanha dentro das favelas, dentro dos locais. É brincadeira, né? Rapaz, zero hora. Dois alertas do IMET, risco de granizo e até 100 milímetros de chuva. Tempestades avançam nessa quinta-feira no Rio Grande do Sul. Foi tratado desse assunto ontem também no debate, né? Sobre a questão climática, sobre as mudanças climáticas, sobre as cidades se prepararem. Eu não estou aqui propagando a campanha de Renan, mas eu achei interessante um projeto que ele colocou em questão. Ele disse ontem, Antônio, o seguinte, que o presidente da República, caso ele seja eleito, que os prefeitos irão receber repasses mediante o bom desempenho nos municípios.
1: Então não vai receber nada.
0: Ô, filho, aí vai forçar o prefeito a trabalhar. Você não entendeu, não, a logística? Olha, me mostre, tenha aqui, ó, a gente vai fazer aqui um controle. O seu IDEB aumentou, a educação tá beleza, a saúde tá beleza. Baseado nesses dados, é que os recursos vão vir ou não. Se apresentar, a segurança pública melhorou, o investimento na segurança pública naquele município. Eu achei a ideia bem interessante. Achei bem interessante, porque assim, acaba que o presidente do país fica em Brasília, né? E necessariamente foi aquilo que eu conversava com o governador na última entrevista que eu conversei com ele aqui. Que eu falei assim, como é para o senhor, governador, investir num hospital de base, que realmente está bonito lá dentro, viu, Tony? Eu estive lá. Mas não chega na ponta. Então, assim, é preciso que governadores fiquem fiscalizando os municípios, então criando essa tabela que mais ou menos foi isso que eu entendi, onde vai ter pontuação, quem bater a meta ganha os repasses maiores. Quem não bater a meta, entendeu como é que vai funcionar mais ou menos? Pelo menos assim foi o que ele disse. Agora, eu achei a ideia interessante. Porque assim, ó, foi o que eu perguntei também à deputada Alice Portugal quando ela esteve aqui no programa também. Que ela falando que ela mandou emendas, né, pra Itabuna, etc e tal. E aí eu fiquei curiosa. E aí eu perguntei isso a ela. Eu falei assim, mas deputada, a senhora tem acompanhado se as emendas têm chegado realmente na ponta? Porque assim, Antônio, a gente vê, fulano de tal mandou emenda, a emenda do deputado, a emenda do deputado. Mas necessariamente chega até a ponta? Aí você vê o governo do estado mandar investimentos, dinheiro pra construção disso, daquilo, outro. E acaba que não chega na ponta. Olha o que está acontecendo. O hospital de base aumentou a sua quantidade de número de UTIs, reformou, mas olha o que está acontecendo lá no hospital de base. Eu recebi agora de manhã um card dizendo assim, ó, pedido de socorro. Olá, pessoal, por favor, aqui é um pedido de socorro. Preciso ser regulado urgente. Ué, ele não foi regulado ainda? Porque, na verdade, se está no hospital de base e o hospital de base não tem condições de fazer essa cirurgia, ele já tinha que ser regulado automaticamente, concorda? É. É um tumor na cabeça e preciso de ajuda das autoridades competentes. Peço atenção das autoridades competentes e políticos de Itabuna. Olha só, e políticos de Itabuna. É necessário pedir a um político de Itabuna para conseguir a transferência do rapaz. Você vê como aqui a população fica? No desespero. Porque a gente está falando de um cidadão, um trabalhador, que infelizmente adoeceu, está com esse problema, precisa fazer essa cirurgia e está lá. E aí está aqui, ó, pelo amor de Deus, qualquer ajuda pode fazer a diferença. Contamos com a solidariedade de todos. Deus abençoe a todos que puderem ajudar. Juntos somos mais fortes. Está aqui um pedido de socorro. A família fez um card pedindo pelo amor de Deus. E aí, ó, olha como pede, ó. Das autoridades competentes e dos políticos de Itabuna. É tão costumeiro quando vê uma pessoa numa situação dessa, aparecer políticos, vou resolver, para poder ganhar o voto dessa família, parecendo urubu na carniça. Você sabe como é que é? Não tinha necessidade de ninguém estar fazendo isso, Tony. Saúde é um direito nosso. Eu vou ligar para o diretor médico do hospital, daqui a pouquinho no intervalo, vou chamar o intervalo, vou ligar para saber que se trata essa situação, porque está dizendo que ele precisa ser regulado. Como é que não regulou ainda? Vamos a um breve intervalo comercial, volto já.
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2: Tá falando com ela, olha a hora, são 7 horas mais 43 minutos no oferecimento do Regula Fêmea, para regular a saúde fêmea. 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Vamos lá, vamos ouvir o povo? Vê se o pessoal comentou sobre o editorial de hoje. Se eu tô mentindo, não é esse o fato, não é isso que acontece? Que fale o povo, Tony.
3: Oi, Jaqueline, bom dia. Eu queria que você divulgasse aí no seu programa. Tem duas mulheres no Cinquentenário, circulando ali pelo Ponte das Havaianas, né? Você passa por cigana, aí fica dizendo que vai ler a mão da pessoa, convencendo a pessoa. A mão da pessoa fecha o olho, né? Cobra R$20. E aconteceu isso com minha filha ontem. O filho dela no médico. E aí elas passaram, ficaram insistindo, minha filha, né? E aí, mandou minha filha ajoelhar, fechar o olho, né? Dizendo que era. E ali a mão dela, que ela estava passando por vários problemas. Quando minha filha chegou em casa, cadê o dinheiro? R$100 foi embora. Ninguém sabe como ela só pegou esse dinheiro. Elas estão se passando por cigana, viu? Você denuncia aí na rádio aí, porque elas são as ladras. Elas não são ciganas. São as ladras que estão agindo aí na Cinquentenário, viu? Tenha um bom dia.
2: Bom dia, mas isso está acontecendo, eu aconselho que a senhora vá prestar um boletim de ocorrência, porque a gente não pode estar aqui dizendo que fulano roubou, deixou de roubar sem provas, tá? Serve como alerta essa situação, mas para que a denúncia fique realmente contundente, você precisa se dirigir até a delegacia, concorda, Tony? Fazer um boletim de ocorrência, se roubou sua filha, aí a senhora tem que dar uma queixa, porque a polícia vai convocá-las à delegacia para prestar esclarecimentos. A gente não pode chegar aqui, sabe, Tony, para estar falando que fulano é ladrona, fez o que... Não, aqui você vai na delegacia, dá uma queixa. Concorda, meu filho?
4: Com certeza.
2: É lá na delegacia que resolve. Se você diz que ela roubou o dinheiro de sua filha, a senhora tem que prestar um boletim de ocorrência, fazer um boletim de ocorrência. Um B.O., ó, minha filha foi induzida, enganada, e lá, fulano roubou, pronto. Aí vai lá ver as provas, etc. Tô aqui pra ouvir caso não se resolva, alertar. Mas assim, se a senhora diz que foi vítima, a senhora precisa procurar. Já tem um boletim de ocorrência? Que já pensou, Tony? A gente abrir espaço aqui, o povo começar a esculhambar um e outro, sem umas provas, sem nada, não é, Tony? Deduzir... Aí vai sobrar pra mim. Então vá na delegacia, boletim de ocorrência. Que aí os investigadores vão vir buscar, vai intimar elas pra poder esclarecer o que foi que de fato aconteceu, né, Tony? 7h47, que fale o povo.
5: Bom dia, Jaqueline. É Dema, motorista de aplicativo. No dia que estiver chovendo, após o seu programa, vou passar aí na rádio, vou pegar você e vou trazer aqui na Urbis 4 pra você ver o absurdo que é o nosso posto aqui. Parece uma peneira. Distribui balde para tudo quanto é canto lá. O telhado tá para cair em cima do povo. E disse, tá tudo uma maravilha. O posto é um absurdo, precisando de pintura, precisando de reparos, e ninguém faz nada. Que política é essa, rapaz? É um absurdo um negócio desse. Tô na boa, tô feliz, viu?
2: Aí, você tá ouvindo? Aí, Dema, dizendo que sente na pele, 7 horas 48 minutos, sinal caminhões. 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Que fale o povo, Tony.
4: O homem já botou tapume em tudo, hein? É, rapaz, frente à catedral ali, aí pronto, aquela praça ali, botou tapume, mais uma obra, como você acabou de falar aí. Mais uma obra da prefeitura, vamos que vamos. Programa de integração urbana de Itabuna. É desse jeito, né? E aí o povo tá achando lindo, começa e não termina, e a cidade toda em obra, e vamos, que a deputada é mulher dele pra, né? Mas é isso, vamos dar a resposta nas urnas, em nome de Jesus.
2: 7 horas 49 minutos, é uma obra que começa e não termina, né, Tony? 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
2: 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Daqui a pouquinho eu falo da FK Veículos.
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2: Hoje teve puxação de saco e tudo. É uma coisa.
6: Quando coloca a vinheta, você
2: é,
6: fala.
2: É porque vocês vão, tava os dois juntos, sabe? Pegaram meu biscoito, embossaram.
6: Foi?
2: É, tô sabendo. A foto apareceu como? Apareceu a foto aí. Marcelo Santos, bom dia.
7: Bacurau. Bom dia, Jaque. Bom dia. Quintou, hein? Quintou com um sol maravilhoso, manhã de quinta-feira.
2: Ô, Marcelo, é? Um minuto só. Rapidinho. Ah. Atenção você que está transitando da Ilhéus, da Itabuna para Ilhéus, a nova BA 262. Nesse exato momento, uma égua toda branca, solta lá na pista, toda atordoada, desorientada.
6: Ela perdeu o caminho.
2: Né? Diz que tá com a barriga.
7: Você fala a 649, não é isso?
2: É, como é o nome da BA aqui? É
7: 649.
2: Eu falei 262, né?
7: Oi.
2: A BA 649, a nova BA. A estrada nova que liga Ilhéus pra Itabuna. Muito melhor. Cuidado, porque essa semana a gente já noticiou aí um veículo Fiat Uno que se envolveu nesse acidente, né? Agora tem uma égua solta lá, desorientada. A informação que tá com a barriga grande, provavelmente, né? Tempo de parir. E tá lá pela pista, atordoada. Então, muito cuidado, você que está indo de Ilhéus para Itabuna. Porque há 10 minutinhos você chega aí no Banco da Vitória, rapaz. É gostoso demais ali, viu, Tony? Mas, Marcelo, faz esse alerta aí, né? Tem que fazer esse alerta aí. Porque para evitar que mais um acidente aconteça.
7: E já vários aconteceram, né? Inclusive com atropelamento de animal, destruição de veículo. Ela já aqui, esse rapaz aí já dividiu com você o que nós ganhamos ontem à noite aqui no esporte, não, né?
2: Não.
7: Daqui a pouco, um saco de cocada de coco queimado que veio de Tapetinga. Falei, olha, deixa aqui também pra Jaque, um pedacinho, um pouquinho, pela manhã cedinho você entrega ela. Então tá aí na mão dele.
2: Marcelo, Jaque, vamos tentar ser breves, porque você sabe que hoje, quinta-feira, é dia de entrevista, né?
7: Eu vou fazer o seguinte, nós vamos fazer aqui em duas partes. Vê essas imagens que eu te mandei agora.
2: Eu tô vendo.
7: Vídeo. Né? Cheguei aqui agora por volta das 7:30, mais ou menos. Tinha aqui cerca de 12 moradores em situação de rua, deitados aqui na porta de uma loja. O detalhe é o seguinte, comerciante, pensou que ontem, falou, Marcelo, olha, começou aqui, um abraço, olha o tema, o Logos. Olha, o que é que acontece, Chay? Quando vem aqui de rua, armam aqui colchões, papelões, e aí tem um grupo de pessoas à noite, eu acho até válido, né, que vem aqui entregar, eu tô vendo aqui, sopa, né, água, mineral, alguma coisa parecida. Só que quando o pessoal vai embora, o valor de outro também, aí deixa essa sujeira toda aqui na porta da loja pro proprietário, o seu corpo limpar. Então, situação que vem tirando a tranquilidade de alguns comerciantes aqui da localidade, não é? Aqui, ó, várias quentinhas deixadas aqui para trás, restos quentinhas, comida também, papelões, e aí o proprietário da loja chega aqui agora pela manhã, tem que fazer toda essa limpeza aqui, por conta dessa lixeira fechada para trás. No segundo a participação do nosso pesquisador de meia, eu vou trazer informações com relação, um abraço, meu irmão, com relação a um arrombamento que aconteceu aqui no centro comercial, mais um que acontece, inclusive a semana passada aconteceu a reunião entre Polícia Militar, Classe Municipal, CDL, Associação Comercial, um monte de gente se reuniu na semana passada para discutir a questão de arrombamento por parte de alguns moradores de rua, de também usuários de drogas, mas parece que a reunião ficou só na reunião, porque continua acontecendo arrombamento no centro da cidade, principalmente aqui na região do centro comercial. Daqui a pouquinho, na nossa segunda participação, depois das 8:30, vamos trazer detalhes.

0: principalmente aqui na região do centro comercial. Daqui a pouquinho, na nossa segunda participação, depois das 8h30, vamos trazer detalhes deste arrombamento. É mais um que acontece aqui em Itabuna, Jaque.
1: Ok, 7h55, aí a gente para e pensa, né? Quais as ações que a assistência social do município tem em relação a esses moradores de rua? E é tudo nas imediações do centro comercial aí, né? Porque o centro comercial virou uma cracolândia. Tá um terror esse centro comercial. Aí nas imediações fica aí, ó, à noite, você precisa ver, Marcelo, a quantidade de pessoas que estão aí, não é só nessa marquise dessa loja que você mostrou, não. É em várias. Né? Eu falo daqui a pouquinho sobre esse assunto. 7h56, um breve intervalo, volto já.
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0: Bom, amigos, são 8 horas mais 3 minutos, 8 e 3. Eu já recebo nos estúdios da sua Boa FM, doutor Isaac Neri, candidato a deputado federal, que já marca presença nos estúdios. Passar as regras, doutor Isaac, todos os entrevistados têm 30 minutos. E como a gente teve o bloco comercial agora, acabou passando 8 e 4, então iremos até as 8 e 34 com a entrevista, onde eu vou perguntar e o senhor vai responder alguns questionamentos, onde o ouvinte também pode participar. E também, claro, no final o senhor terá um minuto para pedir o seu voto, falar o seu número e ficar à vontade com o seu eleitor. Doutor Isaac Neri, começando a partir de agora, seja bem-vindo, é um prazer imenso tê-lo como entrevistado aqui no Poder da Notícia. Bom dia.
1: Bom dia, Jaqueline. Bom dia a todos da Boa FM, ao nosso sonoplasta aqui.
0: Tony Barros.
1: Deus abençoe vocês. Eu espero que essa entrevista possa nos dar tranquilidade e esclarecimentos do papel de um deputado federal para Itabuna, para a região sul, inclusive para a minha região, que eu nasci, a região do Sisal também, que eu acho que é uma região que precisa de muita ajuda em relação ao parlamentar.
0: Bom, a gente já começa falando, doutor Isaac. Quem é doutor Isaac Neri?
1: Bom, eu sou filho de um cara... de um soldado de polícia, né? Meu pai foi um soldado de polícia, se aposentou como sargento. Estudei a minha vida toda em escola pública, nasci no sertão, numa cidade chamada Valente, né? Na região do Sisal. Vim para Itabuna aos 15 anos de idade, em 88. Aqui fui balconista de farmácia, fui soldado da Polícia Militar, os dois últimos anos no bombeiro, né? Formei em enfermagem, né? E depois de alguns anos... o sonho de fazer medicina era grande, eu fiz medicina, hoje atuo como enfermeiro, que sou funcionário público do estado, e também atuo como médico, né? No meu caso, sou clínico, né? E trabalho em Boiarama, Barro Preto, e trabalho também na UTI do Costa do Cacau, já há 9 anos.
0: Bom, então é médico, né? E que carreira é essa, né? Uhum. De policial, de bombeiro, enfermeiro, médico, então sempre se reinventando, doutor, seria isso?
1: Quando você nasce numa família pobre e você precisa lutar, precisa pleitear algo diferente para sua família, que você não teve na sua infância, você tem que estudar. O caminho mais difícil é estudar. Eu não escolhi o caminho mais fácil, que é me envolver com criminalidade, com golpes, né? Ser um contraventor, tipo assim. Eu escolhi a luta honesta, decente. E por isso, quando você escolhe uma luta honesta e decente, você é árduo o caminho. A montanha é difícil, mas não é impossível de escalar. Se assim fosse impossível, ninguém escalaria o Monte Everest. Então, a gente que nasceu em família pobre, para melhorar de vida, você tem que escalar um Everest. E graças a Deus, a gente escalou. E hoje, eu sou médico e graças a Deus, exerço minha profissão, tanto enfermagem como medicina, com muito amor, com decência, com respeito à vida, ao ser humano.
0: Bom, doutor, consegue uma água para ele, Tony? Que eu vi que ele se emocionou, porque eu acho que uma entrevista a gente precisa primeiro saber a história do candidato, e eu preciso sempre tocar nesse assunto, e me chamou muita atenção essa questão sua de se reinventar, de estudar. Então, seria uma das principais bandeiras, doutor Isaac Neri, caso eleito deputado federal, defender a educação?
1: A educação, ela é um dever de qualquer cidadão. Não é um dever só do parlamentar, de um prefeito. A sociedade tem que se organizar. Itabuna, hoje, vou citar como Itabuna, eu moro aqui. É um dos piores IDEB do Nordeste. Nós temos uma gestão que há 6 anos não pleiteou em nenhum momento aumentar 0,2 do IDEB da cidade. Passaram vários secretários. Se não vê uma política de investimento nas escolas, as escolas sucateadas, não tem escola decente que chame a atenção do aluno. Não construiu uma escola em 6 anos. Aliás, em Itabuna, acho que nos últimos 30 anos não se construiu uma escola decente. Aliás, qual escola decente Itabuna tem? Que você tem uma quadra de esporte dentro, uma escola também de profissionalizante dentro daquela escola, por exemplo, com uma padaria dentro para os alunos aprender a arte de fazer o pão, o bolo e levar para sua casa, por exemplo, assim, Jaqueline. Então, assim, então, não há uma preocupação. Então, como parlamentar, nós vamos brigar pela educação brasileira. Nós vamos ser um crítico de municípios cujos prefeitos não pensam em elevar o IDEB do seu município. Nós seremos um crítico do governo do estado se não melhorar a educação do estado. Nós seremos um crítico do governo federal se não melhorar a educação federal. Então, eu acredito que o papel do parlamentar é defender a sociedade. E não importa o partido que você esteja, se faz parte ou não do governo. Você não pode levar, se levar por acordos partidários e tornar-se um indecente e ver a situação que está a educação na nossa cidade, na nossa região, no nosso estado, no Nordeste e no Brasil, e achar que isso está normal. Não tem condições. Até porque, Jaqueline, para você escalar esse Everest, para você melhorar de vida um dia, é preciso que o prefeito de sua cidade, que o governador do seu estado, que o presidente da República tenha política séria de educação, valorizando os professores, colocando um equipamento de qualidade à disposição dos professores, colocando um equipamento de qualidade à disposição dos alunos, entendeu? E é preciso também ter uma proximidade muito grande entre diretoria de escola e alunos. Muitos alunos em escolas públicas, às vezes, chegam sem comer de manhã. Então, eu acho que essa proximidade da comunidade com a escola lhe dá tranquilidade, fazer com que professores e diretores de escola saibam que aquele aluno está passando fome. E por que não a assistência social está envolvida dentro do processo de educação para socorrer as famílias? Nós sabemos também que a odontologia do município não funciona, a medicina está complicada na rede básica também. Por que não a Secretaria de Saúde está dentro da escola também? Porque uma vez o professor faz diagnóstico, assim, de suspeitas, né? Ah, esse aluno pode ter assim, o dente tá cariado, porque a educação, a saúde também tem que fazer parte do contexto escolar. Então, acredito que o município tem que se falar, a secretaria tem que se falar, porque uma puxa a outra. Quando se trata de pobreza e miséria, de educação de péssima qualidade, de uma saúde que não funciona, tem que estar todo mundo juntos para que possa realmente fazer o melhor por essas comunidades, por essa população.
0: Hoje o que a gente mais vê é justamente isso. Há investimentos, às vezes, do governo federal, há investimentos do governo do estado, mas os municípios não acabam não fazendo o dever de casa, né? E como parlamentar, caso eleito deputado federal, como o senhor pretende fazer, através da Assembleia Legislativa, né? No caso, né, da Câmara de Deputados Federal lá em Brasília, ajudar os municípios baianos nesse sentido, para que os prefeitos, de fato, cumpra o seu dever de casa?
1: Eu acredito que a fiscalização, por exemplo, se a gente foi eleito deputado federal por Itaibuna, região do Cacau e região do Sisal, a gente consegue aportar recursos nessa cidade. Um parlamentar não pode ser inimigo de prefeito, porque o prefeito é de tal agremiação. Não existe inimizade, existe uma parceria. A exemplo nosso, a gente estava falando um pouco questão da saúde base. O saúde base está ali. Tem dias que não tem onde ir pirona para medicar um paciente. Por que não colocar uma emenda de custeio dentro do hospital de base? Agora vou fiscalizar se o dinheiro chegou, se a medicação
0: porque
1: foi comprada.
0: Muito que eu vejo, doutor Isaac, é assim, uns discursos ensaiados de prefeitos. Aqui em Itabuna, necessariamente, eu vejo um discurso ensaiado do atual prefeito, porque fulano de tal mandou emenda, emenda, emenda. A gente vê muito falar nessas emendas parlamentares. E eu questionei, inclusive, uma deputada que esteve aqui sobre isso. A senhora enviou emendas, mas a senhora fiscalizou. A emenda chegou onde a senhora queria que chegasse. Então, você será um parlamentar que fiscalizará todas as emendas que você enviará para os municípios?
1: Não tenha sombra de dúvida em relação a isso. Por exemplo, vamos lá. Vamos fazer assim a saúde, por exemplo, Itabuna. Nós temos o CAPS 3 parado em frente ao batalhão. Começou na gestão de Ivani, passou para a gestão de Fernando Gomes, o saudoso Fernando Gomes, e já está há 6 anos esse governo que está aí. Por que não ir no Ministério da Saúde, ver como é que está o pé daquela obra em termos de legalidade, ver quanto custará essa obra para ser terminada e aportar o recurso aí? Para funcionar o CAPS 3, que é a urgência psiquiátrica, que terá internamento em 24 horas. Então, agora quando eu colocar o recurso, eu vou vir toda semana para saber se o prazo está sendo cumprido e se a obra está sendo realizada. Eu não serei um parlamentar que vai botar 2 milhões, 3 milhões no município e vai receber 1 real de troca, não. Eu quero o dinheiro 100% aplicado naquilo ali. A mesma coisa dentro do estádio de futebol ali. No nosso estádio de futebol, existe um centro de reabilitação que ficou pronto praticamente em 2018, né? Faltou só alguns ajustes, que é quebrar o muro e fazer o gradeamento e colocar a grama. Infelizmente, na época, precisava de R$500 mil, o prefeito não nos colocou à disposição e a obra está lá. Já passou 2 anos que eu, na época, eu era secretário de saúde, o prefeito saiu em 2020, esse prefeito entrou em 2021 e já são 6 anos e a obra está lá. Foi mais de R$2,5 milhões naquele equipamento. E ninguém disse nada. Cadê? O que me impressiona, sabe o que é? O prefeito, né, os deputados falam em emendas. Cadê emendas para salvar a vida? Cadê as emendas para garantir o futuro? Quantas emendas veio para Itabuna para reabrir o CAPS? Aquele CAPS ali que tinha para inaugurar o centro de reabilitação.
0: E nunca foi inaugurado.
1: Não, tá lá fechado. É. Eu vou fazer um vídeo essa semana, né, da situação daquele... E vou publicar nas redes sociais para mostrar que um deputado federal pode trazer um recurso para o prefeito inaugurar aquela obra. que minha preocupação não é o prefeito inaugurar ou não, minha preocupação é inaugurar para dar à população de Itabuna e região do Cacau um equipamento que faz prótese, que fornece prótese, entendeu? Que assiste paciente com colostomia, que tem um fisioterapia que funciona muito bem. Então nós queremos colocar esse equipamento à disposição de Itabuna e de todas as cidades que tem pactuação de Itabuna. Entendeu?
0: Deputado, deputado, já estou chamando deputado.
1: Oh, já está profetizando.
0: Candidato a deputado, doutor Isaac. Você é muito conhecido em Itabuna por ter saído candidato a prefeito em algumas ocasiões, né? E, assim, pela sua honestidade. Nos quatro cantos da cidade, ninguém questiona sobre a sua honestidade enquanto ser humano. Isso é notório e público onde a gente passa. O que o senhor tem a dizer sobre isso, sobre essa questão da honestidade e de ser um político que muitas vezes, quando se coloca à disposição como candidato, as pessoas questionam, né? Mas aí você vai se bandear, você vai virar. O que o senhor falaria para esses eleitores que acreditam muito na sua honestidade, porque a gente escuta isso, para aqueles que não acreditam que se o senhor entrar no poder, vai se corromper? Deixa que o senhor falar sobre isso.
1: Primeira coisa, você tem uma alma para entregar ao senhor. Não digo você aceitar Cristo e dizer assim, não, a partir de hoje na minha vida eu não farei nada que seja que vá de encontro aos princípios de Deus. Primeira coisa são os princípios de Deus. Quando você tem princípio de Deus, que você não está levando na brincadeira a sua conversão, entendeu? Primeira coisa que te fará honesto é isso aí. Segunda coisa importante é a família que você foi criada. Quando você tem um pai e a mãe que te ensina, você ouve desde pequeno, não rouba um lápis, não pega uma borracha, né? E quando você chega com uma borracha em casa, você apanha, né? Que os pais fazem isso, devolva. Então você cresce com esses princípios. E quer dizer para você que é homem e mulher de bem nessa cidade. Os maus estão reinando porque nós não estamos lá. Vereadores que saem ricos de quatro anos. Quando eu falo rico assim,

0: Porque nós não estamos lá. Vereadores que saem ricos de 4 anos. Quando eu falo rico assim, não é rico, muito milionário. Mas o cara não tinha um carro, sai com a casa boa com um carro. Entendeu? Por conta de muitas coisas que acontecem. Prefeito que sai multimilionários quando assume prefeituras. Entendeu? Então nós entendemos que essas pessoas estão lá porque nós, pessoal de bem, não estamos. Não adianta você, uma mulher de bem, um homem de bem, ficar falando mal de vereador A, prefeito A, porque, e você não quer vir para a política. Eu ouço muito nas ruas, ontem mesmo, questionaram: ah, doutor, é de 4 anos. Não, de 2 em 2, porque uma eleição para prefeito e a outra é para deputado. Aí eu falo assim: olha, não adianta a senhora falar, ou o senhor falar com um candidato assim. Olhe nos olhos dele, veja o passado dele, o presente, e venha para a política. Quando a gente quer o melhor, tem que vir. Por exemplo, assim...
1: O senhor já escutou isso, doutor Isaac? Porque, assim...
0: Assim, graças à minha caminhada, já que, assim, é muito pouco. Eu sou muito bem recebido nos bairros. Muito
1: não,
0: recebido.
1: Eu digo assim, já ouviu assim, ô, doutor, mas por que o senhor vai sair candidato? O senhor é tão gente boa,
0: diversas vezes, honesto. Diversas vezes. O cidadão não acredita mais na política. Os políticos...
1: Se o senhor entrar, o senhor vai se corromper.
0: Vai. Ontem
1: eu
0: mesmo...
1: Eu escuto isso constantemente, eu queria que o senhor comentasse
0: ontem,
1: sobre isso.
0: Ontem mesmo eu estava no Odilon, conversei com um cidadão que... Vou votar no senhor. E ele me contou uma história de um amigo dele, que era empresário e que ganhou eleição numa cidade. E ele disse: ó, eu não vou me corromper. E ele disse que o cara se corrompeu. Entendeu? Isso, na verdade, quando você tem ganância por dinheiro... Você
1: eu
0: faz
1: acredito
0: isso,
1: que é quando entendeu? Não se tem caráter, né? Eu acho que a pessoa, quando não tem caráter, ela acaba se corrompendo.
0: Não tem como não ser. Então, nós acreditamos nisso. E eu quero, assim, eu só vou poder mostrar isso numa gestão. Nós vamos querer fazer uma gestão nessa cidade ainda com o prefeito Tabuna. E nós vamos mostrar como é, que é possível ser honesto em 4 anos, que é possível pegar recurso aplicado de forma correta para garantir o futuro de uma cidade, que é educação de qualidade, e salvar vidas e prevenir complicações futuras de doenças, né, com as doenças crônicas, como diabetes, hipertensão e outras doenças.
1: Agora, doutor,
0: poder acolher isso aí.
1: Me permita, o senhor falou sobre prefeitura, né, mas agora estamos numa candidatura para deputado federal. E seu eleitor pode, que está ouvindo lá, a pessoa que quer votar no senhor... pode ficar preocupado. Vem cá, mas se ele ganhar e daqui a 2 anos ele vai desistir de ser deputado para tentar a candidatura a prefeito? Então, responda para os ouvintes.
0: Pronto. Se Deus nos der a graça de ser deputado federal, nós vamos poder aportar em Tabuna e região mais de 100 milhões de reais em 2 anos. De emendas. Emendas que vão fazer diferença na vida das pessoas. E não emenda de construções que vai levar ninguém a lugar nenhum. Nesse momento. No futuro pode até ser. Primeira coisa é isso. E a segunda coisa é que nós temos um desejo muito grande no coração de administrar essa cidade. Eu acredito que se a gente for para Brasília e trouxer os recursos para Itabuna, para poder reabrir o CAPS 3, o Centro de Reabilitação, fazer investimento no solo de base, fazer com que haja mais construções de unidade básica de saúde, trazer recursos para construir escolas em Itabuna e cidades circunvizinhas, basta o prefeito nos procurar, trazer o projeto e a gente vai aportar o recurso. Com isso, nós vamos também desejar administrar essa cidade. Por que não eu construir uma escola linda na cidade com recurso parlamentar e depois, como prefeito, ver essa escola se desenvolver? Acho que o desejo do coração da gente é administrar a cidade de Tabuna

0: Mas necessariamente a nossa região não tem nenhuma representatividade na Câmara de Deputados, né? Nenhum deputado federal da nossa região foi eleito. Sempre a população vota em pessoas que não são daqui. O senhor acha importante ter um nome, ter nomes a candidatos a deputado da nossa região?
1: Eu acho importantíssimo, porque acredito que se você for lá olhar a população de Itabuna e Ilhéus, a região de Itabuna, só Itabuna com mais 20 municípios, mais 21 municípios, dá aí mais ou menos quase 500 mil pessoas. Né? Digamos assim, sei lá, 230 mil, 250 mil eleitores, faz dois deputados. Se você olhar Ilhéus, faz um deputado. Então, se a população realmente entender, só Itabuna e mais 21 municípios, que faz parte dessa referência. Ilhéus são 8 municípios, né? Então, só Itabuna e Ilhéus dá pra fazer pelo menos 3 deputados. Bom dia, Marcelo. 3 deputados federais. Aí eu pergunto, então, esse pessoal que vem de fora, compra liderança, que vem comprar voto e nunca mais retorna para aqui, é o nosso prejuízo. Então, por isso que Itabuna não tinha que ser... tem o doutor Isaac Nery, deveria ter outros candidatos também, e tem, na verdade, que pudesse realmente conquistar esses votos em Itabuna, mais cidades circunvizinhas, e a população de Quaraci, Itajuípe, Barro Preto, Floresta Azul, Almadina, Itapitanga, essa população tinha que votar em pessoas da nossa região. É o candidato de Quaraci, é o candidato de Itabuna, de Ilhéus, e dizer não aos aventureiros de fora, né, cujos prefeitos apoiam, né, por conta dessas emendas que nunca favorecem a população como deveria, né, mas que realmente favorece muitos prefeitos, né? Eu acho isso.
0: Marcelo, você quer perguntar alguma coisa? Estou vendo você pegando o microfone, fique à vontade se quiser participar da entrevista. Pode sim, você quer fazer uma pergunta, fique à vontade, Marcelo Santos. Já consertou aí? Ele faz aqui no doutor Isaac mesmo, pois não.
2: Bom, Jaque, bom dia para você mais uma vez. Isaac é uma pessoa que a gente conhece, mas é há muito tempo mesmo, não é? Inclusive, era a pessoa que fazia as ocorrências policiais do lado do pronto-socorro do Hospital Calixto. Então, ó. E sempre era dedicado, sempre estava ali invocado ali com a
0: agora, seja
2: de enfermagem,
0: por conta do tempo,
2: é? Para o candidato se divulgar. Com certeza, Isaac, a gente tem um carinho muito imenso, né, por você, e sabe que se chegar lá, com certeza, a nossa região aqui vai ganhar muito.
0: Qual é a pergunta? Essa não foi aí pra você puxar saco, não.
2: Não foi puxar saco, eu só tô elogiando aqui, se eu posso, não é? Então, parabéns, viu?
1: Obrigado, Amado. Eu acho que você falou uma coisa importante, a questão de trazer recursos para a região como deputado. Tem vários projetos, já que assim, a questão do cacau, o fortalecimento do cacau cabruca, o modo de produção, conservando a Mata Atlântica, a questão da dívida do cacau, buscar o perdão da dívida ou a redução drasticamente de juros. Eu acho que o país precisa se posicionar em relação ao preço de algumas commodities brasileiras, entre elas o cacau é importantíssimo, o sisal é importantíssimo, esse beneficiamento dessa matéria-prima produzida aqui na agricultura baiana precisa ser beneficiado na Bahia para gerar mais emprego, valorizar o produto, entendeu? E o país ter um certo subsídio para financiar essas agriculturas, no sentido de que vai facilitar a vida do agricultor e vai trazer mais renda para as comunidades. Nós precisamos disso. Eu acho que Brasília é o local para a gente brigar por isso aí.
0: Bom, são 8 horas e 22 minutos. Tem um ouvinte querendo fazer uma pergunta para o candidato.
3: Bom dia, Jaque. Bom dia, doutor Zax Zinelli. Doutor, e aqui é mão de pacto do Jorge Amado. Doutor, bom dia. Veja bem, eu sou seu leitor. Está passando fome. Eu queria pedir ao senhor, quem viu se vai ser eleito, se olhar para o nosso lado aqui na BR-415, entre Ferrada até Nova Itabuna.
0: Bom, tá aí o questionamento do ouvinte sobre como o deputado federal é essa questão de BRs, né? A gente sofre muito em relação a isso, tem estradas intransitáveis, enfim, o que é que o deputado, caso eleito, vai fazer em relação à BR-415, que é o que ele está me falando aí?
1: Mão de pato, né? Bom dia, Amado, obrigado pelo seu voto, obrigado pela pergunta. Eu acredito que, assim, aquela região é uma região que está sofrendo muito. É uma região cuja assistência médica não existe praticamente, né? Não tem um posto de saúde que funcione decentemente ali. Precisa de unidade de saúde. Eu me lembro quando fui secretário de saúde, na época o secretário Fábio Vilas Boas prometeu 2 unidades de saúde com 3 equipes para aquela região. Do Gabriela ali, e o São Domingo, Gabriela e Jubiabá, que são quase 10 mil pessoas ali. Mais região de Ferrado, uma Ferrado com mais 3 equipes. Mas infelizmente não veio para a cidade. Eu me exonerei da secretaria e não veio. Você vê que 5 da tarde já não consegue mais

0: trânsito ali, o engarrafamento é absurdo ali. Então, precisa haver a duplicação daquela via. A questão do anel rodoviário tem que ser construído ali, não tem jeito. Isso é uma obra pesada do governo federal, mas como deputado a gente pode brigar em Brasília e no DENIT, cobrar o projeto, por que não implantar o projeto, por que a Bahia recebe tão pouco investimento do governo federal, né, em duplicação de rodovias, que não duplica, e nessas facilitações que precisa a cidade de Itabuna. Itabuna, você vê que o pessoal que vem de Conquista corta por aqui, para chegar na 101. Então aquilo é para estar duplicado há muito tempo. Então nós vamos lutar justamente para que a duplicação acontecer.
1: Bom, a gente tem que falar, gente, porque há funções e funções. Ele está concorrendo ao cargo de candidato a deputado federal. É onde vai aprovar-se leis, não só falar de emendas, né, mas decisões importantes são tomadas ali a nível geral do que diz respeito ao país. Mas, necessariamente, a falta de representatividade na nossa região é um fato. E quando esse ouvinte ele clama por uma melhoria nas rodovias, a gente fala não só da questão da duplicação, mas a manutenção das estradas, né? Você vê que a gente perdeu a recente acho que foi duas ou foi três pessoas por conta de uma árvore que caiu em cima do carro, por falta de manutenção nas estradas, né? Então eu queria que o senhor dissesse agora três bandeiras que o senhor vai lutar em relação a ser aprovado no Congresso Nacional em relação à nossa região.
0: Bom, eu vou falar não só da nossa região como de profissionais. A primeira bandeira é em relação à enfermagem, fisioterapia e o pessoal que trabalha em hospitais. Os agentes comunitários conseguiram uma vitória maravilhosa de luta, né, nos últimos 4 anos. Foram reconhecidos como profissionais de saúde em 2023 e agora o Congresso aprovou, finalizou a aprovação do aposentadoria com o último salário. A enfermagem é uma profissão milenar, o enfermeiro tem enfermagem, mas começamos como ciência mesmo em 1861 com Florence Nightingale. Então assim, e a enfermagem não teve até hoje uma luta travada para conseguir algumas coisas importantes. A nosso piso, ele é da década de 90, né? E só veio ser aprovado agora, pós-pandemia. Então, assim, não existe um sindicato que possa defender a enfermagem. Não existe um parlamentar na Bahia que defendeu a enfermagem. Então, nossa luta será, no Congresso Nacional, fortalecer uma emenda que já está lá de um deputado federal de Minas Gerais, do Avante, que é aposentadoria com o último salário, assim como aconteceu com os agentes comunitários agora. A segunda é a questão médica no país. Nós temos um problema sério de faculdades de medicina. Nós temos só perdemos para a Índia. A Índia tem 1,4 bilhão de pessoas. Nós temos 200 e poucos milhões. Nós temos na Bahia um PIB de 400 e poucos bilhões, com Miami ali, com o estado da Flórida, com 1,8 trilhão. Miami tem 3 faculdades de medicina. E Léo Itabuna já são 3, com menos de 500 mil habitantes. E um PIB de 2 bilhões essa região. Eunápolis tem 2 faculdades de medicina. Essa banalização do curso de medicina precisa ser freada, parada. Eu quero colocar um projeto de lei que proíba a abertura de faculdade de medicina em cidades com menos de 150 mil habitantes e que tenha pelo menos uma emergência com básica, com especialidades importantes como neurocirurgia, para que possa realmente ter uma faculdade de medicina. Eu acho que precisa fazer isso. Outra coisa importante que a gente precisa na nossa região aqui é a questão do fortalecimento do cacau, a questão do investimento, da luta do cacauicultor, que a gente precisa travar essa luta para perdão da dívida, redução drasticamente dos juros, a questão do subsídio e evitar o dump, né? Que essa questão de quando o cacau começa a produzir bem aqui, daqui a pouco importa uma quantidade absurda de cacau para diminuir o preço nosso, como aconteceu agora, entendeu? E o governo pouco está fazendo, a nível federal inclusive, para impedir que essa invasão de tanto cacau da África venha para cá, sob a alegação de que a África é um continente pobre. Ora, a gente sabe que a África é um continente pobre, mas cabe aos africanos resolver seus problemas. O Brasil tem que resolver os nossos problemas. Nosso recurso não tem que pegar e ir para outro continente, a não ser que a gente tenha excedente. Você quer ver a África? Vá no Novo Horizonte, lá naquela baixada lá, o pessoal chama de na Horta. Aquilo é África. Como é que eu não resolvo os problemas da minha cidade, do meu estado, do meu país e quero falar sobre a África? Então a gente precisa disso. Então, como deputado federal, vamos lutar por isso, dar dignidade à nossa população, com educação e saúde de qualidade, buscar recursos para isso, brigar no Congresso para essas pautas serem aprovadas Dessa forma, entendeu?
1: Doutor Isaac Nery, como médico, né, existe uma problemática onde as desculpas de secretários de saúde, sempre de que não tem lá no postinho tal especialista, é por conta da tabela SUS, porque não encontra profissionais. Né? Você me falou agora de quantidade de faculdade de medicina, de pessoas se formando. Mas necessariamente a gente não vê na ponta, quando a gente questiona porque não tem tal especialista, é porque a desculpa é sempre de que não tem médicos, não tem especialista. A tabela SUS, alguns médicos informam que é defasada de muitos anos. Como deputado, o que a classe médica pode esperar de Dr. Isaac Nery?
0: Uma luta intensa, intensiva, para que o médico possa estar presente nas comunidades. A primeira coisa, Jaque, é fazer com que o registro pague por isso. Eu vou lhe dar um exemplo. Eu tenho uma menina que eu atendi ela antes da campanha, né? Mais ou menos no final de junho ali. Ela estava com suspeito de diagnóstico de linfoma de Hodgkin, aqui no Pedro Jerônimo. Uma menina pobre. Entendeu? E a cidade tem hematologistas. Por que eu não contrato hematologista? Por que a onco-hematologia do estado da Bahia não está funcionando? A pergunta é por quê? Tem profissional. Agora, eu não quero contratar porque eu não quero pagar. Ah, por que eu não quero pagar? Porque meu problema não é atender um paciente só, porque ali é só um voto, não faz diferença. Porque as pessoas não estão preocupadas com a vida. Para o pai dessa menina, para o filho dela, perder ela, não tem preço. Não tem preço. Mas para mim, que sou gestor, é uma morte a mais. Que, aliás, que eu nem vou ficar sabendo. O que precisa é o sistema conversar. Eu preciso saber onde é que está o problema da minha cidade. A oncologia funciona ou não? Bora fazer funcionar. Ou só de base funciona ou não? Bora fazer funcionar. Que é referência para 20 municípios, pelo menos, aqui.
1: E essa questão da tabela SUS? Eu tô falando a nível federal, que é uma coisa que envolve...
0: É uma vergonha, é uma vergonha. Cabe ao Congresso corrigir isso. É preciso ter mais... Tem procedimentos que tem mais de 15 anos que não são reajustados. Então, assim, o Congresso precisa se debruçar sobre isso, entendeu? Os orçamentos precisam melhorar. Eu acho que o país precisa reduzir gastos. O Congresso tem que bater na redução de gastos do Executivo, do Legislativo, do Judiciário. Gasta-se muito. A questão do exemplo dos penduricários aqui, da justiça, entendeu? Por que não debruçar sobre esse assunto para esse dinheiro sobrar para ser investido no reajuste da tabela SUS? Mas também, enquanto gestor municipal, gestor estadual, eu preciso também rever minhas contas, com o que é que eu estou gastando, pegar esses recursos e aplicar na saúde. Aí aparece aparece o vereador, secretário, dizer, são dotações orçamentárias diferentes. Ora, eu posso fazer uma festa de 100 milhões de reais, mas posso fazer uma festa de 10 milhões e gastar 90 em outros setores, na saúde, educação, entendeu? A questão é, qual é a minha intenção com a festa? Né? Então eu preciso que o Estado, o município, aprenda a reduzir gastos em situações que ele não precisa fazer, de forma absurdamente cara.
1: Que é o básico, tem outro. Que ser constante.
0: Primeiro, né? É o seguinte, eu acho que a melhor qualidade de uma festa, de um evento, uma cidade, é primeiro saber que naquela cidade a educação funciona bem, a saúde funciona bem, as pessoas estão felizes e alegres, a geração de emprego existe, as pessoas estão sendo valorizadas, as profissões estão sendo valorizadas e o sistema está com tranquilidade. Prefeitura arrecada, gasta com eficiência, com qualidade e com eficácia.
1: Bom, são 8 horas e 32 minutos, nós só temos mais 2 minutos e tem um ouvinte querendo fazer uma pergunta. Vamos lá?
2: Bom dia, Jaqueline, bom dia, Tony. Perguntei ao doutor Isaac Nery, qual o projeto dele para nós motoristas de aplicativos?
1: Não tem uma problemática no país inteiro, né? E como deputado, caso eleito federal, vai ser uma pauta importante.
0: Eu acho que o papel de um parlamentar é ouvir as categorias, porque cada um tem suas demandas. Então, existe a questão da discussão hoje no Brasil do ponto de apoio dos motoristas de aplicativos. É um local onde eles possam estar ali, usar um banheiro, fazer um lanche, sentar, conversar. Eu acho que essa problemática cabe uma lei nacional para ser apresentada no Congresso Nacional. Já existe algumas pessoas defendendo isso. E cabe conversar com a categoria. Então, eu acredito que a melhor forma é conversar com a categoria. Eu, como deputado federal, se eleito for, aqui em Itabuna, em Ilhéus, chamar os aplicativos, sentar um dia para conversar. O que é que vocês gostariam como lei para a gente levar para o Congresso Nacional para favorecer vocês? Eu acho que isso é importante. Conversar com eles, ver qual a demanda deles. Porque, Jaqueline, você é profissional de jornalismo. Como que eu vou saber qual o melhor para o jornalismo se você que é profissional não tem que me dizer.
1: Verdade.
0: Então, eu na minha medicina, você na sua, eu preciso ouvir aquele profissional, porque ele sabe qual é o melhor para ele, e fazer um apanhado.
1: Então, o que o senhor quer dizer é que, como deputado, caso eleito, o senhor vai estar sempre aberto a escutar todas as categorias no que for melhor para poder melhorar cada categoria. Vai ser um mandato de diálogo.
0: Com certeza. É o papel de um legislador.
1: Que é o que mais o povo reclama. Quando vai lá, bate lá no gabinete, não está, não pode atender, marque com minha secretária, com meu assessor, né?
0: Verdade.
1: Então, seria um mandato diferente, aberto à população?
0: Completamente diferente. Um mandato que você é um funcionário do povo. O problema é que o político hoje nosso, ele é dono do que ele assume. O prefeito é dono da cidade, ele não é um funcionário do povo da cidade. O vereador não é um fiscalizador do povo, entendeu? Ele é o dono da Câmara. O deputado estadual, o deputado federal. Cabe nós da política entender que quem nos vai pagar o salário é o povo e tudo emana do povo.
1: Doutor Isaac, nosso tempo esgotou. Você tem um minuto para pedir o voto e falar o seu número.
0: Quer dizer, a população de Tabuna, a população da região do Cacau, região do Sisal, está na hora de eleger um deputado federal diferente, que tem pautas sólidas, concretas e que tem um passado decente, que vai com certeza honrar seu voto. Na Assembleia ou na Câmara dos Deputados. Por isso, venha com o doutor Isaac Neri, 1511. Nós estamos aí nessa luta para trazer recurso para a cidade de Tabuna, região do Cacau, fortalecer a questão do Sisal. As categorias serão ouvidas com certeza, e principalmente a minha profissão de enfermeiro e de médico. Nós vamos lutar por essa categoria.

0: as categorias serão ouvidas com certeza, e principalmente a minha profissão de enfermeiro e de médico. Nós vamos lutar por essa categoria, para que possamos ter dignidade na aposentadoria, pelo menos ao invés de se aposentar hoje com a média de benefício do salário do INSS, se aposentar com o último salário. Deus abençoe vocês. 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Deus abençoe. Obrigado, Jaqueline, pela oportunidade. Obrigado a você, Tony Barros, e Marcelão, que está aqui, que relembrou a questão do plantões lá na Santa Casa. Eu como soldado e ele como radialista lá, informando os acidentes aí. Um abraço, okay, a todos.
1: Eu entrevistei o candidato a deputado federal, Dr. Isaac Nery, com o número 1511. Vamos a um breve intervalo comercial, voltamos já já.
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1: Jaqueline Mendes, Jaqueline Mendes, Jaqueline Mendes.
2: Tá falando com ela, olha a hora, são 8 horas mais 39 minutos, 8h39. 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Que fale o povo, Tony.
3: Eu já falei, eu tô do vício da boa. Ô, Jack, uma denúncia aqui, na verdade duas. Primeiro, sem identificar. Tô sabendo aí que o prefeito tá coagindo as pessoas aí pra fazer campanha pra André, né? O funcionário da prefeitura. Segundo, o posto de saúde do São Caetano, final de São Caetano, na Malha Lessa, que foi transferido enquanto reforma, foi transferido para a igreja. Ontem foi cortado, as pessoas ficaram sem fazer exame, sem nada, por conta que estava sem energia lá, por falta de pagamento.
2: Vixe.
3: Tá bom isso aí, né, Jaque?
2: Como é isso, rapaz? Como é isso? Cortar a energia do posto de saúde? Misericórdia, viu? 8h40, deixa eu falar do Itão. 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
1: Bom dia, tá na boa, tá feliz. É assim que se diz, é verdade, viu? Aqui quem fala é Branco do aplicativo. Menina, vou dizer, viu? Eu tô indignado com esses políticos, com esse prefeito que fica enganando os bestas, dando migalha, saindo, fazendo umas coisinhas aqui, uma coisinha ali, viu? E o povo fica achando que a cidade tá desenvolvendo, viu? Vá pros bairros para vocês verem como é que tá a situação dos bairros, gente. Pelo amor de Deus. Ontem mesmo eu gastei quase R$2.000 só para consertar meu carro, viu? Foi amortecedor, os quatro amortecedores, foi bucha de balança, foi não sei o que, foi tanta coisa, foi pivô. Você tá entendendo? Pensa aí, é uma pessoa que nem um pai de família, que trabalha, ainda pago o meu carro ainda. Eu pago R$2.000 por mês do meu carro, entendeu? Aí tenho que gastar esse tanto de coisa aí. E outra coisa, o mês passado eu paguei R$2.400 de emplacamento. R$1.500 foi só de multa. Viu que o Cetran deu aí, não sei o que, sem celular, estacionado no lugar proibido, entendeu? Só para poder comer dinheiro, pelo amor de Deus, gente. Que mundo é esse que nós estamos vivendo? Você está entendendo? Isso é indignado, indignante, viu? Tá na boa, tá feliz.
2: Bom dia, Jaque. Tá na boa, tá feliz. Jaque, faz um favor para mim aí. Avisa a Rony Boiadeiro lá na fazenda Deus Me Deu, que o Vascão, com 1 a menos, passou 1-0 pelo Vitorinha.
0: Ô, amigo, deixa o esporte para Marcelo de noite. 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Que fale o povo, Tony.
3: Bom dia, Tony. Bom dia, Jaque, que é o senhor do bairro São Caetano. Ô, Jaque, eu só queria ter direito a ir no posto, levar meu filho no pediatra, a minha filha que está grávida, levar no ginecologista. Mas, infelizmente, essas duas especialidades não tem no posto aqui de São Caetano.
0: Viu aí, Augusto?
3: Não sei nem a quem recorrer, entendeu?
0: Você tá vendo aí, Augusto?
3: Porque enfermeira não é médica para estar atendendo.
0: A gente tá ouvindo aí.
3: Eu preciso levar meu filho, passar meu filho pelo pediatra. Mas, infelizmente, já fui lá no posto, perguntei, ele disse que não.
0: Você tá... Eu vou cortar aqui ela, porque eu já conheço a história. Eu vou dizer aqui, ó. Se isso não se sensibilizou e nem está sensibilizando a primeira dama do município como mulher, porque ela é mãe, essa senhora também é mãe, e ela está precisando levar o filho no pediatra, e a filha que está grávida precisa de um ginecologista para fazer o acompanhamento da gestação, e não tem no posto de saúde do bairro dela. Ao invés de ficar fazendo dancinha na internet, porque já está feio e ridículo, não sei quem é o marqueteiro dessa campanha, tá ridículo aquilo ali. Que presepada. Eu entendo assim, ó. É charlando e dançando na cara do povo. Porque o município, que ela é primeira dama, uma mulher tá ligando aqui pedindo, pelo amor de Deus, que tem um ginecologista. Pra que aquela clínica da mulher lá? Porque pra mim ali tinha que ter uma ginecologista de plantão pra atender. Não, ali era o que era lá, ó, do outro lado do rio, que passou pra cá. Mas continua só tendo atendimentos que não são contundentes à mulher. Aí fica uma dancinha desgramada. O povo quer ver muito mais que dança. E aí sim, essa dança pra mim é charlar com a cara do povo, tirar onda com a cara do povo. E enquanto isso, as pessoas estão passando por isso. Bota o povo pra falar aí. Rapaz, é inadmissível, cara.
4: Bom dia, Jaqueline. Jaqueline, é vergonha esse prefeito. Esse prefeito é vergonha. Só faz festa. Não tem ortopedista, você chega no posto de saúde, as contas tudo em fila de espera. E outra coisa, você tem que vir aqui no posto da Mangabinha, você tem que chegar às 5 horas da manhã, tem gente que chega meia-noite para agendar uma médica, e só tem 40 senhas para a semana toda, 40 senhas, que vergonha, Augusto. Não vergonha sua cara, aquele hospital da mulher, fui lá, não atende o bairro aqui não, Mangabinha, só atende os bairros Castalha, Pontalzinho, vergonha, viu, prefeito? Não vergonha sua cara.
0: É brincadeira um negócio desse, gente? É brincadeira um negócio desse? 8h45. Só Jesus na causa, viu? 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
5: Jacqueline, minha nobre, bom dia. Queria agradecer a vocês todos aí nesse mais um dia de trabalho aí, viu? Estava vendo agora aqui no rádio, né? Estava no meu carro aqui, vendo a situação realmente da cidade de Itabuna, né? Em relação ao nosso prefeito, né? Que eu torcia muito para ele fazer uma boa gestão, né? Principalmente começando pela educação. Mas não, ele começou ao invés. Como você falou, na cidade bonita, para quê? Sem educação, sem dirigimento, né? Para as crianças, entendeu? As escolas estão aí um caos. Os professores precisam de esporte, não tem. Os alunos choramingando professor, choramingando aulas, faltando, entendeu? Diariamente, entendeu? Que é um absurdo o que está acontecendo, entendeu? A gente vê, já que a gente tem ideia do que é das escolas que a gente tinha nas escolas. Eu levo meus filhos para as escolas, a gente vê a situação como é que tá. Uma falta de respeito terrível com a educação de Itabuna, entendeu? Então, cidade bonita não é cidade bonita. Para que cidade bonita? Para depois virar uma cracolândia, entendeu? Virar um abandono, né? População sem educação, né? Para gerar uma cidade bonita, não existe isso, né? Felizmente, as maquiagens de Itabuna, né? Que a gente está vendo, né? E ele achando que está fazendo um negócio, né? Mas é isso. Primeiro tem que começar pela educação. Vai para você fazer praça, fazer viaduto, entendeu? Para entregar para uma população educada, entendeu? Mas é isso, né, Jacqueline? Vamos para frente, né? As eleições estão aí. E que Deus esteja no comando, né? De todos e dessas crianças também que precisam de educação, de estudo, né? Pra gente ter um país melhor.
0: Olha, 8 horas 47 minutos. Gente, eu tô acelerando porque, infelizmente, o programa já tá terminando e eu tenho algumas informações para passar para os ouvintes, tá? Mandar aqui um abraço pro Erval, que tá fazendo aniversário hoje. Quieta, quieta, Valentão. Erval tá fazendo aniversário hoje. Só vai dar palmas para Erval. Não sei, é de mal de Erval, é? Alô, Erval, parabéns para você. Felicidade, saúde, muita paz. Receba o carinho nosso aqui, de André, de todo mundo aí, te parabenizando pelo dia de hoje, Erval. Vai ser onde, Erval, a farra? Me fala aí. Um abraço também para Marcos Frete, aniversário dele hoje. Alô, Marcos Frete, parabéns, felicidade, saúde, muita paz. 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
6: Você falou, bom dia, querida. Graça do São Caetano.
0: Oi, Gracinha.
6: Você falou do Spock Bass, tá lindo. Falta medicamento, e o atendimento é péssimo dos funcionários. Atendimento péssimo. Eu tive lá, quem teve lá fui eu, com um problema no ciático. Você precisa ver a falta de respeito do atendimento do PS. O atendimento péssimo do enfermeiro, da médica, tá entendendo? Da médica, péssimo. Do graças a Deus, quando eu caí na mão do doutor Zé Henrique, que aí o atendimento é outra coisa. Mas aí o pessoal, estudante, residente, meu Deus do céu, essa médica foi um horror. O enfermeiro, um horror. Pra pegar minha veia, teve que ver um antigo para pegar minha veia, porque os enfermeiros lá não conseguiam pegar.
0: Meu
6: pelo
0: amor
6: de Deus.
0: Deus.
6: E dizer que Jerônimo fez isso, aquilo, aquilo, outro, tá entendendo? E nada, rapaz. Se for o governo federal, tá entendendo? Eu fui a Ilhéus ontem, no Bradesco, resolvi um problema, eu vi a estrada. Tá entendendo? Tá lá. Inaugurou o quê, pelo amor de Deus? O que é isso, Jaque? Até você? Ele deu um bom dia.
0: Valeu, Gracinha. Um beijo grande para você. Tá aí, né? Olha, sobre esse caso do menino que está precisando aí ser transferido, eu já passei para o diretor, doutor Fernando, está verificando lá o que pode ser feito e está entrando em contato aqui com o pessoal da regulação para saber o que é que está acontecendo de fato lá, viu? 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
7: Bom dia, Jaqueline. Bom dia, Marcelo. E bom dia, Tony. Jaqueline, o que é que acontece com esses miseráveis da IMASA? Entendeu? E com esses miseráveis que eu coordeno a pavimentação de Itabuna, que toda vez que eles passam o asfalto, essa borra de asfalto, eles deixam as tampas de bueiro baixa pra você separar com o carro, pra você perder amortecedor, bieleta. Porque esses miseráveis, inconsequentes, não fazem essa pavimentação e deixam o bueiro liberado. Rapaz, que Itabuna é essa, bicho? Que Itabuna é essa? Isso é revoltante, velho. Isso é revoltante, lote de miseráveis. Miseráveis.
0: 8h51. Eu queria entender também por quê, né, Marcelo? Porque vira uma cratera e acaba com o carro da gente, né, menino? O bueiro baixo, vai botando asfalto, o bueiro vai... Tu se lembra daquele ali que tinha em frente ali o Jardim do a igreja? Rapaz, graças a Deus levantaram, né? Por que não tira um dia assim, ó? Bora levantar o bueiro tudo. E sair levantando o bueiro, não é verdade? Eu vou te contar, viu, velho? Não é fácil, não. O povo vai se revoltando, porque não tem condição, Marcelo. É cada buraco, já abaixo dos buracos de Itabuna, aí você ainda cai nos bueiros. 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Vamos lá, 8h52, que fale o povo.
8: Deus abençoe seu dia, já. Que não é só no posto do São Caetano que não tá tendo ginecologista, não. Aqui no São Roque tem mais de, não sei, anos que não tem ginecologista também, meu amor. É verdade o que essa moça tá falando. Aqui no posto do São Roque não tem.
0: 8h52. Entrar em contato com a Secretaria de Saúde. Porque o Levia Mendes sumiu, desapareceu. O que foi que houve, hein? A mulher desapareceu, rapaz. Chateada.
9: Tá.
0: Ó.
9: Triste, tá. Tá no radar.
0: Fica até quieta. A língua coça pra falar as coisas. Eu também. 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Tony, me permita...
9: Permito?
0: Fazer aqui um agradecimento... A um ser humano incrível que Deus me colocou no meu caminho, que é o Jorge Calixto.
9: Que não é, né? Madalena. Esse é oficial. Esse é.
0: Não é o Jorge Calixto, não é o Jorge Calixto Madalena, mas é o Jorge Calixto que trabalha com forro, que trabalha com telhado, né? Eu quero aqui fazer um agradecimento todo especial ao Jorge Calixto, que eu conversava com ele, que ele veio me conhecer, que disse que é fã do programa. E aí eu falei assim, Jorge, eu queria botar um forro lá em casa. E ele não contou conversa, disponibilizou 3 dias da vida dele para fazer a realização de um sonho, porque o meu quarto lá era tanto tempo, o quarto lá é grandão, e eu ficava pensando, todo dia eu deixava para o próximo mês. E aí Jorge resolveu a situação, fez um trabalho fantástico, em 3 dias conseguiu fazer um trabalho excepcional. Então, Jorge Calixto, muito obrigada, viu? Pelo excelente trabalho que você realizou lá em casa e pela humanidade que você tem. Inclusive, Cláudio Roseno já pediu para que você viesse vir olhar a nossa pingueira aqui do estúdio. Mas, Jorge, um abraço para você. Muito obrigada de coração, viu, amigo? Por todo esse carinho, pelo ser humano incrível que você é, viu? Obrigada mesmo. O trabalho ficou maravilhoso. É o quê? Vai falar bestagem? É melhor não falar.
9: Não
0: falei. Né?
9: Falar o quê?
0: Você quer falar o quê?
9: Jorge Calixto mexe com o quê? Que eu não sei.
10: Rapaz, deixa esse cara aqui.
0: Paz, com telha, ele faz telhado, pô.
9: E telhado é sustentado pelo quê?
0: Ó, 8h55, a Boa FM apresenta o Feijão Fest. Marca na sua agenda, ei, vai nas 3, viu?
9: Vamos Vai.
0: Todo mundo junto.
9: E vou levar Jorge Calixto de Madalena de...
0: Jorge Calixto é evangélico, ele não frequenta

0: Ei, vai nós três, viu?
1: Vai!
0: Todo mundo junto.
1: E vou levar Jorge Calixto de Madalena de...
0: Jorge Calixto é evangélico, ele não frequenta festas mundanas, ele é evangélico, pô. Você fica com essas brincadeiras, rapaz.
1: Não sabia, não.
0: Oh. 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Tony vai com um vaso de Santo Gel dentro do bolso para poder garantir ele poder dançar, né? Porque Santo Gel, para dores nas articulações, é fantástico. Cadê o Eldo Moura que sumiu, que tomava banho de Santo Gel, menino?
1: Tá procurando fofoca.
0: Nunca mais ouvi o Eldo, velho. É você que não tá colocando. A mulher ontem pirou, encontrou Marcelo, disse que vai lhe pegar.
1: Eu não sei nem quem é.
0: Que você não tá botando... Mas você... Ó, as figurinhas repetidas de sempre, você sempre dá espaço. TT do táxi participa direto. Os amigos dele, ele já sabe quem é cara crachá. Aí ele bota todo mundo. E os outros ouvintes, fica todo mundo sem falar.
2: Reclamou de Bebeto ontem.
0: Pois é, rapaz. A reclamação grande, viu? 8h56. Que fale o povo. Aí. O tempo que ele fica parado aqui procurando brincadeira já era um áudio que
3: saía. Bom
0: dia,
3: Jaque. Lembra aí a Secretaria de Saúde de Itabuna que o material de cateterismo vesical dos pacientes que tem que ser dado a cada 30 dias, o último que deram foi no mês de junho, em São João.
0: É isso.
3: E as pessoas estão tomando empréstimo para poder comprar esse material.
0: É brincadeira, prefeito?
3: Bom dia pra você.
0: Aí eu quero saber aonde é que eu tô mentindo. Se não é o caos. Eu comecei o programa hoje falando do básico. E aí você vê a primeira dama candidata na internet fazendo dancinha. Ficou assim, maravilhada, com o telefonema de Bruno Magnata.
1: Quem é Bruno Magnata?
0: Gente, é ridículo aquilo ali, cara. Ao meu ver, ela enquanto candidata e o povo sofrendo desse jeito, pra mim, é sabe o quê? Charlar e dançar com a cara do povo, pô.
4: Rapaz, essas conversas.
0: Tem rabo preso você? Porque eu não tenho. Rabo preso com ninguém.
5: É o quê, rapaz?
0: Não tenho rabo preso com ninguém.
5: É o quê, rapaz?
0: Não tenho rabo preso com ninguém, rapaz.
6: Jaquinha, meu amor, calma, querida.
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7: Dia Jaqueline, bom dia, tem a nossa família de aplicativo. O doutor, tô com o doutor. É, homem direito, trabalhador honesto. Se você pegar a carreira do cara, a gente vê que é um cara daqui da região, né? Uma pessoa de índole boa, uma pessoa que tava ouvindo a entrevista dele aí agora, a respeito até da nossa categoria exata. A gente tem tarifa defasada há 200 anos, rapaz. Tarifa defasada, a cidade esburacada, é problema de manutenção, plataforma nenhuma ajuda a gente. Entendeu? É combustível alto, tarifa defasada, véio. A gente luta por essas tarifas, não tem um representante nosso, da nossa categoria, pra poder nos representar, não tem. Aqui é uma vergonha, Itabuna mesmo, um companheiro saiu como candidato a vereador, a galera não tem coragem de botar um cara, aí bota outros, que os caras não estão nem aí pra categoria, meu irmão. Aí agora o cara saiu candidato aí, ó, bota o doutor, rapaz, porque pelo menos ele falou alguma coisa da categoria, né? E agora vai pegar, todo mundo vai querer falar de categoria de aplicativo, vai aparecer um bocado aí agora aí, viu? Fica olhando, só porque ele falou algumas coisas, né, de melhoria pra nós. Tá feliz, valeu!
8: Bom dia, Jaque. Ô, Jaque, eu quero falar uma coisa pra você. O que essa mulher tá falando aí agora? Isso é verdade. Porque, minha filha, ali na Santa Casa são tantos residentes que você vai sem saber se você vai voltar ou não. Porque eles realmente não sabem nem que tipo de medicamento é que dá pra você. Eles não sabem nem qual o problema que você tem, que você fala que tem isso, que tem aquilo. Eles não querem estar negando fazer uns exames de sangue, negando fazer uma tomografia, negando fazer um exame do tórax, um raio-x do tórax, entendeu? Sendo particular ou com plano, eles não querem fazer, fica só enfiando no paciente soro e dipirona, você tá entendendo? Não estão capacitados para sentar em uma cadeira e atender um paciente, viu? São poucos, são raros. Então, assim, essas faculdades que estão abrindo, várias faculdades de medicinas, eles estão estudando só para dizer, são médicos, mas cadê a responsabilidade que não está tendo com o paciente? Como o médico falou na televisão, um médico antigo, que ele não tem medo da doença, ele tem realmente medo, é dos médicos de hoje. Então, assim, você vai para o médico sem saber se você vai voltar ou não. Então, na Santa Casa tá desse jeito. Tá colocando um monte de médicos novos pra tirar onda com a cara do paciente que não tá sabendo fazer algo certo. Então, eu acho assim, Santa Casa, abre seus olhos. Coloca pessoas capacitadas pra estar ali sentadinha naquela cadeira pra examinar os pacientes, viu? Por favor, porque esses dias mesmo eu tive lá, eu falei que eu não podia tomar dipirona. Eles passaram a receita com remédio dipirona. Eu falei pra ele novamente, ele pegou a receita em boa, jogou no mato. Eu falei, é novamente dipirona? Porque eu falei pro senhor, eu não posso tomar dipirona, o senhor tá me passando dipirona pra eu tomar novamente. Aí eu perguntei pra ele, quanto tempo tem que ir médico?

0: Pelo amor de Deus. Acorda, pô. Acorda.
1: É difícil, né, menino? Misericórdia, viu? 9 horas. Olha, um proprietário de uma fazenda em Itacaré está contratando trabalhador rural com referência. É necessário ter experiência com ordenha de leite, manejo de cacau e outras atividades rurais, além de saber operar motosserra e roçadeira. Procure-se a pessoa com aproximadamente 35 anos, que seja responsável e experiente. Obrigada, Marcelo. E comprometida. Preferência por casal. Se você tem experiência e procura uma oportunidade de trabalho em Itacaré, essa pode ser sua chance. Para maiores informações, entre em contato conosco e saiba como se candidatar. 91. Fale o povo.
2: Bom dia, Jaqueline. Bom dia, doutor Isaac Nery. Aqui quem fala é Sérgio Borerema. É uma satisfação, doutor, ouvir você nesse programa, líder de audiência. Trabalhamos juntos. Sei do seu caráter, sei da sua pessoa. E continue sendo a pessoa que você é.
3: Bom dia, Jaque. Tô na boa, tô feliz. É assim que se... Jaque, mais uma vez aí, uma pedra no sapato aí. Nos ajude aí, dá uma luzinha pra Lázaro aí. Lázaro que é o encarregado de podas aí, tá? Já foi feito um pedido com o tenente Mário, né? O tenente Mário, da Polícia Militar, entendeu? E nada foi feito, cara. Ele veio pra nos ajudar aí, protocolou lá, mandou aqui pra mim, como eu tô mandando pra você aí. E o Lázaro tá fazendo vista grossa, meu irmão. Fazendo vista grossa, eu acho, viu, Jaque? É, igualmente o povo fala, rapaz, quando mais você cobra que eles... Ele faz mesmo o cara mesmo de besta, viu? Porque, rapaz, eles fazem quando eles querem. Quando a pessoa cobra, não faz não. Não faz não. Então, eles estão deixando a desejar. Aqui, Jaque, no final de linha da rua Castro Alves, Califórnia. Beleza? Valeu.
1: É brincadeira não, né? Eu tenho que terminar o programa. Olha, lembrando que amanhã, Poder da Notícia, mais tarde um pouco, às 7h25, tá? Por conta da campanha, eleitoral gratuita, da propaganda eleitoral gratuita obrigatória. E aí a gente entra às 7h25. Não é isso, meu diretor de programação? Presta atenção. 7h25, não é isso? Que a partir de amanhã, até quando?
4: Até
1: a eleição,
4: dia,
1: é?
4: Até dia 1º de
1: outubro. De outubro, até 1º de outubro. Então, a partir de agora, novo horário do Poder da Notícia, que começará às 7h25. Outro detalhe, 8, 9, 10 e 11, o nosso programa terá uma duração de uma hora. De 7h25 é 7h25 até... Não, filho. É meia hora de programa. Você podia me dar logo era folga, porque aí eu descansava, pô. É sério.
4: Quer férias, não?
1: Abatia nas minhas férias. É verdade. Não há necessidade, pô. Meia hora de programa.
4: É, mas e eu fico como?
1: 9h03. Eu chegar aqui só pra ler o texto e pronto, não é isso?
4: Sério.
1: A gente vai conversar. Vamos orar?
4: Bora!
1: Aquele que habita no esconderijo do Altíssimo, a sombra do Onipotente descansará. Direi do Senhor, ele é meu Deus, o meu refúgio, a minha fortaleza, e nele confiarei. Porque ele te livrará do laço do passarinheiro e da peste perniciosa. Te cobrirá com as suas penas e debaixo das suas asas estará seguro. Eu creio e confio na palavra do Senhor. Se você crê, diga amém.
4: Amém, Senhor!
1: É reclamação do início ao fim. 45 áudios ainda para rodar e eu não consegui rodar. Mas a gente volta amanhã, se Deus assim permitir. Amanhã é sexta, né? Doutor Ítalo Passos, amanhã. Ei, tá endividado? Tá com problema financeiro? Amanhã é ele. Beijo grande. Meu nome é Tchau, meu apelido é Fui.

0: Bamba Família.
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Ótima quinta-feira pra você, simbora, estamos chegando com mais uma edição, hein? Aqui na sua boa, e aí, tudo belezinha, tudo certo, tudo da boa, estamos chegando.

0: 14 aqui na sua boa. E aí, tudo belezinha? Tudo certo? Tudo da boa? Estamos chegando com mais uma edição aqui do seu Bom Dia Boa nessa quinta-feira, hoje 27 de agosto de 2026. Pra você que tá de nível hoje, parabéns! Cadê as palmas? Ah, tá! Esse aqui é me deixar no vácuo! Ó, sinal verde pra você, maravilha, através do nosso WhatsApp, 991799601. Bora lá, hein, fazer aquela festa boa, aquela festa massa, aqui nos seus 96.1. Prazerzaço, eu sou Cláudio Roseno e aumenta o som no máximo. Tá no ar o seu Bom Dia Boa nessa quinta-feira pra começar.
1: Essa moça é pra casar,
0: Diego Victor Hugo.

0: essa moça é pra casar São Paulo.
1: Essa é pra casar, viu?

0: volta. Feliz Donas do Mais, Zeneto Cristiano, vida hypada aqui na melhor programação. Ótima quinta-feira pra você. E aí, tudo certinho? Só pra você aqui dos nossos parceiraços. 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Ilhéus! 9h30, deixa eu passar pra você que é a nossa enquete, pra você já mandar ver no nosso WhatsApp, 991799601. Hoje queremos saber de você. O que você faria hoje se tivesse coragem de sobra? O que você faria hoje? Se tivesse aquela coragem mesmo, literalmente. O que você faria hoje se tivesse coragem de sobra? 991799601. Esse é o nosso WhatsApp para você participar e mandar ver aqui na nossa programação. Beleza? Aproveita, pede seu som também e manda beijos e abraços. 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

0: O nome da banda, caralho.
1: 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Olha, deixa eu frisar aqui mais uma vez a nossa enquete, pra você mandar ver no nosso WhatsApp 991799601. O que você faria hoje se tivesse coragem de sobra? O que você faria se tivesse hoje coragem de sobra? Vai lá no nosso WhatsApp 991799601. Abração aqui pro Anderson, motorista de aplicativo, dando aquela carona massa pra gente. Forte abraço pra você. Quem também tá por aqui curtindo a programação da boa? Ah, cadê aqui? É o nosso amigão Jair, ligado aqui na programação. Forte abraço. Tati também tá aqui ligada. Oi, Tati. Bom dia, mulher.
2: Bom dia, Claudito. Eu tô na boa, viu, Claudinho? Eu tô feliz. É assim que diz. Um abraço, meu querido.
1: Calma, Tati. Deixa eu diminuir isso aqui. Agora sim. Oi, Tati.
2: Bom dia, Claudito. Eu tô na boa, viu, Claudinho? Eu tô feliz. É assim que se diz. Um abraço, meu querido, pra você. E Tati está coladíssima.
1: Valeu, um cheiro pra você, ótima quinta-feira. E você tá por onde? Conta aí no nosso WhatsApp 991799601. Já tem informações dos famosos aqui. Tem também nosso The Flash, segura aí.
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0: bom demais. Valeu, Ana Castela!
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2: Então, com o nosso The Flash nessa quinta-feira, 9h47 aqui na Boa. Vamos no ano de 1999, quer dizer, né? Vamos lá, em 1985. Bora falar da música Primeiros Erros, né? Que foi escrita por Kiko Zambianc e lançada originalmente por ele em 1985. Mas, em 99, Capital Inicial gravou sua própria versão no álbum acústico da MTV. E ela acabou se tornando uma das maiores músicas, né? Uma das músicas mais marcantes da banda. E a interpretação de Dinho Ouro Preto ajudou a transformar a versão em um enorme sucesso popular. E a música fala sobre arrependimentos, recomeços, escolhas e a vontade de corrigir erros do passado. A versão acústica ganhou sonoridade mais emotiva. E uma curiosidade é que muita gente, né, acha que a música é do Capital Inicial, mas a canção é do Kiko Zambianc. Bora lá então, 1999, Capital Inicial, Primeiros Erros aqui no nosso Momento The Flash. E essa música é show de bola, aumenta o som no máximo.

bota feliz o som do Capital Inicial. Primeiros Erros, 1999, no álbum Acústico MTV.

Mais Bianchi. 9h52 aqui na sua Boa FM, ótima quinta-feira pra você. E aí, tudo certinho? Tá por onde? Conta no nosso WhatsApp, 991799601. Bora falar aqui dos famosos, bora falar desse feat que vem aí, que a Simone Mendes e o Pablo anunciaram uma parceria para o dia 3 de setembro. Pois é, hein? Imagina aí como é que vai ser, hein? A Simone Mendes e o Pablo unidos em uma única música de sofrência. Pois é, dia 3 de setembro vai ser o lançamento dessa canção. E aí, o nome da música que eles vão lançar no dia 3, Suor... Suor Pingado. Olha o nome. Imagine aí, hein? Meu Deus. Ó, agora aqui, falando aqui sobre o cantor Panda. Polêmica envolvendo aí pro cantor Panda em uma apresentação lá no Espírito Santo, né? Na última sexta-feira, em comemoração aos 226 anos do município lá do Espírito Santo, que causou forte frustração no público ao registrar aí um atraso superior a uma hora. E aí, culminando em uma apresentação de apenas 5 músicas. Pois é, o Panda teve a audácia de subir no palco e cantar só 5 músicas. E ó, gente, tchau, valeu, obrigado. Um abraço para toda a turma aí, viu? Que situação, né? Rapaz, é por isso que eu não concordo com essa galera que quer fazer uma porrada de shows em uma única noite. Não faz o mínimo sentido. E é claro, nitidamente, que pode surgir aí imprevistos em cima dessa situação aí. Em época de São João, que o diga, né? Vamos falar aqui de Toque 10, vamos falar de Iguinho Lulinha, outras artistas que têm uma mania, uma loucura de querer fazer 4

de Iguinho Lulinha, outras artistas que têm uma mania, uma loucura de querer fazer 4 shows na mesma noite, 5 shows na mesma noite. Isso aí é uma tamanha audácia. E aí acaba... É certeza que em uma cidade vai ter um atraso para subir ao palco. Isso aí é nítido, né? Mas enfim... Panda Corpo Nu!

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13: Dez e cinco aqui na sua Boa FM, tá na hora do seu Notícias da Boa para te deixar bem informado nessa manhã de quinta-feira. Pesquisa Poder Data. Lula tem 45% e Flávio Bolsonaro 44% no segundo turno. A pesquisa do Poder Data, divulgada nesta quinta-feira, dia 27, mostra Luiz Inácio Lula da Silva, do PT, com 45% das intenções de voto, em um eventual segundo turno contra Flávio Bolsonaro, do PL, que aparece com 44%. Branco e nulo somam 9%, enquanto 2% não souberam ou não responderam. No primeiro turno, Lula aparece com 38% das intenções de voto, enquanto Flávio Bolsonaro tem 35%. No levantamento anterior, do dia 12 de agosto, Lula tinha 41% e Flávio, 35%. A pesquisa atual aponta, portanto, uma redução de 3 pontos percentuais para Lula, enquanto Flávio Bolsonaro mantém o mesmo percentual. Renan Santos, do Missão, tem 4%, Ronaldo Caiado, do PSD, e o escritor Augusto Cury, do Avante, registram 4% cada. Pablo Marçal, do PRTB, soma 3%. Romeu Zema, do Novo, aparece com 2%, enquanto Samara Martins, do Unidade Popular, e Hertz Dias, do PSTU, tem 1%, e os demais candidatos ficam com 0% ou 1%. Em simulação de segundo turno entre Renan e Lula, o atual presidente aparece com 44% contra 37% de Renan Santos. Brancos e nulo representam 16% e 3% não sabe. Em outro cenário de segundo turno, Lula registra 44% contra 43% de Zema. Brancos e nulo somam 10% e 2% não sabem. Já contra Caiado, Lula aparece com 43%, antes 44% do ex-governador de Goiás. Brancos ou nulo tem 10% e 2% não sabem. Já um levantamento, esse levantamento ouviu 2.400 eleitores com 16 anos ou mais em 555 municípios das 27 unidades da federação entre os dias 23 e 26 de agosto. A pesquisa foi registrada, aliás, no Tribunal Superior Eleitoral sobre o número BR-04974-2026. As informações são do G1. Notícias da Boa, de volta às 11 horas com mais notícias para você.
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4: E aí, tudo certinho? 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Demais, de volta mais uma sequência, hein?
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4: Tá na boa, tá feliz. Ótima quinta-feira pra você. E aí, tudo belezinha? Tudo certinho? De volta mais uma sequência aqui do seu Bom Dia Boa. Aliás, última sequência. Mas calma, dá tempo pra você mandar ver ainda na nossa programação. Aliás, responda a nossa enquete também, viu? O que você faria se tivesse coragem de sobra? O que você faria?

Sorte, substantivo feminino de força invisível, que se atribui ao rumo, ao destino, minha vida. Que sorte boa.

0: 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Sorte boa.
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0: Aqui na sua Boa FM, ótima quinta-feira pra você, 10h20. Aliás, queremos saber de você hoje, tá aqui ligado na nossa programação. Conta aí no nosso WhatsApp. O que você faria hoje se tivesse coragem de sobra? Ó, teve uma pessoa aqui que mandou bem assim. Bom dia, todos da boa. Pera aí. Pronto, achei. Mandaria mensagem para uma pessoa que não sai da minha cabeça e falaria tudo que eu sinto. Eita. Apaixonado. Valeu, um abraço pra você, tá bom? Quem mais tá por aqui curtindo a programação é a Luciene. Bom dia pra você, Lu.
2: Bom dia, Claudinho. Luciene, tudo bom?
0: Bom demais.
2: Boa quinta-feira, com muita paz, muita luz.
0: Pra nós.
2: Muita paz, muita luz e bom dia com Jesus. Pra você, sua família, pra todos os ouvintes. Agora um só alô. Cheiro, Claudinho.
0: Valeu, tá na boca, cheiro.
2: Feliz. Oh. Feliz.
0: Beijo pra você, Lu. Luciene aí do Santo Antônio. Ligado aqui na nossa programação. Forte abraço. Deixa eu conferir quem mais tá por aqui. Ah, bom dia, aqui é o Lucas do bairro de Fátima. Pediria demissão e começaria aquele projeto que eu vi o vadiando. Valeu, Lucas, forte abraço pra você, amigão. Deixa eu ver quem mais tá por aqui. Bom dia, Roseno, chamaria ela pra sair. Sem joguinho, sem medo de ouvir ou não. Vá na fé, vá na fé. Talvez não já tenha. É igual aquela frase, né? Eu não já tenho. Agora vou atrás da humilhação. Valeu, um abraço. Que dê tudo certo aí, né? Ela aceite, aliás, né? Valeu, um abraço. Quem mais tá por aqui curtindo a nossa programação em alto e bom som? É o Pedro Henrique. Ligado aqui na boa. Forte abraço pra você. Tamo junto. Vamos lá. O Clodoaldo Júnior também tá aqui ligado na programação da boa. Deixa eu conferir quem mais tá aqui curtindo a melhor programação nessa quinta-feira. Ah, vamos lá. Bom dia. Falarei umas verdades que estou engolindo há meses. Eita. Eita. Eita, atrás de vixe. Valeu, um abraço pra você. Vê até senão esse, né? Vamos lá, quem mais tá por aqui? Bom dia. Diria eu te amo pra pessoa que provavelmente nem imagina. É mesmo? Se você tivesse coragem de sobra, você faria isso? Eita.
3: E aí, Claudinho, é Lúcia do Jorge Amado. Oi, um abraço,
0: Lúcia.
3: Pra você, meu amigão.
0: Bom dia.
3: Manda um alô pra meu sobrinho lá em Nova Ferrada, Adriano Coelho.
0: Ô, Adriano.
3: Minha sobrinha Alessandra.
0: Ô, Alessandra.
3: Minha ex-cunhada Lil Gomes. Oi, meu irmão Zé Carlos.
0: Zé Carlos.
3: Danilo e Lohana, meu sobrinho.
0: Valeu.
3: Ô, tô feliz.
0: Assim que se diz, um cheiro pra você, mulher. Ótima quinta-feira pra você. E você que tá aqui ligado na programação da boa, o que você faria se tivesse coragem de sobra? Você ia tirar alguma coisa do papel, algum projeto do papel? Que tá aí, né? Algum planejamento tá paradão aí, você tá só adiando. Uma academia, falaria alguma coisa pra aquela pessoa especial que até hoje você não falou nada por medo, porque não tem coragem, né? Enfim, olha lá no nosso WhatsApp, o que você faria hoje se tivesse coragem de sobra? Manda ver aí. Mais uma resposta aqui. A Sofia. Bom dia, Claudinho faria uma loucura só pra ter uma história boa pra contar. É mesmo, Sofia?

0: deixa eu ver aqui mais. A Pátia Apolinário tá aqui ligada na programação Itajuípe. Beijo pra você. Quem também tá por aqui é a Pati, né? Na Ruinha de São Cristóvão, em Itajuípe. Também tá por aqui Cristina Boa. Jefferson Ramos, parceiraço também aí na Ruinha de São Cristóvão, ligado aqui na programação. Ele e a sua esposa Carol, hein? Curtindo aqui a boa em alto e bom som. Valeu, um forte abraço pra toda a turma aí. Quem também tá por aqui curtindo a boa? Deixa eu conferir aqui. Marciana em Buerarema. Tá aí mandando um alô para sua mãe na Fazenda Vera Cruz, região da Ruinha. Valeu, um abração, tá bom? Um abraço pra você e pra sua mãe aí. Tamo junto. Louro lá em Guaraci, também tá por aqui curtindo a boa?
1: Alô, Cláudio.
0: Alô.
1: Tá tudo bem, Guaraci? Ô, Cláudio, tem gente aí, cabeça branca. Qual que tinha aí, cabeça branca aí?
0: Cabeça branca.
1: Cabeça branca. Beleza. Beleza. Tinha aí, cabeça branca aí.
0: Valeu, valeu, Louro. Um abração pra você, amigão. Bom dia. Se eu tivesse coragem de sobra, chamaria aquela pessoa que finjo que superei. É, eita.
2: Bom dia, Carlos Rosendo.
0: Bom dia. Disse,
2: tudo de coração.
0: E aí, Carlos
2: Rosendo, cadê a risadinha que não apareceu hoje?
0: Rapaz,
2: aí,
0: tá hoje, pois é. A Fernanda tá de férias. Graças a Deus, não é verdade, produção? Já estamos planejando. Ela volta o quê? Eu acho que é amanhã que ela volta, né? Ou é segunda-feira? Creio eu que seja segunda-feira. E aí ela vai, torna aí das férias. Segunda, né? Aí, Duda falou aqui, segunda-feira. Fernanda tá de volta. Nesse horário deve estar dormindo, né? Ainda, aproveitando as férias. Enfim. Valeu, Gilson. Um abração pra você. Tamo junto. 991-799-601. Esse é o nosso WhatsApp pra você participar e mandar ver aqui na nossa programação. Vá lá também, pede seu som, manda beijos e abraços. Lembrando que a partir das 11 horas tem o seu WhatsApp Boa. Primeiríssima edição, aquele momento que você faz a playlist aqui na Boa. Beleza? 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The Weeknd e Ariana Grande aqui na boa. 10h30.

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7h47 aqui na programação da sua Boa FM. Ótima quinta-feira pra você, tudo certinho por aí. Bora falar aqui da Cimária. Pois é, contagem regressiva para o retorno da Cimária aos palcos já começou aí, viu? Ontem, aliás, a irmã da Simone Mendes, ela que ficou afastada por 4 anos dos palcos, período que encerrou aí, né, a parceria com a sua irmã Simone Mendes, e agora a cantora intensificou os preparativos para seu retorno ao público. E nesta quarta-feira, ontem, a cantora compartilhou um vídeo lá no Instagram que mostra aí uma reunião de preparação para o seu primeiro show solo. Pois é, tá marcado para o dia 12 de setembro em São Paulo. E aí, depois de 4 anos, ela falou que tá preparando cada detalhe para voltar aos palcos do jeito que sempre imaginou. Primeiro show do retorno, já tem data e local, 12 de setembro. Ela se apresenta no Vibra São Paulo, em São Paulo, aliás, né? E aí, muitas pessoas estavam aí aguardando, né, esse retorno da Cimária Mendes. Aliás, até a Simone, a sua irmã, comentou lá nesse vídeo, falando que tá torcendo muito por esse retorno dela, desejando boa sorte nessa nova fase da mana, né? Simone e Cimária, regime fechado agora.

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0: Aqui na sua Bom Filme 10h50, ótima quinta-feira pra você. E aí, tudo certinho, tudo belezinha por aí? Manda aqui um bom dia pra Cida. Oi, Cida!
4: Bom dia, Claudio Rodrigo.
0: Bom dia.
4: Tá falando aqui a Cida, da Fazenda Branca de Neve. Gostaria de ouvir a música de Top 10. Pode ser qualquer uma. Ofereço para meu filho Joales, para o meu filho Ilha, para minha irmã Raimunda, para a Pátia aí na Ruinha São Cristóvão, para a Raimunda na Ruinha São Cristóvão, e para você, e para todos que custam. Na boa, tô feliz. É assim que se diz. Tchau,
0: beijo. Assim que se diz, um beijo para você também, Cida. Obrigadão pelo carinho, pela audiência. E aí, Giovanni, belezinha?
5: Bom dia, Cláudio. Toca pra nós aí, Toque 10.
0: Fechou. No fim da noite. Já, já, o som do Toque 10 pra você aí, certinho. E mais? 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Ó, em relação à enquete, a Júlia do São Caetano falou bem assim: posso ler exatamente o que eu penso sem me importar com quem vai julgar. Beijo pra você, tá bom, Júlia? Quem mais tá por aqui? Bom dia, me chamo Pedro de Itajuípe, iria atrás do meu maior sonho mesmo sem saber se vai dar certo. Vai atrás, irmão, tenta. Aí você vai tirar todas as suas dúvidas. Se você não arriscar, aí você não vai saber. Mas boa sorte aí. Tenta, homem. Deixa passar, não. Ah, bom dia, não quero me identificar, mas terminaria uma relação que já acabou faz tempo, mas eu continuo insistindo. Vixe. Mulher. Olha. Sai de problema, mulher. Arruma a mala e vai embora. Se você vê que não tá dando certo, né? Segue sua vida. Bora lá, então. Quem mais tá por aqui curtindo a nossa programação? A Márcia tá lá em Léus, ligada aqui na boa. Beijo pra você, tá bom, Márcia? Forte abraço pra você. Maurício Nery também tá por aqui curtindo a programação. Forte abraço, tamo junto. O MC Gael, do novo São Caetano de... Eu ia falar de... Mas MC Gael, o moral. Rafael Oliveira também tá aqui ligado na programação. Forte abraço pra você. Tá mandando um abraço pra toda a família aqui no centro de Itabuna. Tamo junto, viu? Bom dia, tô ligado na boa. 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Ó, a banda Lagoon será responsável pelo show de abertura da turnê do Maroon 5 em Salvador. O grupo mineiro, que tem, né, Pedro como vocalista, fará todos os shows ao lado da banda norte-americana na turnê que vai passar aqui pelo Brasil, incluindo aqui, né, a apresentação, aliás, a abertura desse show do Maroon 5 vai ser fora da apresentação, né, do Rock in Rio, já que o Maroon 5 também vai se apresentar no Rock in Rio. Então, a banda aí, Lagoon, vai se apresentar aí e fazer a abertura dos shows. Aliás, o show em Salvador do Maroon 5, o grupo se apresenta no dia 10 de setembro na Arena Fonte Nova. Maroon 5, hein? Pertinho aqui, vai ser show de bola. A turnê do Maroon 5 no Brasil é apresentado pelo Banco, né, Santander, e também pelo Live Nation, que organiza aí o Rock in Rio também. Aí, Maroon 5. Banda é boa, né? Então bora dele, então. Maroon 5 e Megan Thee Stallion aqui na boa. Beautiful Mistake aqui na melhor programação.

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Pra fechar o seu bom dia bom de hoje, acabou, hein? Ponto final! De volta amanhã, sexta-feira, a partir das 9 horas, com mais sucessos, e é claro, no oferecimento mais que especial do Itaú Hipermercados, também do Hotel Tariq Fontes. 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Na sequência já sabe, é o seu WhatsApp, boa primeiríssima edição, onde você faz a playlist aqui nos seus 96.1. Rápido break, não sai daí não!

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0: 11h05 aqui na Boa FM, tá no ar o seu Notícias da Boa, pra te deixar bem informado nessa manhã de quinta-feira. Fotos íntimas usadas para ameaçar a mulher levam à apreensão de celular em Eunápolis. Um celular com fotografias íntimas de uma mulher foi apreendido pela Polícia Civil na tarde desta quarta-feira, dia 26, em Eunápolis, no extremo sul do estado. O aparelho estava com o ex-companheiro dela, investigado por invasão de dispositivo informático, ameaça e violência psicológica. Durante o cumprimento do mandado de busca e apreensão, o homem confirmou que guardava as imagens e indicou aos policiais uma pasta oculta no celular, conforme a Polícia Civil. A investigação começou depois que a mulher procurou o Núcleo Especializado de Atendimento à Mulher e ela relatou que o ex-companheiro acessou o aparelho dela sem autorização e transferiu as fotografias para o próprio dispositivo. Ainda segundo o relato, o homem passou a usar o material para intimidá-la, dizia que poderia precisar das imagens futuramente. A possibilidade de divulgação de conteúdo íntimo mantinha a mulher sob temor constante e, conforme a denúncia, era usada para submetê-la às vontades do investigado. A delegada Amanda Rezeno, titular da ANEAM, pediu à justiça a autorização para apreender os dispositivos eletrônicos usados pelo homem. O mandado foi deferido e cumprido na tarde de quarta-feira. As informações são do site Radar News. Notícias da Boa de volta às 3 horas da tarde com Bebeto Oliveira. 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
0: Primeiríssima edição aqui do seu WhatsApp. Boa, nessa manhã de quinta-feira, hoje 27 de agosto de 2026. Pra você que tá de nível hoje, parabéns. Tudo de bom em sua vida. Por aqui, Rosendo, até o meio-dia a gente faz aquela festa, hein? Chegamos à nossa última hora. Pois é, mas é aquele momento bom, aquele momento massa. Sabe por quê? Porque é esse momento que você faz a playlist aqui na boa. Então sabe o que você faz agora? Vai lá no nosso WhatsApp 991799601 e me conta o que você quer curtir hoje aqui na programação, hein? Vai lá, 991799601, se for mensagem de voz, no máximo 30 segundinhos. Fechado? A gente já começa atendendo o pedido aqui na programação. Ao som da Simone Mendes, Direitos Iguais. Bom dia pra você.

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0: Carla Cristina aí do Valéria e Sapo Fulião. Carla Cristina que vai se apresentar no Feijão Fest, dia 19 de setembro, a partir das 13 horas no Sítio FT. Claro que além dela tem Filhos de Jorge, tem Banda Esqueminha, mas você também tem que garantir o seu ingresso, hein? 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Cerveja gelada, muita feijoada e no dia do evento, vamos aí lançar mais um evento pra você, beleza? Bora dar passada aqui no nosso WhatsApp, 991-799601. Bom dia!
1: Boa tarde, galera da boa!
0: Boa tarde!
1: Manda aí, Thiago Aquino, Natanzinho, Morena!
0: Valeu, um abraço pra você, o Thales! Ligado aqui na programação, forte abraço. E aí, Maria, bom dia.
2: Bom dia, Cláudia. Aqui é Maria Raimunda Mariano. Falo daqui de Itapé. Cláudia, meu amigo, por favor, olha uma musiquinha pra mim aí, fazendo favor de Zezo. Qualquer uma de Zezo que eu gosto. Aí eu ofereço pra você, pra meus dois filhos aqui em Itapé. André Mariano e Antes Mariano.
0: Certo.
2: Pra minha nora Lucimária. E pra nega, que ela é fã do seu programa. Pra minha
0: do
2: sobrinha
0: cheiro,
2: Lé.
0: Viu?
2: Pra filha dela e pra mãe dela, a gringa, tá?
0: Uhum.
2: E um abraço e um cheiro, Cláudio.
0: Valeu, um cheiro pra você também, Maria. Pra toda a turma, obrigadão pelo carinho, pela audiência. Dia lindo pra você. 11h24. Abraço aqui pro Wanderson Trindade. Também tá por aqui curtindo a programação. Leite Pedreiro em Itapé, ligado aqui na boa. Forte abraço pra você, amigão. Deixa eu conferir que mais tá por aqui curtindo a boa. O Renan também tá aqui ligado nos 96.1. Rafael Oliveira também aqui ligado na programação. Forte abraço para você, a Val, do bairro Santo Antônio. Também por aqui curtindo a programação da boa. E você tá onde? Já indicou seu som? Então cola aí no nosso WhatsApp 991-799-601.
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0: Pois é!
1: Botafliz, Zezo e Pablo muda de vida aqui na sua Boa FM para fechar o seu WhatsApp Boa primeiríssima edição, de volta a uma hora da tarde com ele, Ney Moreno, com mais sucessos para você. Na sequência, vem aí Walter Machado e Ney com Impacto. Bom dia para você, Walter.
2: Bom dia, Cláudio, um abraço a todos, uma boa quinta-feira. Daqui a pouco eu vou destacar o seguinte: a dona do Habib's, uma rede de restaurante muito conhecida em todo o Brasil, pede recuperação judicial e já diz dívidas da rede ultrapassam 260 milhões de reais.
1: É muita grana.
2: Mais uma que pediu recuperação. E nós vamos destacar também que magistrado que perdeu a aposentadoria agora chegou à conta. Ele foi condenado a pagar 9 milhões de reais de indenização. Pior que ele está desempregado. Quando ele vai arrumar esse dinheiro é que a gente não sabe, né? Também vou destacar que o tabagismo, ele começa bem cedo, mata 145 mil brasileiros por ano e custa 153 bilhões de reais aos brasileiros. É brincadeira um negócio desse? 153 bilhões a conta que os brasileiros pagam por conta do tabagismo.
1: Pelo detalhes, amor de Deus.
2: Daqui a pouquinho.
1: Essas e outras informações você acompanha já já aqui na Boa FM com Impacto, com Walter Machado e Ney Moreno. Lembrando que uma hora ainda tem Ney com o WhatsApp Boa Segunda Edição, 1h15, melhor dizendo. Às 14h tem Bebetão com Super Tarde. E às 18h tem ele, Marcelo Santos, com Esporte da Boa. E a gente se fala amanhã às 9h. Tchau, tchau.
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2: Impacto. 12 horas, 8 minutos. Boa tarde para você, muito obrigado pela companhia. Vamos até uma da tarde, hoje, quinta-feira, 27 de agosto. Boa tarde, Tony Babos. Boa tarde, Ney Moreno.
3: Boa tarde, Walter Machado. Boa tarde, Tony Babos. Boa tarde, ouvintes.
2: Hoje, quinta-feira, né? Quinta-feira, hoje é dia de doar sangue, salvar vidas ali no banco de sangue do Hospital Calixto Midures de Filho, Pontalzinho, Itabuna, estacionamento grátis, uma bolsa de sangue salva até 4 vidas. Telefone de contato 3214-9154. 3214-9154. O banco de sangue funciona de segunda a sábado, sempre a partir das 7 horas da manhã. Mamãe, você que está amamentando também pode salvar vidas. Banco de leite humano do Hospital Manuel Novaes, ali no bairro de Fátima, conta com o apoio importante do Corpo de Bombeiros, que pega a sua doação aí na sua casa. O telefone de contato é o 3214-4346. 3214-4346. Banco de sangue, Santa Casa de Misericórdia de Ilhéus, Hospital São José, Rua do Café, no centro da cidade, também funcionando de segunda a sábado, a partir das 7 horas da manhã. 12 horas e 10 minutos, anote o zap da boa para sua participação. 739-9179-9601. 99179-9601. Tony Barros já liberou o canal. A partir de agora, você já pode mandar a sua mensagem. 12 e 11.
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2: Dona do Habib's pede recuperação judicial e dívidas passam de 260 milhões de reais.
3: Dois são presos em operação contra estupro de vulnerável na Bahia.
2: Magistrado que perdeu a aposentadoria foi condenado a pagar 9 milhões de reais.
3: Cirurgião de empresária que morreu foi alvo de várias denúncias em 2023.
2: Rodovias Federais da Bahia têm alta de 9% nas mortes no primeiro semestre de 2026.
3: Carreta carregada com cimento capota na BR-101.
2: 12 horas, 11 minutos. Vamos à participação do Marcelo Santos. Olá, Marcelo, boa tarde.
4: Boa tarde, Walter. Representante tem veículo tomado em assalto na BR-101. Polícia Militar recupera dois veículos que foram roubados na 415 em um sítio. Mais apreensão de drogas registrada na cidade de Itabuna. Daqui a pouco eu conto tudo aqui dentro do programa Impacto.
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2: Agora 12 horas e 13 minutos. Quase 145 mil brasileiros morrem todos os anos por causas atribuíveis ao tabagismo. São cerca de 477 mortes por dia provocadas por uma dependência que, em muitos casos, começa ainda na infância ou na adolescência. Além das vidas perdidas, o tabagismo provoca um impacto econômico de 153 bilhões de reais por ano no país, dos quais 67 bilhões correspondem a custos médicos diretos. O cenário ganha novos contornos com o avanço dos cigarros eletrônicos entre os jovens. Segundo a Pesquisa Nacional de Saúde Escolar 2024, 29,6% dos adolescentes brasileiros de 13 a 17 anos já experimentaram esses dispositivos. Em 2019, eram 16,8%. Os números reforçam o alerta do Dia Nacional de Combate ao Fumo, celebrado agora, este mês, 29 de agosto, mas também mostram que o problema está longe de ser restrito ao cigarro convencional. A nicotina provoca dependência e o consumo prolongado está relacionado a doenças respiratórias, cardiovasculares e diversos tipos de câncer. Segundo o INCA, o Instituto Nacional do Câncer, entre as principais causas de morte atribuídas ao tabagismo estão a doença pulmonar obstrutiva crônica, doenças cardíacas, cânceres e acidente vascular cerebral. A coisa está feia e são números que chamam a atenção. Imagine, 153 bilhões de reais que são gastos anualmente para a recuperação de pessoas doentes por conta do tabagismo. Está na hora de parar de fumar? Se você quer um conselho, sim. 12h15.
3: 9 pessoas foram presas em uma operação policial contra estupro de vulnerável e armazenamento de imagens de abusos nesta quinta-feira em Salvador. Entre os alvos da operação estão 2 jornalistas, um policial militar aposentado e um médico urologista. As prisões foram cumpridas na capital baiana. Um dos detidos é um policial da reserva, identificado como Genaldo Santos de Oliveira, suspeito de cometer abusos contra 5 vítimas. Os jornalistas presos foram identificados como Lucas Vinícius Santos da Conceição e Marcos Paulo Silva Avácio. Segundo a apuração, Lucas Vinícius trabalhava na assessoria de comunicação da ONG ligada a crianças e adolescentes. Os outros presos nesta quinta-feira foram identificados como Ricardo Paixão Malquiades, Lucas Alves Rocha, Danilo Souza Lima e Jefferson Dias Santos. As prisões desses suspeitos e os detalhes sobre as investigações não foram divulgados. Além das prisões, um médico urologista morador de Salvador teve mandado de busca e apreensão cumprido no apartamento onde mora, na Ladeira da Barra, área nobre da cidade. Não foram divulgados mais detalhes sobre as investigações acerca do médico. Mandados de prisão e de busca e apreensão também foram cumpridos nas cidades de Lauro de Freitas, Itagi, Seabra, São Félix e Conceição do Coité. A Operação Brilho do Amanhã é uma ação permanente da Polícia Civil da Bahia e é coordenada pelo Departamento de Proteção à Mulher, Cidadania e Pessoas Vulneráveis, o DPMCV.
2: Agora, 12h16, as rodovias federais que cortam a Bahia registraram um aumento no número de sinistros e principalmente de mortes no primeiro semestre deste ano. Segundo dados da Polícia Rodoviária Federal, foram 2.066 ocorrências entre janeiro e junho, contra 1.978 no mesmo período do ano passado, alta de 4,4%. O número de mortes passou de 272 para 298, um crescimento de 9,6%. Na prática, quase 300 pessoas perderam a vida em 6 meses nas BRs que atravessam o estado da Bahia. Os números revelam uma combinação preocupante de imprudência ao volante, falhas de atenção e condições que ainda exigem melhorias na infraestrutura rodoviária da Bahia. A própria Polícia Rodoviária Federal aponta que boa parte das ocorrências está relacionada ao comportamento dos condutores, mas o mapa dos trechos críticos também mostra que a segurança nas estradas depende de fiscalização, manutenção, sinalização e investimentos públicos que há muito tempo não acontece. 12 e 18.
3: E o cirurgião plástico responsável pela cirurgia que terminou com a morte da empresária Adriele da Silva Pinto, de 31 anos, em Ilhéus, foi alvo de denúncias de pacientes que relataram complicações e deformidades após procedimentos estéticos realizados em 2023. Adriele da Silva Pinto morava nos Estados Unidos e viajou para o Brasil para fazer 4 procedimentos estéticos. Ela morreu na madrugada de quarta-feira. As denúncias contra Rossini Tebaldi Rubac vieram à tona em março de 2023. Na época, pacientes de Itabuna, Salvador, Eunápolis e Vitória da Conquista procuraram autoridades para relatar problemas após cirurgias feitas pelo médico. Uma das mulheres contou que colocou prótese de silicone nas mamas e fez lipoaspiração na barriga. Após os procedimentos, ela teve uma infecção grave e relatou que precisou passar por uma cirurgia de reparação. Segundo a paciente, o médico teria realizado o procedimento sem anestesia. Além das pacientes, uma instrumentadora cirúrgica que trabalhou com Rossini também fez denúncias contra o profissional.
2: Agora, 12 horas e 20 minutos, olha, o Nordeste registrou o maior crescimento nas tentativas de fraude de identidade entre as regiões brasileiras no primeiro semestre deste ano, com uma alta de 14% na comparação com o mesmo período do ano passado, segundo o mapa da fraude da Serasa Experian. A região contabilizou 433.600 tentativas e respondeu por 16,3% das ocorrências identificadas no país durante processos de cadastro e validação da identidade. O avanço nordestino ficou acima do registrado no Sudeste, que teve crescimento de 13,8% e concentrou a maior quantidade de ocorrências, com 840.300 tentativas.

0: maior quantidade de ocorrências, com 840.300 tentativas e participação de 31,7% no total nacional. O Sul teve alta de 7,9%, enquanto o Norte e Centro-Oeste registraram o crescimento de 7,8% cada, com 149.300 e 162.000 tentativas, respectivamente. Imagine, imagine que situação. 433.600 tentativas de fraude na sua identidade. Só nesse crime de falsificação, tentativa de golpe usando a identidade dos cidadãos brasileiros.
1: Cê que vê, coisa,
0: né?
1: Mesmo. Você vê que essa galera não dorme, né? Só planejando,
0: pelo fazendo... Pelo amor de Deus, viu? Então é ficar mais do que nunca, né? Muito atento. 12h21.
1: E o ainda falando sobre o cirurgião plástico Rossini Tebaldi Rubac, que é apontado como responsável pelo procedimento estético que foi realizado na empresária Adriele da Silva Pinto, que acabou em morte, ele é genro do ex-deputado federal e presidente do Avante na Bahia, o Ronaldo Carleto. Segundo informações publicadas pelo UOL, Rossini se casou em 2019 com Ana Carolina Carleto, que é filha do político e empresário. Formado em medicina pelo Centro Universitário Serra dos Órgãos, em Teresópolis, Rio de Janeiro,

0: desenvolvido uma infecção grave após colocar prótese de silicone e passar por lipoaspiração. De acordo com o relato, foi necessária uma cirurgia de reparação. Também uma instrumentadora cirúrgica que trabalhou com Rossini apresentou denúncias contra o profissional. Em nota, a defesa de Rossini lamentou a morte da empresária e afirmou que o procedimento foi realizado em uma unidade hospitalar licenciada com centro cirúrgico habilitado e acompanhamento de uma médica anestesista durante todo o procedimento. Ainda segundo a assessoria jurídica, a cirurgia transcorreu sem intercorrências até a fase final, quando o Adriele apresentou uma alteração súbita e grave no quadro clínico. Aí fica a pergunta, né? Depois de tantas denúncias desde 2023, aí a gente fica sabendo que ele é genro, né, de um político muito conhecido aqui na Bahia. Será esse o motivo de nada ter sido feito até hoje, né?
1: É, porque ontem...
0: ele continua livremente trabalhando, isso, né?
1: Ontem, a nota do Conselho Regional de Medicina é de que ele está tudo bem com ele. Não tem nada, nenhuma denúncia contra. É um negócio estranho, né?
0: Pois é. Tem página na internet de vítimas que criaram página para denunciar esse médico e o Conselho Regional de Medicina nada fez.
1: Né? O que eu espero é que essa seja a última morte... por conta disso, né? Desses procedimentos. Tem um cuidado, vamos verificar, porque não é possível. Tem sempre alguma coisa que você precisa saber antes. E vá orientada, procure uma pessoa que já fez o procedimento. Não é possível que no seu universo de família, de amigos, que não tenha ninguém que fez um procedimento bem sucedido, como foi desta pessoa que foi bem sucedida, né? Para você seguir o mesmo caminho. Tem muito cuidado, mas muito cuidado mesmo. 12:25. Marcelo Santos. Vamos lá, Marcelo, com você, boa tarde.
2: Ok, Walter, boa tarde para você, pro Ney, Tony, ouvintes aqui do Impacto e um representante identificado como Jaime Oliveira Braga Filho. Ele compareceu à delegacia e registrou um boletim de ocorrência de que teria sido abordado na 101 logo após a cidade de São José da Vitória. Os elementos que estavam em um outro veículo, foram um total de 3, segundo ele, acabaram fechando o veículo, pedindo para parar um veículo Hyundai de placa policial JPQ80B70. Este veículo teria sido levado pelos elementos que tomaram rumo ali, a BR-101, sentido Camacã, enfim, e o Jaime, que é representante comercial, ele compareceu, portanto, à delegacia e fez um boletim de ocorrência. Portanto, representante comercial perde veículo após ser vítima de assalto BR-101 logo após a cidade de São José da Vitória. Rede boa de comunicação, tá na boa, tá feliz, Walter.
1: Valeu, Marcelo. Agora 12:26, agora você imagina um motorista de caminhão que a todo momento que passa por um guarda, por um policial, manda encostar. Encosta o caminhão. Encosta, encosta, encosta, para. O que houve, meu irmão? Pelo amor de Deus. Não, documento. Vambora, me dê o documento aí. Aí olha o documento. Ah, tá tudo bem. Tá, boa viagem. Isso acontece muito com esse rapaz. O motorista de caminhão que foi confundido com uma criança e teve a viagem interrompida pela Polícia Militar de Guarajá do Sul, no norte de Santa Catarina, ele coleciona outros constrangimentos parecidos, meu irmão. Ele contou que já foi barrado em local de trabalho e teve dificuldades para abrir contas em bancos. Isso mesmo. Gabriel Alan Rodrigues, ele tem 20 anos, mas quem o vê costuma estimar uma idade bem menor, entre 13 e 16 anos, olhando para a figura. E em casos mais extremos, há quem diga que ele tem apenas 10 anos de idade. Não, você 10 anos, meu irmão. Ele já está acostumado a atuar no transporte de cargas e entrega de mercadorias já há alguns anos. E ele conta que a fisionomia jovial normalmente se transforma em obstáculo na hora do trabalho. Em situações mais marcantes, né? Ele disse que foi quando ele chegou na portaria de uma empresa para entregar a nota fiscal do transporte e foi impedido de passar pela guarita. Senão aqui não, aqui menor não pode entrar. Aí insiste, calma, irmão. Aí pega os documentos, aí a pessoa olha o documento, olha para a cara dele e diz: rapaz, mas você não tem essa idade não, isso aqui é golpe.
0: Mas ele parece muito uma criança mesmo.
1: Parece, a foto está feia aqui.

0: a foto dele na matéria, né? Parece menino, mas essa cara de 10 anos não, mas 16 anos, com certeza absoluta, a maioria das pessoas vão dizer para ele.
1: Parece,
0: né?
1: Mesmo.
0: E no dia a dia, às vezes, ele vai entregar uma nota no lugar e diz, ó, chame seu pai. Chame seu pai. Não, que pai? Não, meu pai está em casa, meu companheiro. Não, chame seu pai. Seu pai é o motorista do caminhão e mandou você entregar a nota aqui. Não, não, não, não, não. Eu que sou o motorista. Aí o cara tem que pegar o documento, mostrar para dizer que não, está tudo bem, tá? Porra, mas você tem cara de criança. Imagine o dia a dia de uma pessoa como essa.
1: Mas, né? Quando ele vê uma blitz de longe, ele fala, meu Deus,
0: ele, novo, lá vem problema, lá vem problema. Né? É, tem, e ele disse que é dentro da empresa de onde ele trabalha mesmo, tem problema. Lá dentro, os funcionários da empresa transportadora, que ele é funcionário, onde, olha, se esse molequinho está fazendo o quê? Quem não conhece ele no dia a dia, né? 12h28.
2: A consulta pública do Tribunal Superior Eleitoral contabiliza 548 municípios ou denúncias de propaganda eleitoral irregular registrada na Bahia durante a campanha das eleições de 2026. Os dados apontam que a fiscalização pública se estende por 42 municípios do estado, tendo as irregularidades cometidas em vias públicas como tipo de ocorrência mais frequente. No recorte dos cargos, a disputa pelo governo do estado lidera disparado no ranking de queixas, com 258 registros. Na sequência, aparece a corrida para a Câmara dos Deputados, com 117 notificações direcionadas a candidatos e deputado federal, seguida pela disputa para a Assembleia Legislativa da Bahia, com 103 denúncias a candidatos a deputado estadual. As informações atribuídas diretamente a partidos, coligações ou federações somam 64 casos, enquanto as campanhas para presidente, senador e registram 5 e também uma denúncia, respectivamente. As atribuições geográficas do levantamento apontam uma forte concentração do volume de denúncias na capital baiana. Salvador lidera a lista de municípios com 396 ocorrências, o que representa mais de 70% de todos os registros do estado. No interior e na região metropolitana, as cidades que aparecem na sequência são Lauro de Freitas, com 26 registros, Feira de Santana, com 22, e Juazeiro, que somam 13 denúncias encaminhadas ao sistema da Justiça Eleitoral.
0: Agora 12h30, vamos fazer um intervalo, Tony, e voltamos em seguida. Até já.
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1: Agora, 12 horas e 33 minutos, olha, o desembargador aposentado Arthur Del Guércio Filho, que teve a aposentadoria cassada pelo Tribunal de Justiça de São Paulo, ele foi condenado a pagar 9 milhões de reais por improbidade administrativa. O valor inclui 4 milhões e meio de reais que a justiça considerou terem sido acrescidos ilicitamente ao patrimônio dele e outros 4 milhões e meio de multa. A condenação foi imposta em uma ação movida pelo Ministério Público de São Paulo e mantida pelo Tribunal de Justiça. O processo mostra que entre janeiro de 2008 e abril de 2013, o desembargador recebeu cerca de 2 milhões e 100 mil reais em salários, enquanto outros créditos que entraram nas suas contas somaram aproximadamente 4 milhões e meio de reais. Desse total, 2 milhões 480 mil reais tiveram origem em 352 depósitos em dinheiro sem a identificação do depositante, segundo a perícia realizada durante a investigação. O Tribunal de Justiça concluiu que os recursos eram incompatíveis com os rendimentos do desembargador e que não houve comprovação de origem lícita. Por isso, ele vai ter que pagar, além de desempregado, além de perder a aposentadoria, ele vai ter que devolver 9 milhões de reais. 12:35.
2: E um celular com fotografias íntimas de uma mulher foi apreendido pela Polícia Civil na tarde de ontem em Eunápolis. O aparelho estava com o ex-companheiro dela, que é investigado por invasão de dispositivo informático, ameaça e violência psicológica. Durante o cumprimento do mandado de busca e apreensão, o homem confirmou que guardava as imagens e indicou aos policiais uma pasta oculta no celular, conforme a Polícia Civil. A investigação começou depois que a mulher procurou o Núcleo Especializado de Atendimento à Mulher. Ela relatou que o ex-companheiro acessou o aparelho dela sem autorização e transferiu as fotografias para o próprio dispositivo. Ainda segundo o relato, o homem passou a usar o material para intimidá-la e dizia que poderia precisar das imagens futuramente. A possibilidade de divulgação do conteúdo íntimo mantinha a mulher sob temor constante e, conforme a denúncia, era usada para submetê-la às vontades do investigado. A delegada Amanda Rezeno, titular do NEAM, pediu à justiça autorização para apreender os dispositivos e o dispositivo eletrônico usado pelo homem. O mandado foi deferido e cumprido na tarde de ontem. O celular apreendido será submetido à perícia para extração formal dos dados. O procedimento também busca preservar a integridade do material e garantir que as informações possam ser utilizadas como prova durante a investigação.
1: Agora, 12:36, olha, o grupo Gênios, controlador das redes Habib's, Ragazzo e Tendal, teve o pedido de recuperação judicial aceito pela Justiça de São Paulo. O grupo declarou dívidas de 265 milhões e 200 mil reais e o processo reúne 178 empresas e dois produtores rurais. Segundo o pedido apresentado à Justiça, a crise financeira foi provocada pela combinação de três fatores principais: os efeitos da pandemia, as mudanças no comportamento dos consumidores e a alta dos juros. Fundado em 1987, o Habib se tornou uma das principais redes de alimentação do país e ficou conhecido principalmente pelas esfirras e outros produtos de inspiração árabe. São 119 lojas no Brasil. O grupo também controla 26 lojas do Ragazzo, voltado principalmente a massas, salgados e lanches, 6 churrascarias da rede Tendal, além de empresas que atuam na estrutura de franquias e em outras etapas da operação. Né? E a situação é muito complicada. Né? A pandemia afetou especialmente as lojas localizadas em grandes centros urbanos, né? Aí vem a questão dos juros, né? E também a migração de clientes que compravam regularmente, né, nas lojas físicas, e acabaram migrando para comprar via internet, né, por um novo sistema de receber o produto em casa. É uma recuperação considerada muito difícil, né, pelo mercado financeiro. A situação está difícil. Os restaurantes vão fechar? Essa é a pergunta. Essa dívida pode ser maior do que 265 milhões de reais? A resposta é sim, pode ser muito maior. Teremos demissões? A resposta também é sim, porque vai ter que buscar dinheiro no mercado, e dinheiro está custando caro.
2: Tá.
1: Muito com caro. Com
2: juros muito altos, juros, né? O dinheiro fica caro. Né?
1: 14% de juros hoje, o mercado é nesse sentido. Então, ainda mais numa situação dessa, é claro que os bancos aproveitam o momento, né?
2: É.
1: A empresa precisa do dinheiro para ontem. Então, aí, juros um pouquinho maior. Por conta disso, no mercado, infelizmente, a recuperação total do Habib's é considerada muito difícil. 12h39.
3: Boa tarde, Walter.
1: Boa tarde.
3: Boa tarde a todos. Tudo bem, Walter? Walter, eu queria saber qual é o órgão fiscalizador em relação a preços de combustíveis, em especial aqui o GNV, né? Gás natural veicular. O Walter, em Salvador o gás é 4,10, lá em Santo Antônio de Jesus esse valor. Aqui em Itabuna tem posto com gás, o GNV custando R$ 5,69 em alguns postos, em um posto, na realidade, e no outro R$ 5,20, ou seja, mais caro que etanol. Existe algum órgão para fiscalizar isso? Ou isso é a Deus dará?
4: Walter, boa tarde. Boa tarde, ouvintes da Ban FM. Walter, pergunta aí à secretária Sônia Fontes e ao prefeito Augusto Castro. A revitalização do centro comercial que começaram, né, lá descendo, que vem do hospital de base, e pararam, está lá parado.

0: que começaram, né, lá descendo, que vem do hospital de base e pararam. Tá lá parada, não tem uma pessoa trabalhando lá. Onde vai se encontrar pessoas trabalhando é cada frente, cada já Avenida Amélia Amado já. Quer dizer, nem concluiu o carro, já foram para lá. Isso são as obras de Itabuna.
1: Principalmente a massa. Boa tarde, Valdo Machado. Olha, Valdo Machado, essas ofertas que esses mercados dão aí, como Itão, esses outros, esses atacadão, tudo é, rapaz, para roubar o cliente. Eu compro sempre no Itão, esse frango à passarinha. É R$ 9,96, no preço que tem lá. Mas a gente dá R$ 10, não tem troco. Se eu comprar 2, 3, 4, 5, faça as contas quanto vai ficar de dinheiro que eu estou deixando para ele lá. Muito obrigado. Veja isso aí para nós aí, Valdo.
2: Tá feita a denúncia, né? Vamos encaminhar o seu áudio para a defesa do
3: Eu
2: consumidor.
3: sou do tempo que quando não tinha troco, o dono da vendinha dava bala pra
2: Dava
3: gente.
2: bala, né? Dava um salgadinho, dava alguma coisa, né? Para você não ficar chateado, né? Mas a empresa precisa ter troco. Tem que ter
3: Precisa,
2: troco.
3: né? Precisa.
2: Eu lembro de um prefeito da cidade de Petrópolis, no Rio de Janeiro, que exigiu que as lojas ou arredondassem o preço ou troco obrigatório no caixa. Porque praticamente todas as lojas, e Petrópolis tem um movimento muito grande da Rua Tereza, é conhecido, né, por venda de roupas, né, roupa baratinha, tem muitas indústrias, né? E um prefeito chegou e determinou que a partir do dia 1º de janeiro, né, ou tem troco ou arredondo o preço para baixo, nunca para cima, sempre para baixo, entendeu? E eu sei o seguinte, que o Banco do Brasil entrou na jogada, naquela época, já tem muitos anos, e resolveu ajudar os comerciantes. Então você chegava numa loja, comprava um produto de R$ 1,99, você recebia o seu centavo de troco. É lei. Então estava lá e com fiscalização, não deu troco, fecha a loja por 30 dias. O próprio fiscal chegava com ferro e metia na porta e trancava, lacrava, ficava fechado durante 30 dias. É um absurdo, não sei o quê, mas
3: Regra é regra, né?
2: o que o prefeito chamou a CDE, ele chamou a Associação Comercial, representante de todos os comerciantes, concordam com o que está aqui no papel?
3: Todo
2: Sim,
3: mundo vai
2: concorda?
3: concordar.
2: Todo mundo vai cumprir bonitinho? Então, pronto. Então, assina aqui, está tudo certo. Quem vai arrumar o dinheiro? O Banco do Brasil, o gerente, só vai arrumar centavo para distribuir? Sim, então assina aqui, todo mundo assinado. Acabou com esse problema. Não pode.
3: É, porque
2: Se não tem troco, arredonda o preço para menos.
3: Para
2: Pô,
3: menos, né? Para a pessoa
2: não é?
3: levar.
2: Você não tem troco de um
3: Porque o que
2: centavo?
3: acontece é isso aí, não tem troco para dar, mas se você também tiver faltando alguma coisa, eles não querem vender.
2: Eles não
3: Não
2: liberam de
3: libera,
2: jeito
3: né?
2: nenhum. Vai dizer, não pode, não, porque eu vou ter que pagar do meu bolso. Sim, você vai ter que pagar do seu bolso 4 centavos, né? Aí ela vai dizer, como esse cidadão colocou, 4 centavos de 100 pessoas, entendeu? Então, não, a coisa é complicado. No final do dia, o senhor tem toda a razão, mas o Tony Babb já está encaminhando aqui para Gisele, lá da Defesa do Consumidor, né, para ela tomar uma providência, né, fazer uma visitinha e conversar com o
3: E com
2: pessoal.
3: relação ao que o ouvinte falou aí sobre os combustíveis, né, da diferença de preço daqui para Salvador, você falou do Procon, né?
2: Isso.
3: Eu acho que essa questão aí é o Procon também que tem que fiscalizar, porque
2: Isso.
3: a questão do combustível quem fiscaliza é a Agência Nacional de Petróleo, mas essa
2: Isso.
3: questão de preços não.
2: É.
3: Aí o preço é livre, né?
2: É,
3: É
2: o,
3: livre, cada um
2: isso.
3: pratica o preço que quer. Se houver abusos, aí o Procon pode começar a fiscalizar e, quem sabe, até aplicar multas, né? Mas é
2: Isso.
3: bom realmente dar uma olhada nisso que o consumidor, que o nosso ouvinte falou aí, essa diferença de preço, gás de cozinha, também do gás, aliás, o gás veicular, né? Que ele está tratando essa diferença de
2: Exatamente.
3: preços aí.
2: Parece que aqui em Itabuna são dois, ou não, acho que são dois, né? Durante muitos anos, apenas um posto de gás veicular lá em Ferradas,
3: Na
2: ali em
3: Rua de
2: frente à
3: Palha.
2: Nestlé, na
3: Na
2: Rua
3: Rua
2: de
3: de Palha.
2: Palha, né? Depois um outro posto que estava para ser instalado aqui,
3: Me
2: não sei
3: parece
2: se
3: que tem um
2: tem,
3: outro aí na cidade
2: né?
3: mesmo.
2: Então, é o Procon fazer essa investigação, aí a doutora Gisele, né? Agora está em casa nova, numa casa bonita, confortável. Então, doutora, dá uma olhadinha nisso aí. Na questão do troco e também no preço dos combustíveis aqui em Itabuna. Olha, aquele minuto.

0: Criminosos desviaram quase 3 milhões de reais de contas da prefeitura de Senador Pompeu. Isso mesmo, quase 3 milhões de reais. A ação foi registrada na noite do dia 21, madrugada do dia 22, e o caso foi mantido em reserva até agora por uma questão estratégica, né, para a investigação. Foi uma orientação do delegado de polícia da cidade para não atrapalhar o rastreamento dos valores e a identificação dos criminosos. Os responsáveis se passavam por funcionários de banco e por e-mail e por telefone realizaram transferências não autorizadas de contas da prefeitura na Caixa Econômica Federal num total de R$ 2.708.870. Também tentaram desviar R$ 419.000 de contas no Banco do Brasil, meu irmão. Mas essas transferências foram todas bloqueadas pelo sistema de segurança do banco. Então, a prefeitura tomou esse prejuízo. O delegado disse: calma, não libere agora, né? Vamos investigar, vamos denunciar primeiro, tudo direitinho. E a polícia agora está na cola para ver se tem funcionário da prefeitura emitido com esta picaretagem. Agora, confirmado, já confirmado o prejuízo de R$ 2.708.870. 12h47.
1: Boa tarde, Walter Machado. Em Ilhéus, os coletivos é assim, Walter Machado. A passagem é R$ 4,80, você dá R$ 5,00, o motorista não lhe dá os 20 centavos mais. Aí quando você procura saber, eles falam que não tem a moeda para lhe dar. Aí a passagem fica por R$ 5,00, sendo que está marcando lá R$ 4,80.
2: Bom dia, boa tarde, Walter Machado, todos os ouvintes da Boa FM. Ô, Walter Machado, mas esses negócios aí de R$ 1,99, R$ 2,99, R$ 5,99, você pensa aí, você no mercado, né? Isso é tudo é malandragem. O mercado, R$ 1,99, a maioria de tudo é 99, quer dizer, sobra um centavo, certo? A gente não vai ligar por um centavo, a gente não vai ligar. Só que o imposto só vai ser cobrado dos comerciantes em cima do 99. Mas ele vai ficar com R$ 2, um exemplo, R$ 1,99 o papel higiênico é R$ 1,99, certo? Mas a gente dá R$ 2, ou seja, não vai ter troco. O imposto vai ser cobrado em cima do R$ 1,99. Agora você imagina até o final do ano, um centavo de cada, quanto é que não vai dar? É a mesma coisa de você estar retirando. É a mesma coisa que você está roubando, porra, das pessoas, um centavo de cada. É a mesma coisa que você está roubando. Tá entendendo? Tá na boa, tá feliz. É assim que se diz. Mas nós não temos fiscalização, nós não temos. Itabuna é cidade sem lei.
3: Bom dia, Walter. Veja bem, rapaz, são três postos. Mais um de Peixoto. É R$ 5,20. Os outros têm que vender 40 centavos mais caro, se quiserem vender aqui em Itabuna.
0: Agora, 12h49, né? É a pressão, né? Tem que ter fiscalização. Com certeza tem que ter fiscalização. Olha, o Ministério Público Eleitoral denunciou o prefeito de Érico Cardoso, na Bahia, o Heraldo Félix da Silva, do Republicanos, e o vice-prefeito Davidson Mendonça Azevedo, do PT, por coação eleitoral. A acusação alega que eles usaram um vídeo nas redes sociais para pressionar servidores públicos a apoiar o grupo do atual governador e candidato à reeleição sob ameaça de demissão. O vídeo, postado no dia 14 de julho de 2026, no Instagram do prefeito, apresenta obras e investimentos para o município, insinuando que a sua continuidade depende da permanência do grupo político no poder. O prefeito menciona que pode demitir quem não fizer parte do time, referindo-se ao grupo político do atual governador. O vídeo está aqui no Bahia Notícias de hoje, essa notícia eu divulguei tá em junho, né? Agora é aqui. Segundo o Ministério Público, a expressão time se refere ao grupo político do atual governador, que busca apoio de servidores públicos, ameaçando demissões para aqueles que não se alinharem, né? Então, vamos ver o que vai acontecer com ele. Já foi denunciado o Ministério Público Eleitoral entrou na jogada. 12h51. Vamos lá, Marcela, com você.
4: Olha, Walter, e uma ambulância do SAMU está encaminhando neste exato momento ao Hospital de Base Luiz Eduardo Magalhães, uma senhora que acabou sendo atingida por um pneu que acabou se soltando de um ônibus de transporte coletivo agora há pouco, próximo ao condomínio Aurora, ali entre o Daniel Gomes e também o São Pedro. O ônibus de prefixo 882420 acabou ali descendo a ladeira e o pneu soltou e atingiu essa senhora. Ela com ferimentos e também pancada, principalmente lá direito do corpo, está sendo encaminhada nesse dado momento até o hospital de base Luiz Eduardo Magalhães. Portanto, ônibus do transporte coletivo de prefixo 882-420, pneu soltou e atingiu uma moradora ali da região próxima ao condomínio Aurora, no São Pedro. Rede Boa de Comunicação, tá na boa, tá feliz, Walter.
0: Valeu, valeu, um abraço, Marcelo. Agora 12h51, geralmente falta de manutenção.
5: Falta de manutenção. Né?
0: Ou,
5: com certeza.
0: Ou a situação das estradas, falta, né? Que aí você vai a buraqueira.
5: Mas mesmo assim, estando, né, com a manutenção em dia, não
0: tem que ter todo dia, né? Chega na garagem, né, passa por uma verificação tudo, total, mas tem.
5: Agora, que sorte disso, teve, né, essa mulher, né? Porque um pneu daquele mata uma pessoa facilmente.
0: Facilmente,
5: né? Mata facilmente.
0: Com certeza absoluta. O impacto, naturalmente, deve ter sido menor, né?
5: Por conta disso, talvez ia devagar,
0: deu muita,
5: né,
0: sorte. Deu muita sorte, muita sorte. Saúde para ela, né? Uma pronta recuperação. E a situação está complicada, né? É um sinal aí para a secretária, né, de infraestrutura da cidade, para verificar, né, o caminho do ônibus, e também cabe à empresa comunicar à prefeitura a situação das estradas, né, dessas avenidas, dessas ruas que fazem parte do dia a dia do transporte de passageiros aqui da nossa cidade. 12h52.
6: Uma funcionária de 26 anos foi presa nesta quinta-feira, suspeita de participar de um esquema que desviou 2 milhões e 900 mil de 5 empresas na Bahia. Segundo a Polícia Civil, os valores eram transferidos por meio de PIX para contas bancárias de terceiros, entre eles a mãe e o companheiro da investigada. A prisão aconteceu durante a Operação Fluxo Oculto, deflagrado em Salvador e Itaberaba, no interior do estado. A mulher é apontada pela polícia como responsável por gerenciar pagamentos fraudulentos feitos pelas empresas que atuam no setor de construção civil e incorporação imobiliária. As investigações apontam que a suspeita usava a função que exercia para manipular ordens bancárias. Ela colocava o nome de fornecedores verdadeiros no campo destinado aos beneficiários, mas direcionava o dinheiro para contas de familiares. Para conseguir a aprovação da transferência, a investigada teria criado situações de aparente urgência financeira e alegado possível risco de multas às empresas. A estratégia, segundo a polícia, tinha como objetivo fazer com que os sócios autorizassem rapidamente os pagamentos sem perceber a fraude. Entre abril de 2025 e maio de 2026, foram intensificados ou identificados aproximadamente 386 transações que somaram R$ 2.931.689 em prejuízo. Durante a operação, a Polícia Civil cumpriu um mandado de prisão preventiva, 3 mandados de medidas cautelares e diversas e também de prisão e 3 mandados de busca e apreensão domiciliar. Os policiais apreenderam celulares, cartões vinculados a diferentes contas bancárias, equipamentos eletrônicos e também 2 veículos.
0: A ganância, né, Ney?
6: Pois é,
0: a ganância,
6: rapaz. A pessoa está ali trabalhando,
0: família,
6: ganhando seu dinheiro mensalmente, mas tem que tentar roubar para ganhar um pouquinho mais.
0: Aí entra a mãe, entra um outro familiar.
6: E foi um pouquinho, não, foi um poucão, porque foi 2 milhões e 900 e tantos mil, né? Muita grana enorme que ela conseguiu desviar, né?
0: E a empresa demorou muito, né?
6: Mas a pessoa se ilude achando que nunca vai ser descoberto, né, Val? Aí começa devagarinho, vai aumentando. Um dia da merda.
0: Tá com um carro bonito. Oh, parabéns pra você, esse carrão bonito. Ah, tudo bem, eu comprei. Muito trabalho, né? Daqui a pouco eu compro um sítio, daqui a pouco um apartamento, e lá vai aumentando o patrimônio. Só que
6: um dia a casa cai.
0: O patrão tá de olhos. Olha, eu tô com meu carro aqui de 2026, tô querendo comprar um 27, não consigo. A minha subsecretária já está com 27, então tem alguma coisa errada. Então essas coisas vão aparecendo até o momento em que a vítima diz, olha, vamos para a justiça para resolver essa questão. Olha, o Tribunal de Justiça da Bahia se manifestou em nota informando que tomou conhecimento da decisão liminar do Supremo Tribunal Federal referente ao contrato de administração de depósitos judiciais do Tribunal aqui da Bahia. Em virtude do encerramento do contrato com o Banco de Brasília, teve um prazo de 5 anos e estava com término previsto para o dia 27 de agosto. A corte conduziu tratativas avançadas para que a Caixa Econômica Federal assumisse a gestão das contas fluxos judiciais. O Tribunal de Justiça da Bahia explicou que, apesar de estar pronto para a transição, manterá a prestação de serviço com o BRB, conforme aquilo que foi determinado pelo Supremo Tribunal Federal, né? Em respeito institucional e por estrita observância à hierarquia do Poder Judiciário. Então, o que era devido para o BRB, o governo do Estado resolveu migrar para a Caixa Econômica sem a permissão do jurídico do BRB. Se a dívida teria que ser paga para o BRB, ela deveria continuar sendo paga no BRB. Mas o governo do Estado resolveu migrar para a Caixa. Por isso, a decisão do Supremo. Não, volta o dinheiro para aqui. O dinheiro é do BRB, Banco de Brasília. Então, o Judiciário da Bahia respondeu que vai cumprir rigorosamente o que foi determinado pelo Supremo Tribunal Federal. Tudo certinho, pronto, é isso que tem que acontecer, né? Respeitar o que determina o Supremo Tribunal Federal. Está na lei, ninguém inventou nada. 12h58.
7: Boa tarde, Walter Boa Machado. Tarde. Boa tarde, Ney Moreno. Boa tarde a todos do Impacto. Que Deus dê uma tarde abençoada a todos. O Walter, eu estava ouvindo aí uma chamada na Boa FM, acerca do esporte. Eu sei que o seu programa não é esporte, mas me chamou a atenção o seguinte. A seleção de Itabuna vai jogar contra a seleção de Itapitanga no estádio de Itapitanga. E quando vier o jogo de retorno, não sei se vai ter, não sei se tem, né? Vai jogar em que estádio? Se aqui em Itabuna não tem estádio. Aí eu pensando, né? Será que esse secretário Alcântara não tem vergonha, não, de ser o secretário de uma cidade que nem estádio tem? Porque Itapitanga, meu amigo, eu não conheço, mas é perto da cidade onde eu nasci. É praticamente um tamanho de Itapitanga, é quase que um bairro de Itabuna. E tem estádio, pode ser um estádio simples, mas tem um estádio. Itapé tem um estádio pequeno, mas tem um estádio. Uruçuca é uma cidade pequena, mas tem um estádio, independente do tamanho. Itajuípe e Itabuna. Itabuna é uma cidade polo, que abrange a maioria dessa cidadezinha. Borarema tem estádio, Itapé, Camacã tem estádio. Itabuna, uma cidade como Itabuna, não tem um estádio de futebol, tá ali jogado, virou um elefante branco. O Lero Lero, durante esse tempo todo, um ano de política, o homem não cuidou de inaugurar aquele estádio. É sinal que esse cara aí não gosta de nada de futebol. Esse cara não tá nem aí para futebol na cidade. Se eu fosse você, Alcântara, eu tinha vergonha de ser secretário. Mas o que faz você perder a vergonha, sabe o que é, Alcântara? É porque o salário é bom. O salário, né? O salário é gostoso. É por isso que faz você perder a vergonha e perder o caráter, né? Então é desse jeito. Mas mesmo assim eu teria vergonha, viu, Alcântara? Numa cidade como Itabuna não tem um estádio de futebol.
8: Boa tarde, Walter Machado. Eu estou apreciando todos os debates, né? Já apreciei o de Zema, já apreciei de Renan Santo. Agora, minha pergunta é essa, Walter. Ela não deixa o cara, com todo o respeito que eu tenho jornalista da Globo, só que ela não deixa o cara falar. Ela atrapalha. Qual é a obrigação? É um ouvir. Ela não deixa o Renan Santos ouvir. Um ali é 2-1, que eu tô vendo ali. Tem que deixar. Chegou o ponto dele falar, calma, Renata. Calma. Deixa eu concluir. Aí não é um debate, aí é uma interrogação. Se um juiz me intima, Walter Barbosa, ele me intima, eu vou. Eu tenho que ir. Que ele me intimou, eu tenho que ir agora. Ele tem que contar a versão dele e depois eu contar a minha. Porque se eu contar a minha versão e ficar atrapalhando, o que é que você fez? Depois eu ia mandando tudo, meu amigo. Então, com todo o respeito que eu tenho, na minha opinião, foi uma interrogação ali. Eu mesmo.

0: com todo o respeito que eu tenho. Na minha opinião, foi uma interrogação ali. Eu mesmo, no lugar do, se eu fosse um debate da Globo, eu mesmo pedia licença ao povo brasileiro, disse, não dá, viu, Renato, é para nós continuar, que você não deixa eu concluir. É isso aí, eu vou ver hoje o de Lula, né?
1: Agora, uma hora, um abraço a você, tá certa a sua opinião, a gente respeita a opinião de todos aqui.
2: É, agora, eu, a minha opinião também, Walter, sobre esse assunto, eu também acho que às vezes tem político que fala demais, pai.
1: É.
2: O entrevistador tem 10 perguntas para fazer, ele consegue fazer 3, 4, porque o político não para de falar.
1: E precisa respeitar o tempo, né? Porque o tempo tem que ser igual para todo mundo. Deixa eu só responder um amigo que falou de futebol, só para fazer um registro aqui, Itapetanga tem um bom estádio. E naquele estádio lá de Itapetanga foi revelado um jogador da seleção brasileira. O Breno foi titular da seleção brasileira, começou a sua carreira lá em Itapetanga. O pai dele mexe com futebol até hoje, está lá trabalhando, vive lá em Itapetanga, apesar de uma situação financeira muito boa do filho. Né, podia estar morando em outro lugar, mas não, ele continua lá em Itapetanga. Não conheço ele, não sei nem o nome dele, mas eu lembro que na Copa do Mundo, antes dessa desse ano, né, na anterior, em 2022, mostrava toda a história de cada jogador, né, e o Pedro Bassan esteve aqui em Itapetanga entrevistando ele. E ele falou, né, como é que a carreira do filho, como tudo começou, e que ele continua trabalhando no futebol. O que me chama a atenção é exatamente isso como resultado, né? Uma cidade pequenininha, mas que conseguiu revelar um jogador que está na Europa há muitos anos e que foi titular da seleção brasileira. E a história de Itabuna no futebol não tem nada disso. E tem um baita num estádio. Então, tudo eu concordo com, né, o senhor, Bob? De que está faltando isso, né, mais vontade para resolver essa questão
2: e
1: do
2: futebol. E o jogo será, Tony, em Ibirapitanga, não é isso?
1: Ibirapitanga, né? É. Ali pertinho de Ubatã, né? Depois de Ubaitaba, na entradinha ali de Ubatã. Bom, um abraço a todos. Bom, Tony, muito obrigado pelo seu trabalho aí na mesa. Obrigado, Ney.
2: Obrigado, Walter. Obrigado, Tony. Obrigado, ouvintes. Daqui a pouquinho tem o WhatsApp Boa, segunda edição.
1: Um abraço a todos. Até amanhã.
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0: Boa tarde, Itabuna, boa tarde, você ouvintes da Rádio Boa FM. É com as graças de Deus e a luz do Divino Espírito Santo que mais uma vez passamos a apresentar o programa Uma Luz em Seu Caminho, com a criação do vidente Pai José de Ogum e também Mestre Buda do Maranhão.
1: Programa Uma Luz em Seu Caminho é um programa espírita, um programa aconselhativo, um programa que tem a criação e a apresentação do médium vidente e espiritualista Pai José de Ogum. Este programa também é um programa que tem o apoio total da Federação Espírita de Umbanda e Candomblé do Estado da Bahia e também do Estado do Maranhão. E você pode participar desse programa também aí através da tua carta. Na tua carta você coloca o teu nome de batismo completo, a tua data de nascimento e o drama de sua vida. Se você não quer que o teu nome seja divulgado no rádio, você coloque um pseudônimo qualquer, ou seja, o nome de um pássaro, de um perfume ou de uma flor, de forma aí que você entenda que é a sua carta que está sendo divulgada. Se você é uma pessoa que vem passando por muitos problemas difíceis na vida, doenças misteriosas vêm te perseguindo, você é aquela pessoa que ama, não é correspondido ou correspondida. Se você é aquela pessoa que tudo que faz dá errado, é aquela pessoa que dá dois passos para frente e ao mesmo tempo você dá quatro ou cinco para trás. Olha, meu amigo, de repente alguma coisa misteriosa possa estar existindo na tua vida e você não tem o conhecimento. Nesse momento você deve procurar a pessoas entendidas, pessoas preparadas espiritualmente para resolver o teu problema. O teu problema abaixo de Deus, primeiramente, está em nossa pessoa, Pai José de Ogum, pois a gente vem ajudando milhares e milhares de pessoas em todo o Brasil. E com você, aqui dessa cidade e de regiões vizinhas, não vai ser diferente. É bastante que você nos procure e deposita em nossas mãos todos os seus problemas, pois com certeza, com eles, nós saberemos o que fazer. A gente vem aí resolvendo muitos problemas em pessoas que tinha casos que era considerado até mesmo sem jeito, mas graças a Deus, a essas pessoas nos procurar, hoje muitas pessoas estão curadas, estão libertas através dos nossos trabalhos. São muitas e muitas pessoas curadas pelas mãos dessas verdadeiras pessoas que realmente entende do Espiritismo. Se você é uma pessoa que bebe e não se domina, muitas vezes quando você bebe, quando você chega na sua casa, é batendo na tua esposa, nos teus filhos, no outro dia você está arrependido, não sabe nem como tudo aquilo aconteceu. Olha, meu irmão, muitas vezes pode ser coisa colocada na tua bebida, que quando você bebe, você perde o seu ser sentido. Mas muitas vezes, possa ser coisas do além, te prejudicando e você não tem o conhecimento. Nesse momento você deve recorrer a pessoas entendidas. Se você também és um pai de família, és uma mãe de família, você tem alguém na tua casa, na tua família, que se alguém bebe, quando bebe te faz passar muitas vergonhas e decepções na frente dos outros, olha, meu amigo, essa pessoa, ela pode morar em qualquer lugar do Brasil. Você nos traga apenas uma foto dessa pessoa, o nome completo e a data de nascimento, que nós te garantimos que a partir do momento que nós tomar o conhecimento com o problema dessa pessoa, essa pessoa passará a abusar até copo de vidro. E você, meu irmão, minha irmã, você não confunda os nossos trabalhos com trabalhos de pessoas que vêm passando aí na tua porta, na tua região, pessoas lhe prometendo coisas que não são capazes de cumprir. Portanto, Pai José de Ogum, fazemos parte de uma federação espírita, onde somos registrados dentro da FENECAP, Federação Espírita de Umbanda e Candomblé, do estado da Bahia e também do estado do Maranhão. Portanto, a gente tem um conhecimento profundo dentro do espiritismo e a gente não está aqui para enganar ninguém, como muitas pessoas que andam por aí dizendo que é espírita, dizendo que faz aquilo e nunca resolvem nada. Portanto, não confunda o nosso trabalho com essas pessoas. Portanto, venha, traga o seu problema, que com certeza com eles nós saberemos realmente o que fazer.

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0: Olha, eu tenho aqui em minhas mãos, né? São várias cartas e várias mensagens aqui nas mãos do vidente Pai José de Ogum. E desta vez, quem nos escreve é uma mulher muito preocupada com a vida e a cidade de Ibicuí, Bahia. Ela manda me contar aqui o seguinte. Olá, meu caro amigo Pai José de Ogum. Olha, Pai José, agora eu estou vivendo um relacionamento muito conturbado. Então, Pai José, eu morei com um homem mais de um ano e cheguei, me separei dessa pessoa e agora eu voltei para morar com ele. E até hoje eu não entendo como é porque foi que eu voltei a morar com esse homem. Por quê, Pai José? Minha vida era um sofrimento muito grande. E agora, nessa volta, é que eu estou sofrendo bastante. E eu não sei o porquê que eu estou vivendo com esse homem. Só estou passando muitas dificuldades e sofrimento aqui do lado dessa pessoa. Quero que o Senhor me diga o que é que eu posso fazer, o que é que está acontecendo na minha vida, por que que eu vivo sofrendo e não tenho felicidade. Portanto, eu quero que o Senhor não divulgue o meu nome, mas estou aqui aguardando as suas respostas. Olha, analisei aqui a sua carta, minha cara amiga, vi tudo o que você manda me contar e vi também tudo o que vem acontecendo na sua vida. Olha, em primeiro lugar, minha amiga, eu sempre digo que a verdade, ela dói, mas ela tem que ser dita. E a verdade é que você está vivendo com esse homem, você está amarrada através de um trabalho forte de macumba que essa pessoa mandou fazer para você. E essa pessoa qual você está vivendo, ela não quer nada com você, ela só quer fazer você sofrer. Por quê? porque ele acha que quando você estava vivendo com ele antes, ele acha que você chegou a trair ele. Então ele quer que você pague por um erro que você não cometeu. Então é isso que está acontecendo. Procure uma pessoa espírita que possa te ajudar a sair desse grande problema. Portanto, foi o que eu analisei e veio aqui através da minha evidência. Se mais algo necessitar, disponha deste amigo de hoje de sempre, Pai José de Ogum.
2: Jesus Cristo, eu estou aqui.
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Bom, 1:23, uma ótima tarde pra você. Já estamos de volta no seu rádio. A partir de agora, com muita música, a partir de agora você faz a nossa playlist. Muito bem, tá no ar o nosso WhatsApp Boa segunda edição. A partir de agora é você quem faz a nossa playlist. Claro, a música fica por sua conta. Deixa eu lembrar pra você, viu? 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Ana Castela, Não Vai Ver Nunca, com a participação de Simone Mendes.

0: essa moça é pra casar São Paulo.
1: Boa, tá na boa, tá feliz? É o Diego e Vitor Hugo, moça pra casar. Armandinho, minha mina. Agora 1:32. Rápido intervalo, voltamos já já com muito mais e a sua participação.
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0: Uma hora 36 minutos, uma ótima tarde pra você. Já estamos de volta aqui no Som do Seu Rádio com o nosso WhatsApp Boa e a sua participação. 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Alô, Lourinho. Fala, Lourinho.
1: Cristiano Neves.
0: Pronto, garoto. Alô,
1: abraço, Lourinho. Cristiano Neves. Esquece não.
0: Belezinha.
1: Bota o Bebeto embaixo do jegue.
0: Bebeto embaixo do jegue?
1: Bota o Bebeto embaixo do jegue.
0: Já tá. Ai, ai, você tá zangado com o Bebeto, é, louro? Ai, botou o coitado do Bebeto embaixo do jegue. Esse jegue é malvado, não faz isso não. 1h37.

boa. Tá na boa, tá feliz? O Eduardo Costa, quem é? Rafa Torres, desculpa. Alô, Valprates, abraço, obrigado pela sua participação. Ela quer ouvir esse som de Alemão do Forró. 1h47 aqui no nosso WhatsApp, boa.

Galera boa, tá feliz? É o som do Carlinhos Brown. Encerrando aqui o nosso WhatsApp. Boa, vem aí Bebeto Oliveira com mais uma edição do Super Tarde. A gente se fala amanhã ao meio-dia. Mado Batista, meu ex-amor.

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0: Ok, ótima tarde pra você que tá aí grudado em 96.1, tá na boa, tá feliz. As últimas do Ney Moreno, que volta amanhã, meio-dia, com Walter Machado no Impacto.
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0: Chegando com os três F's de sempre: força, foco e fé em tudo que você fizer. Ótima quinta-feira, quintou, né? Meiuca de final de semana. Para você que está aí curtindo a nossa programação, sejam todos bem-vindos. Essa é a Rede Boa de Comunicação, a que mais cresce na Bahia. Eu sou o Bebeto Oliveira, ou simplesmente Bebeto. Um beijo na alma para a turminha Boa de Deus, para a galera de Guaraci, São José da Vitória, Barro Preto, toda a região colada com a gente. Hoje é dia do corretor de imóveis. Parabéns para você, corretor de imóveis. E dia do Pisse. Pisse o quê, rapaz? Psicólogo! É 27 de agosto, simbora! Tá começando mais um Super Tarde aqui na Boa FM, no oferecimento Atacarejo. 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Daqui a pouquinho, previsão do tempo. E a gente começa assim: Sorriso Maroto, Ferrugem e Grupo Benza Deus, Perdas e Danos. Buenas tardes, muchachas e bambinos.

0: Tá na boa, tá feliz demais. Banda Esqueminha, Bumbum Mágico. Essa banda aí vai estar com a gente, Filhos de Jorge, Carla Cristina. É, rapaz, aonde, Bebeto? Lá no Feijão Fest, gente. 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
0: Em Itabuna, mínima de 19, a máxima de 28 graus, sol com muitas nuvens durante o dia e tempo firme à noite. Ilhéus, mínima de 19, máxima de 26 graus, é a temperatura bem parecida, 2 graus a menos a máxima, sol com algumas nuvens e possibilidade de chuvas rápidas durante o dia, firmando à noite. Vamos até a capital baiana, você que está na BR-101, está indo rumo à Feira de Santana, capital baiana, Salvador. Mínima em torno de 22 graus e a máxima de 29 graus, sol com nuvens esparsas e ventos moderados vindos do oceano. Vamos até a nossa querida Lindona, Porto Seguro. Mínima de 21 graus, máxima de 28, sol predominantemente com poucas nuvens e clima firme para aproveitar a região costeira, tá bom? Para os próximos dias, continuação de tempo estável com calor ameno e pouca probabilidade de chuva significativa. Previsão do tempo aqui na 96.1. Agora tem Suel, Léo Santana, uma bebê dessa, 2h25.

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1: Tá na boa, tá feliz? Agora 2h37, ótima tarde pra você. Vamos contar a boa novidade dos nossos artistas em todo o mundo. Sarah Larsson não quer Grammy de artista revelação. Ela disse, não sou novata. Pois é, rapaz. A cantora Sarah Larsson revelou que recusou a indicação ao Grammy de artista revelação apesar do sucesso mundial de Midnight Sun. Ela concorreu ao prêmio de melhor gravação pop dance com a faixa. Ela não deixou que sua equipe submetesse seu nome ao Grammy de artista revelação após o sucesso mundial da faixa Midnight Sun. Ela disse o seguinte, eu conversei com minha amiga, minha antiga gravadora sobre isso e eles disseram, vamos ver se a gente consegue se indicar para artista revelação no Grammy. Eu respondi, não quero isso não. A sueca contou à revista Perfect que... inclusive concorreu ao Grammy deste ano com Midnight Sun e a faixa foi indicada a melhor gravação pop dance. Perdeu apenas para Abracadabra, de Lady Gaga. Sarah Larsson tem 5 álbuns lançados desde 2014. O So Good, em 2017. Post Girls, em 2021. Venus, 2024. E Midnight Sun, em 2025. Ela é um sucesso na Suécia há muitos anos e frequentemente obtém ótimos resultados na Europa, de um modo geral. Mas só entrou no top 10 dos Estados Unidos pela primeira vez

Ela é um sucesso na Suécia há muitos anos e frequentemente obtém ótimos resultados na Europa de um modo geral. Mas só entrou no top 10 dos Estados Unidos pela primeira vez em 2026 com a música Stateside, parceria com Pink Panthers. Por isso, a cogitação da artista revelação. Mas ela disse, não, eu já tenho um certo trabalho, já tenho uma carreira de 13 anos, não gostaria de ser indicada como artista revelação. Então, sucesso para nossa suequinha Zara Larsson com Midnight Sun, a faixa que você ouve agora no nosso Conta Boa.

96.1, tá na boa, tá feliz demais, Jonas Esticado, beijo bêbado. 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DJ Ricardo Leal tá lá na Summerfest trabalhando, ouvindo a gente aí. Valeu, meu irmão. Obrigado pela imensa audiência, hein? Caroline Silva, Manoel Leão, a Josi, Manoel Leão, a Olga de Barro Preto também tá ligadinha. Rita Cardoso em Itapé. Todo mundo sintonizado, pequeno intervalo. Já tem informação, tem notícia, hein? 2h51.

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4: Tá na boa, tá feliz. Agora 2h53, música e informação o tempo todo aqui na Rede Boa. Nova ponte sobre o Rio Cachoeira chega a 83% de execução. As obras da nova ponte do Rio Cachoeira em Itabuna avançaram e já alcançaram 83% da execução. A estrutura integra um projeto de mobilidade e requalificação urbana que fará a ligação entre a Avenida Amélia Amado, no centro, a Rua João Teles, no bairro Conceição. É a primeira ponte da rodovia BA-649. Acompanhada de perto pela Secretaria de Infraestrutura e Urbanismo, a intervenção é considerada uma das principais obras viárias em andamento no município. Durante uma visita técnica realizada esta semana, a secretária Sônia Fontes destacou a importância da construção para a expansão e a modernização da infraestrutura urbana de Itabuna. O empreendimento é realizado pela Prefeitura de Itabuna em parceria com o Fundo de Desenvolvimento da Bacia do Prata, a FUNPRATA, por meio do programa Itabuna 2030. Quando tiver concluída, a nova travessia deverá contribuir para a distribuição do fluxo de veículos, especialmente nos horários de maior movimento. A expectativa é reduzir a pressão sobre a região central e sobre as pontes Francisco Lacerda e Miguel Calmon, criando uma alternativa para o deslocamento entre diferentes áreas da cidade. Também serão executadas intervenções nos acessos das duas margens, incluindo passeios destinados a pedestres. O projeto prevê ainda a continuidade desses espaços até o retorno da Avenida Mário Padre, bem em frente ao Espaço Cultural Professor Josué Brandão, onde funciona a Câmara de Vereadores. Com 83% dos serviços concluídos, a obra entra em uma etapa decisiva para a conclusão da nova ligação viária, que deverá ampliar as alternativas de circulação e integrar diferentes áreas em Itabuna. 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

0: 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A melhor tarde do rádio é aqui, 96.1. A bambambam no momento. Muita gente migrando pra cá. Bebeto. Daqui a pouquinho tem aquela reflexão do Super Tarde, às 3h30. Logo mais às 4h30 tem um Se Ligue na Ideia, já vai preparando o teu áudio pra resenha. Ou seja, a nossa tarde super divertida aqui na Boa FM. Agora tem Diego e Vitor Hugo, Moça pra Casar. 3h03.
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1: Natanzinho Lima, até quando Henri Freitas me fala qual necessidade? Só as preferidaças da galera aqui na 96.1. Simbora, até às 6 da tarde eu tô na tua cola, hein? Simplesmente Bebeto. Um beijo na alma, galera, curtindo a gente, meu amigo Toinambu. Tá lá ouvindo a gente, o homem das lambretas. Valeu, meu irmão. É o Olívio da hora aqui, os nossos vizinhos aqui, bem pertinho do Espetinho do Quinho. Estão sempre acompanhando a nossa programação. Valeu, meu irmão. 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Alô, Bebeto, estamos na estrada, mas vindo de Gandu e ouvindo você. Valeu, meu amigo Naeliton, lá de Itapé. Grande Naeliton. Ô, Naeliton, seguinte, cara, eu vou fazer o seguinte. Eu vou dar uma de presidente da Câmara de Itapé aí pra botar essa ponte no teu nome, né, cara? A ponte de Itapé. Afinal de contas, foi você que levou essa ponte pra ele. Sim ou não? Sim ou não, Geraldão? Aí Geraldão dá risada. Merece, hein? É, quem luta... quem luta merece. Toninho Reggae, Bebeto, você tem o zap de Alagoinhas? Tá bom, eu vou procurar daqui a pouquinho. A Boa FM de Alagoinhas, né? Daqui a pouquinho eu te mando aí. Leila Almeida, do Jorge Amado, ouvindo a gente. Valeu, Leilinha. Ritinha Araújo, Nova Ferradas. Bora, bora, bora, Ritinha. Naná, na Ubis 4, também tá ligadinha, Naná.
2: Boa tarde, Bebetinho.
1: Boa tarde.
2: Todos os ouvintes. Tá na boa, tá feliz. Tá feliz. Assim que se diz, vamos que vamos, garoto, diz. Dos mal, a criança.
1: Valeu, querida. Grande abraço. Play da máquina.
3: Boa tarde, Bebeto. Aqui
1: eu.
3: É Brenda.
1: Oi, Brenda.
3: É, meu alô vai para Marcos Vinícius Gouveia, o meu esposo. Eu quero dizer ele, que amo muito ele, tá? Que tô esperando ele aqui.
1: Ah, valeu, Brenda. Abração para você. Tudo de bom, hein? Sidão Mangabinha também tá ligado. A Maria Denilde, Salobrinho, Gilmara. Gilmara da Sapucaíra. Também tá ligadaça, valeu Gilmara, quem é aqui, play na máquina?
4: Oi, boa tarde.
1: Boa tarde.
4: Meu nome é Alice de Sacoaíra, passando para deixar um recadinho para meu pai Fim.

0: Boa tarde, meu amigo Bebeto. Bebeto, a Índia tá lhe procurando, viu?
1: Léo K disse que a Índia tá me procurando. Índia, rapaz. Hein? É o mesmo o dançarino lá? Hein? Aquele lá do Projeto Manuel e tal? Os caras estão zoando ele. 3h23, daqui a pouquinho tem aquela mensagem positiva para sua tarde. Eric Landi, amanheceu.

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0: Senhor Periclão, simplesmente acontece aqui na 96.1. Tá na boa, tá feliz. Ótima tarde pra você que tá aí viajando, né? Tá em casa, tá no carro, tá no trânsito, tá em nossa companhia, bom demais. Tem recado de quem? 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

Agora 3h41, chegou a hora daquela reflexão do Super Tarde de hoje. É a hora de tomar um chocolatezinho, um chazinho, para você que tá deitadinho, tá deitadinha, tá ouvindo a gente. Ou para você que tá no trabalho, né, nos seus escritórios de contabilidade, advocacia, para a turminha boa dos hospitais. Grande abraço. O conforto de não buscar conhecimento pode parecer fácil hoje, mas vai cobrar um preço amanhã. O mundo muda constantemente. Quem escolhe permanecer no mesmo lugar acaba ficando para trás. Reflita. Você prefere o conforto de não evoluir ou a disciplina de aprender, de adaptar-se e se tornar melhor cada dia? Você já teve aquela sensação de voltar no lugar que você morou, de onde você nasceu, e ver quantos puderam evoluir e quantos continuam na mesma, como se o tempo tivesse parado, como se nada não tivesse

0: coisa linda!
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4: Tá na boa, tá feliz. Agora 3h54. Ótima tarde para você que tá acompanhando a gente. É música e informação o tempo todo aqui na Rede Boa, a que mais cresce na Bahia. Ministério Público da Bahia denuncia prefeito e vice por coação de servidores. O Ministério Público da Bahia denunciou o prefeito Heraldo Félix da Silva, do Republicanos, e o vice-prefeito Davidson Mendonça Azevedo, do PT, pelo crime de coação eleitoral contra servidores públicos no município de Érico Cardoso, no sudoeste da Bahia. Segundo o Ministério Público, a denúncia foi apresentada após a repercussão de um vídeo publicado nas redes sociais do prefeito, no qual, conforme apontado pelo órgão, o gestor teria pressionado servidores a aderirem à campanha do atual governador da Bahia, Jerônimo Rodrigues, do PT, sob ameaça de demissão. O vídeo foi publicado no dia 14 de julho deste ano. Nas imagens, Heraldo Félix destaca ações realizadas pelo governo do estado, do município, e afirma que a continuidade das obras dependeria da manutenção da atual gestão estadual. Durante a gravação, o prefeito utiliza a palavra time para associar a administração municipal ao governo do estado. Para o Ministério Público, a forma como o gestor empregou o termo, somada à declaração de que ou joga com esse time ou pede para sair, caracteriza uma tentativa de coação eleitoral dos servidores. A denúncia agora será analisada pela Justiça, que deverá decidir sobre o prosseguimento da ação. Se essa moda pega aí, hein? Notícias da Boa, de volta a qualquer momento.
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0: Opa, estamos de volta com muito mais aqui na 96.1, nossa super tarde aqui na Rede Boa de Comunicação, a que mais cresce na Bahia, no oferecimento JSG, distribuidora de bebidas, a Bamba Manda o Momento, sempre presente nos grandes eventos, a Devassa, Heineken, Mistel, inclusive, eles vão estar no Feijão Fest, rapaz, você não pode perder, hein? 19 de setembro, 1 da tarde, City FT. 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Alô, Anderson Francis, está lá em Jussari ouvindo a gente. Valeu, meu irmão. Ô Anderson, bora marcar um baba aí. Hein? É, alô, Pirulito da Califórnia. Pirulito tá querendo empresariar um cantor aqui, rapaz. Como é o nome do rapaz? Bessa, né? Bessa Show. É um show de resenha. É, rapaz, Bessa Show, diversão na certa aí. O Pirulito tá empresariando o Bessa Show. É, tá jogando duro, hein? Lídia do Salão Lidileia também tá ligadinha. Valeu, Lídia. Rosa de Guaraci. Larissa Zildolândia. MC Gael é proibido perder o foco. Também tá ligado. Agora tem Nando Moreno, Rio Negro e São Limões, Chapeludo. A música preferidaça da tia Jô, do Jardim Grapiona.
1: Gosta demais do Chapeludo.
0: É, a galera toda aí, né? Alô, César, alô, Lucas. Alô, Maria Cristina. Alô, Calan.

sorte, substantivo feminino de força invisível, que se atribui ao rumo, ao destino. Minha vida, que sorte boa.

0: MC Daniel, DJ WN, DJ GM, vamos de pagodinho? Bora! 96.1 tá na boa, tá feliz demais. Alô, Turvia Boa da Cinquentenário, a galera das Feiras Livres, né? São Caetano, Centro Comercial, Califórnia, todo mundo trabalhando, ouvindo a gente também. 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Já vai mandando o teu áudio que já vai começar o nosso Se Ligue na Ideia, hein? Qual é a resenha que você tem aí, hein? Tô sabendo que tem um cantor aí que tá despontando no mercado. Pirulito, me conte a história desse cantor, Bessa. Quero saber quem é essa fera aí, me conte detalhes aí. 991-799601. O Ivan Santos tá lá grudado com a gente, ele que pega no pé do Fuen. Chegou por aqui cedo.
1: Boa tarde, Bebeto. Bebeto mandou um alô aí para o Anderson França aqui em Jussari.
0: Ah, o Anderson Francis em Jussari. Valeu, Anderson. Um abraço. Tô bem bom de Jussari aí.

0: Para o Anderson França aqui em Jussari.
1: Ah, o Anderson Francis em Jussari. Valeu, Anderson. Um abraço. Eu tô meio bom de Jussari, hein? Todo mundo ligadaço. Ligadaço na 96.1 plugadaço. Alô, galera lá em Portugal. O Jadson Topazio. Alô, Marta Santana. Nova Ferradas. Tá todo mundo ligadaço. Zeneto e Cristiano, cadeira cativa. Alô, turminha boa de Uruçuca, alô, Poli! Um abração pra vocês aí de Uruçuca.
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0: Felipe Amorim, Hugo e Guilherme, querendo e não podendo. Gustavo Mioto, Grupo Menos é Mais, Nada com Nada. 96.1, tá na boa, tá feliz, excelente tarde pra você que tá grudadinho com a gente aqui. Lembrando que 6 da tarde tem Esporte da Boa no comando do Marcelo Santos e toda a sua equipe, Robério Nunes, Matheus Fernandes e Ludmila Vida. Na sequência tem um Se Ligue na Ideia. Já prepara teu áudio pra resenha.
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0: o quadro mais resenha da Boa FM. Se liga na ideia e manda o teu recado. Mas na moral, viu?
1: Na moral, 991-799-601.
2: Mande áudio.
1: Mande áudio. 991-799-960. O que foi aqui, véi? Ah, você imita um animal também. Tem gente que imita cachorro, grilo. É, quero ver imitações também.
2: Não entendi nada aí.
1: Você vai entender daqui a pouco, cara. O objetivo é dar risada. Até aqueles que ficam só observando. De tocaia.
2: Tô aqui só de tocaia.
1: Estão todos convidados. 991-799-601. Washington, o contador de piadas.
3: Boa tarde, Alberto. Se liga na ideia. Aí tá lá o dono do bar sentado, mais três pessoas junto. E já vem Nelson de bicicleta do lado de lá, né? E aí o dono do bar. Rapaz, ó Nelson, vamos cobrar Nelson. Nelson me deve três cervejas até hoje. Já tem uns três meses que ele deve três cervejas a minha. E até hoje não veio pagar, pô. Vou cobrar agora no meio de gente. Porra, não é possível. O cara vai cobrar voo no meio de gente. Vou meter vergonha nele. Aí quando ele foi passando de um bar, o dono do bar gritou. Ô Nelson. Ô, velho. Tem três cervejinhas suas aqui, hein, Nelson? Aí ele bota pra gelar que na volta eu bebo. Se ele que dá ideia, Bebeto. É enrolado. Tá na boa, tá feliz.
1: Esse é o enrolado, hein? Bebeto, tô ligado, hein? Claudiana de Itajuípe, meu esposo Judásio. Manda alô pra gente. Todo dia estamos ligados. Valeu, galera de Itajuípe. Forte abraço pra vocês aí. Alô, Mazé, Califórnia, Maria José.
4: Bebeto, boa tarde.
1: Boa tarde.
4: Jesus.
1: Tudo bem?
4: Como é que tá vocês?
1: Boa tarde, estou bem.
4: Pra todos, é imperativo.
1: Ah, é?
4: O Bebeto, pega o tá Luciano.
1: É isso mesmo.
4: Que ela tá fazendo da vida. Que ela só promete de vir aqui e nunca vem. Ah,
1: Luciana
4: é enrolada, rapaz.
1: Ah, é? Errou duas vezes, não foi, produção? A produção tá dizendo que errou duas vezes. O que é, bai? Hã? O nome da rádio é? Boa FM. É, ela ainda falou o nome da outra rádio errada, né? Como é o nome do rapaz lá? Jarlis. Jarlis deve estar rindo agora. É louro!
5: Bebeto,
1: é o que, louro? É o que?
5: Ray Douglas, hein?
1: Paulista!
6: Boa tarde, Bebeto, tá na boa, tá feliz, tamo junto, meu filho. Manda um alô pra Fernandinho aí que tá na pimenteira. Manda a música pra ele aí, de Amado Batista. Essa hora ele tá tomando um cafezinho. E pegando a jega pra botar no toco.
1: Ih, rapaz.
6: Pra buscar o Cacau.
1: É mesmo. Alô, Cal. Lembrei de Gão Costa, né? Cantando aquela música, né? Das antigas lá. É, com aquela voz aguda dela. Meu nome é Cal.
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1: Play na máquina.
7: Boa tarde, Bebeto.
1: Boa tarde.
7: Boa tarde, Boa FM.
1: Essa tem a voz grave.
7: Todos os ouvintes, participantes, essa galera que gosta.
1: É a Gal.
7: Da Boa FM.
1: Da voz grave.
7: Como eu, como muita gente.
1: Obrigado, Gal.
7: Bebeto, toca pra gente Borbulha de Amor.
1: Borbulha de Amor.
7: Que no Raimundo Fag, né?
1: Eita,
7: vai pra meu marido, Edivaldo, lá no Rancho de Cacau.
1: Alô, Edivaldo.
7: Que no... Vai pra meu filho, minha nora que estão aqui também. Ouvindo o seu programa.
1: Valeu.
7: E pra toda essa turma, ouvinte, participante, não participante, pessoa que gosta de uma boa música e um programa como o seu. Aliás, a programação da Boa FM é ímpar. Beijo, meu querido, beijo no seu coração, no coração de todos. A paz de Jesus com todos vocês, essa tarde e noite.
1: Valeu, Gal! Não é à toa que a Boa FM é a rádio mais ouvida pelo aplicativo Radiosnet, entre as rádios de Itabuna, né? Afinal, tá na boa, tá feliz. Eita!
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1: Rapaz, essa música linda demais. Quem nunca

0: É pra matar saudades, borbulhas de amor, Raimundo Fagner, música lindona aqui no nosso Se Ligue na Ideia e a tua participação especialíssima pelo 991799601. É a hora da resenha, né? É a hora que a gente dá aquela desestressada no finalzinho de tarde. Lembrando que daqui a pouquinho, 5 da tarde, tem Modão da Boa, o melhor da música sertaneja, os grandes clássicos da música sertaneja e do Bregão. Tá bom, então? 991799601 é o quê, Louro? Louro tá perto do banco. E aí, não, Ivan.
1: Eu passei hoje, Bebeto, lá no São Caetano.
0: Sim.
1: Natanzinho, tava vendendo machixe lá no São Caetano, na feira.
0: Foi, acaba logo com essa conversa aí, foi. Esqueci só. Só anda vendendo machixe, bicho.
2: Boa tarde, Bebetão, sei dando uma ideia.
0: Vai... Juni Silva, o Homem-Aranha dos Salgados, Felipe.
2: Vai pra Amaral, vai pra Zâmbia. Ô, Zâmbia. Ah. Já... Trocou o carro de Felipe, trocou de celular e eu fico com o Zâmbia.
0: Olha aí.
2: Quero trocar pelo menos de carro.
0: Ciúme.
2: E eu tô vai pra Amaral. Xiii. Amaral, já saiu sua chapa já, vai Amaral.
0: Ih, rapaz. Ele atirou pra tudo quanto é lado, hein? Ficou com ciúme aí do benefício que o Felipe recebeu da Zâmbia. Zâmbia, cadê, Zâmbia? E aí? Ele vai ganhar o quê, Zâmbia?
2: Já trocou o carro de Felipe, trocou de celular e eu fico com o Zâmbia. Quero trocar pelo menos de carro.
0: Quer trocar de carro,
2: e eu tô vai pra Amaral. Amaral, já acharam sua chapa já, vai Amaral.
0: Ih, Amaral, você também. Respostas, quero respostas pra galera, hein?
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0: Ricardo Rosa.
4: Boa tarde, Bebeto. Se liga na ideia. Hoje, como o dia tava suave, coloquei meu auxiliar, outro operador, pra poder dar uns treinos na máquina.
0: Olha aí.
4: Mas o homem tá verde, mais devagarzinho ele vai aprendendo.
0: Vai pegando as manhas, né?
4: O velho Ítalo, o Ítalo velho tá aprendendo, devagarzinho.
0: Alô, Ítalo.
4: Vou fazer um operador nele.
0: Olha aí, Ítalo.
4: Tá na boa, tá feliz, assim que seguir.
0: Valeu, Ítalo, vai aprendendo bem aí, viu, Ítalo? O cara é fera, viu, bicho? Inclusive o Ítalo depois, né, quando recebeu o diploma aí de aprendizado do Ricardo, o nome dele vai ser Ítalo Rosa, pra combinar com o Ricardo Rosa. Felipe, o moleque!
5: Boa tarde, Bebeto, meu brother! E aí, moleque!
0: Beleza, mano?
5: O Duny pegou ontem, viu?
0: Foi?
5: Passou aqui com o Zâmbia, pegou o Mojão e partiu pro Las Pampas. Zâmbia foi buscar, tá? Pensa que eu não tô sabendo, né? Eu tô sabendo, viu? Ei, moleque, secou ontem, né? Vasco 1-0. Com a menos ainda, mas Vasco é Vasco. Valeu, moleque. Ótima tarde. Jay, sim. Amaral, Bebeto. Teve um acidente, caiu, quebrou os dentes.
0: Ai, ai,
5: e
0: ai.
5: E agora, Bebeto, foi lá pro cemitério ver se consegue uma chapa. Aí tá mais pra lá. Rapaz. Algum corpo chegar pra ele tirar a chapa lá. Valeu, moleque. Se quiser ter.
0: Bora. Cadê o Gil? Gil, tecladista, Chuca Show, Léo K. Quero saber se... Isso é verdade mesmo, ele disse que Amaral caiu, quebrou os dentes, tá querendo comprar uma chapa. Quero saber, hein? Me contem. Tá bom?
6: Meu sucesso toca com Bebeto Oliveira. Cadê minha música, amigo?
0: É o quê, Ivete? É, essa música tá aí. Se saia. Olha aí, a Zâmbia já respondeu aqui também, hein? Volto já com ela.

0: Feveta, se saia aqui no Super Tarde da Rede Boa de Comunicação. É o nosso Se Ligue na Ideia. Dentro do Super Tarde. 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Estamos com o programa da resenha. A galera tá respondendo aqui as inquietações dos nossos ouvintes, hein?
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0: A questão é, Amaral tomou a queda, quebrou os dentes ou não, foi atrás da chapa ou não? Amaral com a palavra.
2: Olha, meu amigo Bebeto, o Amaral aqui, ó. Amaral tá aqui se recuperando, viu? Foi atropelado por uma moto, já tem 3 dias, mas eu tô de boa já.
0: Caramba, então foi sério, cara. O cara foi atropelado por uma moto.
2: Não quebrou nada, não. Só fez esfoliações, ó. Não se ligue na ideia, vai pra onde...
0: Então, peraí, ele não quebrou nada.
2: Não quebrou nada, não. Só fez esfoliações, ó.
0: Teve algumas escoriações.
2: Ó. Não se ligue na ideia, vai pra Johnny Silva, motorista de aplicativo. Fala pra ele aí, Bebeto, que a saia dele já tá pronta já. A nova saia, ele vendeu essa cara já lá no Léo, viu? Já tá pronta a saia dele, viu?
0: Johnny, né? Foi o Johnny ou foi o Felipe que ele falou? Peraí,
2: volta já. A nova saia, ele vendeu essa cara já lá. Não quebrou nada, não. Só fez esfoliações, ó. Não se ligue na ideia, vai pra Johnny Silva, motorista de aplicativo.
0: Fala Johnny.
2: Pra ele aí, Bebeto, que... A saia dele já tá pronta já. A nova saia, ele vendeu os acarajé lá no Léo,
0: seu. Johnny,
2: já tá pronta a saia dele.
0: A saia do acarajé que você pediu pra o Maral confeccionar, já tá pronta.
2: Dele, viu? A menina já fez já. Ficou macho, cheio de bordada, viu? A baiana de acarajé aí, que é Johnny Silva, motorista de aplicativo, que ele vai pra Léo daqui a pouco pra passar aqui pra pegar a nova saia dele. Aquela saia com as baianas usa do acarajé, viu? Valeu. Tô na boa, tô feliz, viu, Bebeto? Neguinho tá aqui se recuperando devido ao acidente que teve, mas tá de boa. Não quebrou nada não, viu? Se liga na ideia.
0: Johnny Silva. Olha aí, a botar a saia e bater esse tamborzinho aí, vendendo acarajé, né?

0: coisa, bicho. Zâmbia!
1: Você também é resposta.
2: Oi, meu bronzeadinho. Meu bronzeadinho. Se liga na ideia que eu quero falar com o John que Felipe não trocou de carro. Eu dei um carro a Felipe.
0: Não é possível.
2: Porque a gente tinha 7 anos de romance. Acabou o romance, eu não quero mais. Ele exigiu os tempos dele. Tive que dar um carro pra ele. Pelos tempos, mas pelo menos eu me livrei.
0: Olha aí.
2: Chega de homem ciumento. Felipe não me dava paz, Bebetinho.
0: Foi mesmo.
2: Johnny, a gente vai conversar.
0: Olha aí.
2: Estou solteira na pista, quem sabe?
0: Olha aí.
2: A gente não vai se enganchar.
0: Olha aí.
2: Eu quero!
0: Eu vou voltar.
2: Acabou, Felipe.
0: Felipe, perdeu, né? E como indenização. Você recebeu um carro.
2: Meu bronzeadinho.
0: Né?
2: Se liga na ideia, que eu quero falar com o Jones que Felipe não trocou de carro. Eu dei um carro a Felipe porque a gente tinha 7 anos de romance. Acabou o romance, eu não quero mais. Ele exigiu os tempos dele. Tive que dar um carro pra ele. Pelos tempos, mas pelo menos eu me livrei. Chega de homem ciumento.
0: Ciumento, hein?
2: Felipe não me dava paz, Bebetinho.
0: Dava paz.
2: Ai. Johnny, a gente vai conversar.
0: Johnny.
2: Eu estou solteira na pista, quem sabe a gente não vai se enganchar.
0: Olha aí.
2: Ai.
0: Eu tô imaginando.
2: Eu aí. Quero. Acabou, Felipe.
0: Acabou, Felipe. Agora é Johnny. Eu tô até imaginando, né? O Felipe vestido de Homem-Aranha, né? Uns, né, diversos salgadinhos no bolso. Ele falou, Zâmbia, vem pegar a coxinha. Pode pegar a coxinha aqui, é 0800. Felipe!
3: Eu mesmo não, mulher, que bronzeadinho. É Johnny Silva que veio de Acarajé. A Sália já tá pronta já, vamos. Comprou um lençol pra fazer a Sália.
0: Ah, foi?
3: Aí, Johnny, o Zâmbia agora tá livre, desimpedido, viu? Não quero mais meia, não quero mais meia não, mas pelo menos me pagou os tempos, viu? E eu não quero mais saber de nada. Tá indo pro Las Lomas, mas Bebeto e Mojão, e agora eu não quero mais saber de nada. Acabou! Acabou! Acabou! Acabou! Acabou!
4: Aê!
0: Até Galvão Bueno me virou, rapaz. O Wellington Aragão, fala, Wellington.
5: Aí ele tá aí cantando de galo, moleque pra lá, moleque pra cá, esse Felipe, né, Bebeto?
0: Sim.
5: Mas no conto que ele tem uma semana em casa, eles estão sustentando ele porque o carro dele tá na oficina quebrado.
0: Sim.
5: Entendeu? Aí ele não fala que tá indo almoçar na casa de Zâmbia, que Zâmbia tá pegando o Uber pra ele almoçar em casa, né? Quem tá sustentando ele é Zâmbia.
0: Olha aí.
5: Entendeu? Que o carro dele tá na oficina ali no bairro de Fátima ali.
0: Caramba,
5: ele tá pensando, não tá ligado nada dele não. Quer tirar de tempo boa, Bebeto.
0: Olha
5: mas
0: aí,
5: eu tô
0: Zâmbia.
5: De olho nele, viu, Felipe? Tô de olho em você, seu carro tá quebrado.
0: Olha
5: e você
0: aí.
5: Tá pra cima e pra baixo, que tá bancando é Zâmbia.
0: Olha aí, a Zâmbia acabou, né? Acabou com ele. Deu um carro de presente, o carro do Felipe tá, né? Tá quebrado. É coisa, viu, bicho? É coisa. Olha o Johnny, outro envolvido aí.
3: Ô Zâmbia, ele te largou porque ele já tá aqui na casa da Gaguinha. Acabei de passar aqui, ó, no Vila Zara. Tá aqui. Tá ali, tá indo com a Gaguinha, ó. Um carro que você deu pra ele.
0: Cadê a Gaguinha? Sumiu, né? Pau tá comendo, hein?
2: Esse menino tá certíssimo. Acabou de me ligar, Bebetinho, dizendo que vem aqui conversar comigo, senão vai quebrar minha casa toda, Bebetinho. Já quer voltar?
0: Felipe já quer voltar, rapaz. Você vê, né, cara? O cara tá com o carro quebrado, a Zâmbia tá ajudando. Ele terminou, mas agora resolveu voltar. Né, cara? É, rapaz, aparece coisa aqui.
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0: Rapaz.
3: Vai fora, filho. Termina a vida agora, parceiro. Você já tá com o carro já, já tá na casa da Gaguinha, se vire, viu?
0: Olha aí. Volta a comer na cardinoca, hein? Anderson Francis, Jussari, Bebeto, bronzeadinho, beijo no core. Ele gostou, hein? Tá bem você, essa figura daqui de Jussari. Ah, é, pai? Ô, Zâmbia, você é de Jussari, é?
4: Não entendi nada aí.
0: A Zâmbia vai responder, vou... Francis? Você é de Jussari? Amaral voltou.
4: Sou eu de novo aqui, não se ligue na ideia. Olha, eu tô aqui em casa, uma amiga minha me ligou agora, que vende roupa de super amigos aí.
0: Sim.
4: Falou que o Felipe acabou de sair da loja agora com a roupa de Homem-Aranha, não sei pra quê.
0: Felipe então, também?
4: Desculpa aí, viu? De novo aí no Se Ligue na Ideia, tô na boa, tô feliz.
0: Felipe
4: acabou de sair de uma loja aí na frente da cidade. Comprou o uniforme do Homem-Aranha, não sei pra quê. Pergunta ele aí, Bebeto. Valeu, se liga na ideia, viu, Felipe?
0: Felipe também, rapaz. Era só o Johnny que vestiu o Homem-Aranha. Felipe disse, graças a Deus eu peguei o carro hoje. Olha aí, já começou a esnobar, hein? Já começou a esnobar. Bebeto, boa tarde. Manda alô pra minha mãe Meire, meu filho Arthur Gabriel, pra Lana, minha sobrinha Maria Alice, pra todos os meus irmãos, Carlos da Fazenda Boa Vista. Alô, Carlos, Matheus, Júnior, todos os ouvintes. Tá na boa, tá feliz. Carlos, quero ouvir uma música de vaquejada, qualquer uma. Pronto, já já. Freio na máquina, Zâmbia voltou.
7: Oi, bronzeadinho, voltei.
0: Voltou.
7: Sim, sou de Jussari, minha cidade rapaz. Natal.
0: Anderson tá bem informado,
7: hein? Tenho ainda um irmão e uma irmã que mora lá, cachorrinho e Maria. São meus dois amores que moram em Jussari. De vez em quando eu vou passar férias com eles. Amo a minha cidade, nasci e me criei, mas vim embora com 20 anos para Itabuna. Mas amo, Bebetinho, Jussari é uma cidade maravilhosa. Francis, meu amor, um cheiro no cor, hein?
0: Olha aí, rapaz. Francis tá correto. A Zâmbia de Jussari, rapaz. Sai coisa aqui, meu bicho. Hein? A MC Gael disse, que horas começam as brigas aqui no grupo? A Miki perguntou, é proibido perder o foco, né? Tá na boa, tá feliz. A gente não para. Tá aí, pole pro seu amigo de Uruçuca aí, ó. Sem pareia. Quem gosta é o Keu também, né? Lá de Nova Ferradas, o cabeleireiro Keu. Homem que vai usar um turbante. Já comprou a calça do Natanzinho Lima, agora vai usar um turbante. Alô, Keu! Cadê Gé, rapaz?

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2: Acaba com essa bagunça aqui, rapaz. O cara quer fazer comercial no YouTube e tá? tal. É, a gente toca aqui, hein? Paulista do Bar em Itajuípe, se ligue. Cadê ele? Volta aqui. Paulista do Bar, Itajuípe, se liga na ideia.
3: Bairro do Leite tá aqui, Bebeto, Bairro do Leite. Manda um alô pra Bairro do Leite aí.
2: Alô, Bairro do Leite?
3: Bairro do Leite, a vaga pegou ele essa semana.
2: Não é possível, cara.
3: Aí tá todo entrevado, Bairro do Leite. Valeu? Olha ele aí, ó.
2: Ei, rapaz, Bairro do Leite. Tá todo entrevado. É, mandaram a foto aí aqui de ladinho, segurando a latinha. A latinha pra desentrevar, né? Destravar o sistema. Maluquinho de Buera City, tá lá ouvindo a gente também, valeu, maluquinho. Você gosta, né, maluquinho? Você gosta, hein? É o que, que o maluquinho quer, pai?
3: Alô, Bebeto, boa tarde.
2: Buenas tardes.
3: Ô, Bebeto.
2: Hã?
3: Fala Zâmbia, que tem um amigo aqui.
2: Sim.
3: O tal do Banja.
2: Banja.
3: É apaixonado por ela, disse que quer conhecer.
2: Ah, é, rapaz?
3: De qualquer jeito, viu?
2: Banja.
3: Quando puder, ele quer conhecer, quer encontrar, diz que vai brigar com esses caras aí de aplicativo, não sei o que, que é tudo apaixonado por Zâmbia. Até o de Jussari também, rapaz, é cada tipo, bicho.
2: Tá aumentando a lista, hein? Oi.
3: Você não conhece aí um macumbeiro pra tirar uma invocação de um amigo que é motorista da Atlântico, não? Ela é tirada cantor, nunca, nem dirige direito.
2: Ah, é, rapaz?
3: Agora quer ser cantor, rapaz.
2: Quem é,
3: pra você arrumar uma vaga aí pra ele, um negócio, pra ele apresentar música dele, o talento dele.
2: Quem é esse cara, mano?
3: Rapaz, olha, ele não tá dirigindo direito, a empresa botou ele pra fazer reciclagem. É o tal do Gideon do Amor, não sei quem foi. Chiquinho Chocolate disse que não sabe quem foi a cigana que invocou a ele, que ele é um grande cantor.
2: Ah, é,
3: rapaz, é cada tipo, rapaz. Aí fica ele, o Bigodinho e o Marcelo, o motorista da Atlântico também, colega, né? E o Gleidson, tudo botando pilha nele, dizendo que ele canta bem, não sei o quê. Ele diz ele que é couve de Zezo. É cada tipo, bicho.
2: Então faz o seguinte, faz o seguinte.
3: Se liga na ideia, viu?
2: Valeu, maluquinho.
3: Gideon do Amor. Você nem dirige direito.
2: Gideon do Amor, faz o seguinte, ó. Você vai pegar um pedaço. Vamos lá. Você vai gravar um pedaço do Gideon do Amor cantando o Zezo aí. E manda pra mim, 30 segundos, tá bom? 30 segundos ele canta pra mim ver se esse cara é fera mesmo. Gilbertão, fala Gilberto.
4: Ei, Gilberto, boa tarde, por cá, Gilberto Oliveira.
2: Fala, hoje, Gilberto.
4: Mudei a forma de comunicar.
2: Olha aí.
4: Ficando aí através do meu vídeo.
2: Mandou um vídeo.
4: E o palco do momento é essa música, e vou tentar ir a cantar, hein? Do saudoso Orlando Silva.
2: Vai
4: viu?
2: Cantar, rapaz.
4: Vamos nessa.
2: Jesus. Vá.
4: Tu és o maior amor da minha vida.
5: Quem é o cantor?
4: Tu és
2: Gilberto.
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2: Olha aí, pai.
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2: Vou levar ele lá pra Roberto Nunes. Gosta de cantar seresta.
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2: Olha aí.
4: Enquanto existe lá no céu uma estrela brilhando.
5: Quem é o cantor?
2: Gilberto.
4: 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Vida! Se liga aí, Bebeto. Sucesso dos anos 60 do saudoso.
2: Rapaz,
4: Lídio Silva, falei.
2: 1960, cara. Hein? Eu nem existia ainda no planeta. Paulista do Bar. Valeu, Paulista. Chile de Quaracim, tá ligadinha. Valeu, Chile. É turminha boa de Quaracim, peso ouvindo a gente, hein? Jadson, esse aqui tá lá em Portugal.
6: E aí, Bebeto, como é que é, meu querido? Beleza?
2: Beleza,
6: boa mano. Tarde aí.
2: Buenas.
6: Aqui é Jadson daqui de Portugal, Lisboa. Um abração aí.
2: Abraço.
6: Obrigado aqui na Boa FM. Beleza, meu amigo?
2: Beleza.
6: Um abraço, pela boa, tá feliz assim que seguir. Manda um abraço aí pra minha esposa cega e pra minha mãe, Neide. que mora aí em Jussari, beleza?
2: Beleza.
6: Boa, ligado na boa. Tá na boa, tá feliz, assim se diz. Um abraço. E tudo, se puder, Bebeto, tá aí colocar uma música aí, coloca aí qualquer música aí de um cantor chamado C4 Pedro. Só chovou, beleza, meu querido? Um abraço aí, tamo junto.
2: Valeu, queridão. A Miriam Costa tá lá, se acabando de rir, valeu. Alô, Thaís, alô, Tayane, Zenac, a turminha toda, Jorge Calixto.
5: Boa tarde, boa tarde, boa tarde, boa FM, boa tarde.
2: Boa tarde, aí, boa tarde, boa tarde,
5: ideia,
2: boa tarde.
5: Essa ideia desse maluquinho aí, ô, bicho sem juiz é doido,
2: isso,
5: bicho
2: isso.
5: Sem juiz é doido.
2: Esse maluquinho, que é problema,
5: hein? Maluquinho, por que mesmo você não fala a verdade? Vai pro Icesâmbia, eu levo você até lá. Bota você aqui, né? Porque tá falando é Jorginho. Bebeto, massa, que tarde massa, tá maravilhosa. Um abraço aí a todos os aplicativos, né? E Boeira Arema tá esperando, hein? 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

0: resto.
1: Vou levar ele
0: lá. 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Lá, pra gente bater aquele baba massa. Diz que você é habilidoso, que você tem a senha.
1: Olha aí.
0: Jorginho por cá.
2: Valeu, Jorginho. Um grande abraço. Que nada, rapaz. A gente joga, dá um dois só. Facilita o processo. Jogador inteligente, dá um dois, né? Pra não se atrapalhar. 991-799601. Valeu, gente, ó. Se liga na ideia, ficando por aqui. Amanhã tem mais.
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2: Daqui a pouquinho tem o Modão da Boa. 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Valeu. Na volta tem Modão.
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0: Fala, boa, tá feliz? É assim que se diz. 5 horas, 11 minutos, está começando mais um Modão da Boa. 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Forte abraço para toda a turminha boa aí, ouvindo a gente. Tá bom? 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Estamos na contagem regressiva. 991-799-601. Galera ligadaça aqui nos 96.1 da Sua Boa FM.
1: Play. Boa tarde, boa tarde, boa tarde, boa FM, boa tarde aí. Essa ideia desse maluquinho aí. Ô, bicho sem juiz é doido, viu? Bicho sem juiz é doido, viu? Maluquinho, maluquinho. Por que mesmo você não fala a verdade? Vai pro Icesâmbia, eu levo você até lá, viu?
0: Olha aí.
1: Boto você aqui, né? Porque tá falando é Jorginho. Perfeito. Massa, né? Que tarde massa, tá maravilhosa. Um abraço aí a todos do aplicativo, né? E Buera Arema tá esperando, hein? Lá pra gente bater aquele baba massa.
0: Buera City.
1: Você é habilidoso, que você tem a senha.
2: Olha aí.
1: Jorginho por cá.
0: Valeu, Veta. Ivete, né? A Vetinha lá de Itajuípe. Ouvindo a gente também, Miriam.
3: Boa tarde, Bebetinho, no Modão da Boa. Gostaria de ouvir Calcinha Preta. Liga pra mim. Ofereço pra você e todo mundo da Boa. Também as meninas da Rimmel, Doutor Alexandre Calazans, Tom Ribeiro, Olivo da Hora, pra Demires, também pra Zé Robson, Itamalira, Gilvan Lima, minha mãe Dalma, Aguinaldo, Erivelto, Pé de Pato e Marido lá na Roça do Povo, para todos que estão ouvindo a Boa. Tá na Boa, tá feliz.
0: Valeu.
3: É assim que se diz.
0: Aguinaldo.
4: Boa tarde, Bebeto. Estou falando nada aqui de Jorge Amado. Bebeto, hoje eu gostaria de ouvir no Modão da Boa, Jacó e Jacózinho, Cavalo Enxuto. Fez pra minha esposa, fez pra Banzé e gente no Ribeirão Seco, com o Palhão, como é que deve ter no Ribeirão Seco. A Fazenda Jaciara e Família, Ribeirão dos Cachorros, a Família Lisó em Itajuípe, Marcão do Caminhão no Centro Comercial, vai pra você e toda a equipe da Boa FM. Tá na boa, tá feliz, é assim que se diz.
0: 991-799-601, Aguinaldo, Jorge Amado, lá grudado.
4: Boa tarde, Bebê.
0: Aqui já foi. Louro, fala, Lourão.
5: E Raidor, Beto Modão, Raidor.
0: Ray Douglas.
5: Ô Bebeto, no Modão também Ray Douglas. Ray Douglas, esquece não, faça Ray Douglas. Faça você, abraço, Louro. E Ray Douglas.
0: Valeu, valeu, Louro. Adeildo de Camamu.
6: Olá, Bebeto Oliveira, boa tarde. Tô chegando com o Modão da Boa, Bebeto. Bebeto, se possível, gostaria que você tocasse pra mim aí hoje, no Modão da Boa, Fernando Mendes. Fernando. A menina da calçada. Olha essa aí. Música eu vou oferecer especialmente pra minha esposa Dona Maria, minha filha Daísa que tá aqui, minha netinha Manuela, meu neto Cleito, pra toda a minha galera aqui do sítio, e dizer, né, Bebeto, tá na boa, tá feliz, é assim que se diz, Bebeto.
0: Valeu, Deildo, grande abraço, meu irmão, obrigado pela imensa audiência, sempre grudada.
7: Boa tarde, Bebeto, boa Aguinaldo. Tarde, toda essa equipe, Bebeto, desejo boa tarde com a esposa Luciene, com a minha filha Céima, minha neta Jéssica, e pra todos meus amigos, minhas amigas, todos que ouvem essa grande emissora, que participam, viu? E se for possível, você toca um modão de Frank Alex aí pra nós, meu filho. Eu desejo pra todos que participam, todos que ouvem, e pra você e sua família, e toda essa equipe sua aí, valeu? Tô falando que é Aguinaldo Baiano, tô tomando aquele coisa de mecacá, uma bramazinha bem gelada.
0: Ih, rapaz.
7: Assim, pra passar o tempo. Acabei de chegar de Ferrada agora.
0: Pra passar o tempo, né?
7: E tô aqui tomando aquela cervejinha, aquele coisa de mecacá.
0: E aquela gelada.
7: Aí. Não só pra você, pra todos os ouvintes, todos participam, valeu?
0: Valeu, tá ruim, meu amigo Leocá.
8: É Jones, porra, Jones.
0: Ah, Jones, ah, tá, a Jones tá lá ligado, né?
8: Ô, Bebeto, boa tarde, Bebeto. Tô sabendo já.
0: Alô, Jones.
8: Felipe ganhou um carro.
0: Sim.
8: É bem capaz de você também entrar nessa,
0: viu?
8: O Bebeto tá soltando o carro pra todo mundo aí. Tô sabendo de tudo já, viu? Você tá também já sem carro, quem sabe, hein, Bebeto?
0: Virou a concessionária aí, né, cara? 991-799-961. Deu tempo de soltar lá no Se Liga na Ideia. Soltei agora o áudio dele aqui. Ivan Santos, play na máquina, Ivan. Não, volta aqui pro Ivan, por favor. Tela 2.
2: Bebeto, se for possível, você passa aí Pablo e Neto Brito aí, se for possível.
0: Pablo e Neto Brito, valeu.
9: Bebeto Oliveira, toca aí pra gente, Roberto Carlos, uma música aí de Roberto Carlos.
0: Pronto.
9: Bebeto, boa noite, boa tarde, tá na boa, tá feliz. Bote aí Roberto Carlos. Rotina.
0: Valeu, Márcio Costa, Márcio Cafives.
10: Boa tarde, Bebeto. E aí, filhão? Tudo
0: beleza,
10: tarde,
0: mano?
10: Tudo
0: certo? Como é que
10: graças
0: tá?
10: Graças a Deus.
0: Graças a Deus.
10: Nos abençoe. Põe uma música aí pra gente ouvir de. Eduardo Costa.
0: Bota
10: aí tocando aí, Eduardo Costa. Um abraço e um beijo na aula.
0: Valeu, Cafives. Galera curtindo a nossa programação. 991799601 e a gente começa com ele. Fernando Mendes, a menina da calçada aqui no modão.

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1: É hora que a cidade para, é hora que a região para, para todo mundo ouvir Modão da Boa, os grandes clássicos da música sertaneja, o Bregão, Roberto Carlos, Rotina. Neto Birito e Pablo Assina, uma das preferidas do meu amigo Duda, o homem da Estela. Tá lá ouvindo a gente. Grande abraço, Duda. Fica de olho no menino aí, no corredor, hein? 991-799-601, nosso Modão da Boa, no oferecimento Sedep Lubrificantes. 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Simbora, 991-799-601, Everton Rosa. Bebeto, boa tarde, minha autarquia. De volta às caminhadas, né? Parabéns, cara, que seja sempre assim. Força, foco e fé. Valeu, meu irmão. É, rapaz, de volta às caminhadas aí, aos treinos e etc. Anderson Francis, música forte, Bebeto, emocionante. Silvanei Silva, tá grudado.
2: Boa tarde, Bebeto, aqui é o vovô do aplicativo. Camusguinho aqui pra você. Eu tô de boa, eu tô esperto.
1: Olha ele.
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1: O vovô do aplicativo.
2: 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Boa tarde, Bebeto, e todos que estão ouvindo a rádio. Boa FM, aqui é o vovô do aplicativo.
1: É o vovô do aplicativo, rapaz. Cantando rap e outras coisitas mais, né? É 991-799-601, é o nosso WhatsApp, boa pra sua interatividade. Agora tem Frank Alex, Casamento Cigano. Tá na boa, tá feliz. Daqui a pouquinho tem Marcelo Santos, tem Roberto Nunes, Orlando da Hora, tem Antônio. Esporte da Boa, tudo sobre o esporte.

0: Calcinha Preta, liga pra mim, do DVD Atemporal, né? Gravado ao vivo em Salvador. Daqui a pouquinho tem Esporte da Boa, na apresentação do Marcelo Santos, Roberto Nunes, Orlando da Hora, Tony Barros, toda a equipe de esporte destrinchando tudo. É, Campeonato Interbar, vem aí uma rodada alucinante, com grandes clássicos no campo do Caíque, Intermunicipal, Campeonato Brasileiro, Copa do Brasil, cardápio cheinho de muitas novidades, tá bom? A Val Prates está lá ligadinha, fala Val.
1: Meu

0: Eu saí o meu áudio.
1: Valeu, Val. Obrigado pela participação, hein? A última do Bebeto. Volto amanhã às 14h no Super Tarde da Rede Boa de Comunicação, a que mais cresce na Bahia.
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0: 5 minutos da boa, 18:05. Estamos chegando para mais um Esporte da Boa aqui pela sua Rede Boa de Comunicação, digo sempre que é a rádio que mais cresce no estado, não é? Estamos em Itabuna e em toda a região cacaueira, também em Barreiras, para toda a região, Alagoinhas, para toda a região, Irecê, para toda a região, Madre de Deus e Xique-Xique, para toda a região. Aqui o que fala a Bahia e parte do Norte e Nordeste fica sabendo de tudo através das sonoras, não é isso, meu filho? É verdade. E aí, se for pro aplicativo, aí o Brasil, o mundo, ligado aqui na sua Boa FM de Itabuna, que faz aqui o Esporte da Boa para toda a rede. Abraçando você de qualquer parte do mundo, acompanhando aqui o Esporte da Boa até 7 da noite. Muita informação aqui do esporte, em especial o nosso querido futebol. Lembrando que comigo aqui, na parte técnica, tem ele, o torcedor do Vasco da Gama, tá retado, que mandaram pra ele um videozinho com a árvore caindo lá na principal avenida do Rio de Janeiro. Tá retado na bronca aqui, disse que não quer brincadeira hoje não, com ninguém, né? O nosso querido Tony Babos, até às 7 da noite. Olha, nós convidamos hoje aqui o Wallace, né, e também o capitão da seleção do Jorge Amado, que está classificada para a próxima fase do Campeonato Interbairros de futebol. E estamos aqui aguardando o Wallace, também o capitão do Jorge Amado, que joga essa terceira fase do Campeonato Interbairros, né, atuando já no próximo domingo. Estamos só aqui confirmando o jogo do Jorge Amado, que será no domingo contra o Lomanto, lá no campo de Nova Ferradas. Então teremos Lomanto e Jorge Amado atuando no campo Nova Ferradas pela terceira fase do Campeonato Interbar de Futebol. Já o papo aqui com o Wallace. O goleiro tem dois nomes, né? O Wallace Alisson, aí do Jorge Amado, e também o capitão da seleção do Jorge Amado, falando aqui no programa, hein? São 18:07, 18:07, já tudo também com relação à arbitragem da terceira rodada do Campeonato Intermunicipal. E que vergonha pra Itabuna, hein, rapaz? Que vergonha para Itabuna, no meio de 29 jogos, apenas um árbitro sai na escala de 29 jogos do Campeonato Intermunicipal. Está assim nessa primeira fase, imagina na segunda fase em diante, não é? Da terceira fase em diante, complicado, que vergonha para nossa cidade, um árbitro apenas sendo aí saído da escala do Campeonato Intermunicipal, terceira rodada do Campeonato Intermunicipal, e já vão trazer a escala. Inclusive um árbitro de Jiquié vai apitar o jogo envolvendo Ibirapitanga e Itabuna lá em Ibirapitanga no próximo domingo. Aguardando também aqui a arbitragem para o Interbairros, não é? Que tem aí à frente dessa comissão o Petinha, o Zenildo e o Rosivaldo também. Aliás, tem reunião agora à noite, não é isso? Então agora à noite tem reunião, aí depois é que sai já a escala para o jogo do próximo domingo. 18:09 agora na boa, 18:09 eu vou até o estúdio avançado. Hoje ele tem prova, hein? Tem prova hoje, vai sair mais cedinho, não é isso? Meu querido Roberto Nunes, forte abraço, boa noite.
1: Boa noite, Marcelo, boa noite, Tony, boa noite também ao nosso querido Orlando, da hora. Pois é, hoje não é prova não, hoje é seminário. Tem que falar pra caramba aí. É, humanização no SUS, na saúde. Então tá, tamo aí. Considerando já suas manchetes, seleção de Itabuna, para mim, é o prato principal, e o intermunicipal, já que nós estamos focados aí, transmitindo. Só lembrando que nós somos a única voz da seleção de Itabuna, né, para Itabuna e toda a região. Né? Então, só a Boa está cobrindo em rádio a seleção de Itabuna. Houve um alto investimento, essas coisas todas aí. Totalmente, quase uma equipe profissional, e a Boa, através de você, Marcelo e Orlando, priorizar aí, para você ver o que a Boa representa, né? Não está tendo o reconhecimento que deveria ter, mas vai fazer e vai fazendo o trabalho com a seleção, porque nós, eu, você, o Orlando, o Tony, acreditávamos, né? E estamos acreditando que a seleção possa ainda ressurgir da cinza, porque 3 meses até agora não conseguiu vencer, e eu estava aqui pensando com os meus parafusos.

0: a gente fala em nome, a gente fala em ficha, a gente fala em inscrição, e nos dois jogos que eu fiz, não vi nem mexer no goleiro, nem naqueles zagueiros, né? E o que é que tá acontecendo? Só mexe do meio para frente, só tá um defeito aí. Então eu queria saber se realmente a seleção tem outro goleiro, porque parece que não tem, que na verdade nem no túnel eu não vejo. Eu tô com essa dúvida aqui para você me ajudar a tirar, se você tá aí acompanhando mais. Não troca o goleiro, não troca os zagueiros, e a zaga não tá gatinho, não. Então eu queria depois aí ter com o pessoal participar, perguntar se tem outro goleiro, está escrito, quantos goleiros tem, porque tem um pouco a ficha, né? Então a gente está aí para saber se tem, que domingo tem compromisso e não tem outro resultado. Vencer ou vencer. E aí, para pensar em seguir, mais ou menos, né? E ver o que, é que vai acontecer. Então, estamos aí também focados no intervalo e, claro, a Copa do Brasil, como você já botou aí, e já saiu também aqui as datas e os dias dos jogos da Copa Libertadores da América. Estamos na área, Marcelo.
1: Então já já eu vou até você novamente aí, já para trazer essa questão, você fazer um balanço aí com relação a essa questão dos jogos que você trouxe aí a manchete, não é? Então daqui a pouco eu volto aí no estúdio avançado com o nosso querido Roberto Nunes, já abraçando aqui nosso querido Marcelinho Miranda, também o conselheiro do Vitória, o Marconi, marcando presença aqui também. Né? Juninho Cunha, grande Juninho, um forte abraço. E o Temberg Noronha, né? Essa figura que nós temos respeito. E um cara muito grande também, marcando presença aqui nos estúdios da sua rede boa de comunicação. Já já um papo com essa rapaziada aqui. São 18h12. Você falava aí com relação a do meio para trás da seleção itabunense. Antes do boa noite aqui do nosso querido Orlando. E a seleção tem sim, Roberto. Inclusive um goleiro que atuou na semana, ou seja, no campeonato passado. Na seleção de Bararema, que é o goleiro Eric, de São José da Vitória, inclusive um bom goleiro. Atua pela seleção de Bararema, na Copa Acima, me parece, o Copa Cacau, foi destaque também na seleção de São José da Vitória, chegou até a final dessa competição, é um bom goleiro, enfim, já lhe respondendo aí, com relação à questão do goleiro reserva da seleção itabunense, é o Eric ali, de São José da Vitória. 18h13, vou aqui uma boa noite, nosso querido Orlando Aori, que é grande colaborador aqui da equipe de esportes da sua Boa FM de Itabuna, para toda a rede boa de comunicação. Orlandão, um forte abraço, boa noite.
2: Boa noite, Marcelo. Boa noite, querido amigo, irmão, competentíssimo Roberto Nunes, a quem de madrugada a gente começa cedo, tá?
1: Olha, eu já vou quebrar aqui o protocolo e dizer o seguinte, você tem um empresário que sou eu, e esse povo ficando ali convidando aí tem que passar por mim primeiro. Eu sou seu empresário.
2: Eu prestei conta.
1: Um abraço com o
2: Alan Mendes aí. Fui para Bararema hoje com o nosso querido Alan Mendes lá na Sideral, espetáculo. Teve que chamar pro segundo round terça-feira.
1: É, né? Boa tarde lá. Também, um abraço
2: ao grande Jotinha. Jotinha tá lá em Leos, ligado. Aí no outro dia ele retriplicou a nossa entrevista no Pod Age, na Rádio Santa Cruz. Maravilhoso, Jota Age, grande parceiro. Hoje Alan Mendes te mandou grande abraço.
1: Um abraço,
2: beijos, grande, te ama. Então, muito bom mesmo, de todo o coração. E depois o calor humano da minha querida Bararema.
1: Falei, Alan, o filho dele que é goleiro.
2: Tô quase voltando.
1: Tá voltando.
2: Tá voltando. Né? Tem uma ação judicial contra o Barcelona muito séria. Muito bem feita a ação do advogado daqui da região. É o que eu venho dizendo, para valorizar os candidatos da região. Tive em Bararema hoje, senti um pouco da perspectiva, da temperatura política da cidade também. Né? Conversei essa semana com meu primeiro amigo em Bararema, o atual prefeito Gel da Farmácia, conhecido Gel da Farmácia, mas é o prefeito do nosso município hoje, que vem conseguindo bons propósitos, graças a Deus, e só não está realizando o grande sonho dele, que era de Bararema estar no intermunicipal aí, porque tem responsabilidade, né? Então tem outras prioridades. Então, que Deus dê bom destino a ele, bom guias, sentir como é que está a temperatura presidencial, estadual, a nível de governador, a nível de candidatos a deputados, né? Tive com o pessoal do meu querido amigo Vinícius também, que é oposição atualmente ao governo municipal. Tive com o Diego Gonzaga, tive com vários vereadores, com vários amigos de infância, churrasqueiro, garçom, dono de churrascaria, dono de sacolão, dono de açougue. Graças a Deus, uma semente bem plantada, bons frutos durarão. E eu fiquei muito feliz, passei a tarde toda lá, desde 6 horas da manhã que estou para lá, dormi de ontem para hoje 1 hora de relógio, estava a noite toda cruzado com meu primo Juninho, cruzado com Mica Doido, cruzado com...
1: Mas não é o zagueiro da seleção não, né?
2: Não, é outro Mica Doido daqui.
1: É o Mica do Cavalo.
2: Mica do Cavalo, meu primão. Aí cruzamos com o Anselmo, cuidando de Rubens, continuamos na luta e com fé em Jesus Cristo vamos conseguir, porque Deus é bom e maravilhoso.
1: Fé em Deus.
2: E ele merece. Né? Tive com pai na casa de minhas primas lá em Guararema, não houve tempo, mas fiquei com a agenda lotada, como já lhe passei, né? Na terça-feira, repito, em Guararema, às 8 horas com o querido Alan Mendes. Na quarta-feira é que eu estarei no programa de Valdo de Mãe Rosa, às 16 horas, e saio de lá e venho cumprir essa diversão que é estar aqui na Boa, onde eu me sinto altamente feliz. E mais felizes estamos ficando cada dia quando a gente chega e é mostrado foto do povo ouvindo a gente e comentando o que a gente comentou, como foi agora, passando ali para estacionar, que a rua aqui lotada, graças a Deus, cheia de carro aqui, os comércios tudo funcionando. Fui parar o carro ali na frente, já perto da Cinquentenário, me deparo com a loja bonitinha que eu vejo ali. Quem é o dono da loja sentado na porta lá? Raçudo, no nosso lateral direito, que está jogando de volante e já no segundo jogo agora Itajuí fez um jogo com melhor qualidade e ajudando a seleção. Aí já aproveitei, entrei e tomei uma furadazinha, comprei duas camisetas ali para adaptar mais ao momento, né, de estar diferente do nosso costume, né, de Marcelo, de um chinelo de
1: verdade,
2: dedo, um shortinho.
1: Fica bem à vontade.
2: O momento agora nos aproxima mais das casas, de famílias, né, dos
1: aí
2: ambientes
1: tem que
2: beca, comerciais.
1: Sapato, por aí
2: tem
1: vai.
2: Que estar aqui, ó, com o pé na botina, 24 horas por dia.
1: Verdade.
2: Como foi de ontem para hoje, o Robério, o Mica Doido, Juninho, que falamos 5 horas ontem à noite pelo telefone. Judenberg Noronha, que passamos o dia todo garrado, e o palco mesmo, e a galera de Ferrada toda ligada com a gente, toda jogando com a gente, meu primão lá acamado, meu primão Carlão, quem for amigo de Carlão e souber que não souber que Carlão está com problema na visão, fez uma cirurgia complexa, ainda não está enxergando direito, média de 50 pessoas todo dia lá em casa para visitá-lo, muito querido. Eu sinto muito orgulho de ter um primo, irmão como ele, que embola minha voz, né? E por tudo que a gente faz, fazendo bem, Marcelo.
1: Isso é muito
2: saí
1: importante.
2: De Guararema, fui lá no quilômetro 3 comendo churrascaria do Galego lá, pô, espetáculo ver a estrutura que menino começou lavando carro, construíram. É muito bonito, é muito bom. E aí veio o calor humano da mundo, sair lá de trás da churrasqueira, vir ficar no meio do salão, abraçar a gente, amigos de 50 anos de vida, e trabalhando, lutando com honestidade. É lindo demais. E encontrei caminhoneiros, encontrei gente de São José da Vitória, de Arataca, de Jussari.
1: Então foi uma viagem
2: maravilhosa,
1: pequenininha, boa ali para Guararema,
2: e abraçar esse povo
1: de Guararema
2: aí.
1: Três idas em Guararema de novo, a convite
2: dos amigos lá da Sideral.
1: Não, primeiro tem autorização nossa aqui, que só sou empresário, mas, sabe muito bem disso, hein?
2: Os 18 horas e 20 minutos.
1: É, exatamente, é. 18 e 20, olha, antes de voltar lá com o Roberto no estúdio avançado, tô aqui recebendo o nosso querido Marconi, né, Marconi Amaral, que é um conselheiro do Vitória também, e foi candidato à presidência do Vitória e no final de semana tivemos o Bavi pela Série A do Campeonato Brasileiro, e o fato lamentável que chamou a atenção foi aquela questão lá do torcedor que foi atacado, né? Enfim, ainda essa briga da torcida ali, a rivalidade danada lá na capital do estado, e Marconi que viveu muito, né? Bavis, vários Bavis, saber que a cidade para, a cidade de Salvador. E nós convidamos aqui, né? Nosso querido Marconi para dar um papo aqui.
2: A Bahia estava livre, né, disso, né?
1: Estava livre.
2: Chorava por ver no Rio de Janeiro, vem São Paulo.
1: Exato.
2: E foi muito chocante, realmente.
1: Verdade. Então vou pegar aqui, viu, Roberto? Dá uma seguradinha aí, vou pegar aqui o boa noite do Marconi. Eu também convidei aqui o nosso querido Wallace, né, que é goleiro da seleção do Jorge Amado, que está na terceira fase do campeonato em Tebaixo. Daqui a pouquinho ele fala, né? É o goleirão aí, não é? Meu querido Marconi, forte abraço, boa noite.
3: Boa noite, Marcelo. Boa noite, essa bancada aqui maravilhosa. Meu querido irmão Orlando da Hora, Tony, Roberto Nunes, esse amigo que eu tenho aqui, o Wallace, que daqui a pouco também vai falar aqui.
1: Goleiro, vamos.
3: A gente está aqui também, está no estúdio aqui também com essa lenda de Itabuna do futebol, que verdade. É Jutemberg.
1: É o Marcos Braz de Itabuna.
3: O cara que sempre levou o nome de Itabuna para todos os lugares do Brasil, né, através do seu trabalho com a juventude. Eu fui muito agraciado por Jutemberg, Noronha, porque foi daqui do juvenil do Itabuna, na época ainda do nosso saudoso Gué, que eu tive a oportunidade de ir para o Vitória.
4: Gué, meu cria!
3: E muitos amigos, né? Gué, Amilca, Derivan, Rogério Riela, Grilo, Alex, enfim, muita gente aí que a gente jogou lá no passado. E Marcelo, realmente, fato lamentável o que aconteceu no último Bavi, no Barradão, no último domingo, algo que mais uma vez mancha a história bonita de um dos maiores clássicos do planeta, que é o Bavi. 30 mil pessoas no Barradão, torcida única, e infelizmente nós tivemos aí a fatalidade de dois torcedores fora do estádio, logicamente, nessa briga de torcidas, dois torcedores que perderam suas vidas aí nessa fatalidade que aconteceu no Bahia, no Bavi, que é um fato muito lamentável. Dentro de campo foi uma derrota, né, do Vitória, que perdeu a invencibilidade em campeonatos brasileiros, né? O Bahia venceu por 2-0, que na minha opinião mostra uma superioridade de elenco inquestionável do Bahia devido ao seu investimento pela SAF do City, do Grupo City, e cada vez mais se fortalecendo na nossa Bahia. E o nosso Vitória precisa acordar para que a gente não fique para trás nos próximos anos.
1: São 18h24 agora, na boa, 18h24. Pega aqui o boa noite do nosso querido Alisson, né, o Wallace, né, aqui marcando presença, que está na terceira fase do campeonato Interbarros, e daqui a pouquinho um papo com ele ainda aqui na sequência. Boa noite, Wallace.
5: Boa noite, Marcelo. Boa noite a todos os ouvintes da Rádio Boa FM. Boa noite a todos aqui, né? Que barradão lotado aqui na boa hoje, né? A bancada tá forte aqui. Marconi, ó, Marconi, o pessoal tá mandando um abraço aqui. Ó, Berdan lá que trabalhava com a gente.
3: Um grande abraço, meu querido Berdan, a todos. Isso, aí.
5: Lá, a galera lá de Henrique lá tá ouvindo aqui, viu? Tá todo mundo dando essa audiência. Não é estourado, hoje, não, é diário, viu? Diário. Um
1: abraço aí. Valeu, valeu, Wallace. 18h25, agora 24. Agora eu volto lá ao estúdio avançado com o Roberto, que já faz um balanço aí, Roberto, com relação aos jogos de ontem. Copa do Brasil, também tem jogo hoje, me parece ou não? Enfim, o Roberto lá do estúdio avançado. Alô, Roberto.
0: Marcelo.
1: Opa, sim.
0: Só eu queria, se Orlando pudesse. Orlando não, é Marconi.
1: Tá aqui, tá ouvindo.
0: Só um minuto.
1: Pronto, pode ficar à vontade.
0: Eu queria Marconi, porque trabalho em rádio, mas agora estou em outra área, que é técnico de enfermagem. Eu vou ter que sair mais cedo hoje, porque eu tenho um seminário, né, de humanização. E eu perguntei a algumas pessoas, porque eu sempre fui curiosa, a professora fica, rapaz, você não está no rádio, não. Mas eu falei, mas eu tenho que saber onde é que eu estou pisando. Isso aí faz parte. Aí perguntei a algumas pessoas na sala de estudo e quem ia passando, com relação à sua pessoa e a pessoa de, eu esqueci agora o nome dele, mas ele é filho de um ex-colega nosso, Galvão. trabalhou com a gente na Rádio Difusora, na Rádio Jornal, Luiz Galvão. Agora não sei como, ele ficou depois de você.
1: É João Mar, o médico João Mar.
0: É, aí perguntei também, e perguntei um pouco agora do atual.

0: Um de vocês.
1: É João Mar, o médico João Mar.
0: Aí perguntei também e perguntei um pouco agora do atual. E as pessoas fizeram uma avaliação muito boa, né, da sua pessoa, apesar de que você não tinha passado, né, por essa experiência, é uma nova experiência de mexer com a saúde, mas o contexto que eu pude ouvir foi de bom a satisfatório da sua passagem lá na sua de base. Eu falo como estudante, né, como repórter também, que a gente vai procurando saber. E como a professora fica muito danada comigo, porque quando eu chego para fazer um estágio, é um bocado de gente falando comigo, eu fico muito emocionado, porque eu sou um cara assim que esse seminário de hoje a gente vai falar de humanização, apesar que eu protesto muito das coisas, porque para a gente humanizar tem que ser humanizado, e você sabe que não acontece isso na vida real, né? O profissional de saúde, ele sofre, às vezes tem que trabalhar em vários lugares, mas aí sucessivamente fica para um outro papo. Então, só para dizer que eu fiquei feliz da avaliação sua,

0: 8, 9, Fluminense, Platense, Maracanã, 9, Palmeiras e LDU, 9, Estudante e Corinthians, seu Corinthians, e no dia 10, Independente Del Valle, que tirou o River Plate, hein? Tem que morar o mesmo. Já vamos ver se a gente vai tomar esse suco de novo. É, e Flamengo. O jogo de volta é no dia 15, 16 e 17, Platense e Fluminense, LDU e Palmeiras, Corinthians e Estudante, Flamengo e Independente, são os toques aí. Mas não esquece de perguntar aí, que na seleção tem reserva no gol? E essa zaga, tem reserva também? Um abraço para todos aí da bancada, parabéns Marconi, fique com Deus aí nessa sua caminhada. Eu vou ter que ir ali fazer esse seminário. Valeu.
1: Um ok, meu filho, boa aula, amanhã com fé em Deus, tá de volta aqui na bancada também.
0: Bota minha música. Tem, Roberto. Tem não?
1: É, não, porque apertou aqui.
2: Gratidão, Roberto, gratidão.
1: Aí, pronto aí.
0: Lá já fui.
1: Pronto, um abraço aí, meu irmão. Um abraço aí, amanhã você tá de volta, tá, aqui na bancada aqui.
2: Muito obrigado, Roberto.
1: O nosso querido Roberto Nunes, né, que vai agora ir pro seminário, mas amanhã vai estar por aqui. É o nosso narrador que vai estar também domingo para Ibirapitanga, seleção de Itabuna, né, nessa rodada do campeonato intermunicipal. Um abraço aqui, nosso querido João Preto. Conhece, seu Marconi? João Preto,
2: manda um abraço. Sim, claro, grande abraço.
1: Presidente do Mobiliza, tá ouvindo aqui o programa. Um abraço.
2: Um amigo.
1: Grande João. É isso aí. 18:28, antes da sequência aqui do bate-papo com essa rapaziada boa aqui na bancada hoje do Graças Esporte Itabuna. É, seleção de Itabuna, Rolando, me parece que vai ter mudança para domingo, né?
3: É o que se especula, né? Eu passei, como disse aqui antes, na loja do nosso querido Raçudo aqui, que está servindo a seleção, e como eu disse na abertura do Boa Noite, um jogador que evoluiu, o professor Ronaldo, sua comissão técnica, extraiu o máximo. A gente tem que reconsiderar, né, um pouco de paciência, um pouquinho de compreensão, assim que vai se aproximando já de um outro jogo, já damos o checkmate lá, a comissão de administração da liga, a direção regulamentar ou estatutária da liga também, foram ao vestiário, tiveram uma conversa firme com o elenco, pronto, agora tem que deixar o elenco relaxar, repousar, porque na maioria trabalham ou estudam e treinam só à noite, já é um pouquinho mais complicado, apesar que essas desculpas eu não gosto, porque eu, para poder vencer na vida, o mundo só tem espaço para os vencedores, os perdedores, lamentavelmente, são desconsiderados, são esquecidos, quem morre é ligeiramente esquecido, a história acabou, não se vê mais falar em Pedro Alves Cabral, você já não vê mais falar em Juscelino Kubitschek, você não vê falar mais em Tiradentes, Tamadari, tudo vai ficando para trás. O mundo é uma roda que vai rodando. E nós temos que acompanhar, porque daqui a pouco é a gente que vai passar também. Então é feliz a gente que tem uma casa cheia, que sabemos que tem muita gente nos ouvindo. Hoje eu encontrei com profissionais que estão trabalhando em emissoras que eu te juro por Jesus Cristo, eu não sabia que ainda estava funcionando, ou seja, os caras devem falar lá para as almas, para as nuvens, e os coitados, os guerreiros do rádio, como o Roberto fala sempre, os amantes do rádio, se deslocando de Buerarema para Itabuna, de Buera de São José para Buerarema, de Itajuí para Buerarema, e lá vai correria, e é de Itapé, derrama dentro de Itabuna, e Itabuna pulsante, Itabuna querendo, e a política agitando, graças a Deus, sem nenhuma violência, sem nenhum devaneio, ainda graças a Deus. Hoje tive em Buerarema, cidade muito tranquila, muito em paz, de uma política muito respeitosa ainda, né? Claro que vai se chegando para o final do jogo, os ânimos tendem a subir um pouquinho, eu já tenho uma certa rodagem nisso aí, de acompanhar, tenho 65 anos de vida, mas sou tão cuidadoso que pareço ter 90. Hoje mesmo, quando entrevistado pelo nosso querido Alan Mendes lá, eu contei histórias de Buerarema, de pessoas, resgatei nome de pessoas que têm 40 anos que faleceram, 50 anos que faleceram, e que já esqueceu, que a própria família já esqueceu e tudo. Eu não sou assim, eu sou mais conservador, apesar de ter uma ideologia totalmente de serventia, de ajuda ao próximo, de valorizar o ser humano, de olhar ao próximo como a mim mesmo, como diz a palavra do Senhor. Eu creio muito em Deus e procuro servir, não só praticar, mas servir, ter atitudes boas, e peço a Deus, quando vocês citam

0: e trazem um jovem de uma coragem que eu fiz parte do início da sua saída daqui de Itabuna para o Vitória, e hoje vê ele sendo o primeiro ex-atleta a ser candidato a presidente do Vitória, e você ser feliz, Marcelo, me surpreender, você ou Roberto, não sei quem foi, de trazer Marconi aqui para falar, já que a gente não tem acesso, né, pelas nossas humildades de estarmos começando ainda, de estarmos fazendo jogos ainda, que vai ser em breve, da gente estar fazendo jogos no Barradão, na Fonte Nova, para a gente ter o contato de diretor de futebol, de presidente atuais, não de um simples e humilde candidato jogador que botou a cara para fazer punchar a torcida do Vitória, um clube que eu trabalhei 3 vezes, tenho muito orgulho de falar de mim próprio, porque trabalhei 3 vezes no Bahia, 3 vezes no Vitória. É muito orgulho, é muito caráter, é muito jogo limpo, é muito jogo bem jogado, graças a Deus. E eu tive, dentro desses tantos jogadores que eu ajudei a revelar na vida, tem um Marconi Amaral. E um cara que eu tirei daqui com 16 anos, glórias e honras a Deus, que eu sempre rogo por esse cara que está tantos anos na bola, que é Judenberg Noronha, que foi um cara que me ajudou a oportunizar eu ser quem eu sou hoje, tão conhecido no mundo e no Brasil, na Bahia e toda a cidade que eu chego, graças a Deus.
1: São 18 horas e 34 minutos antes do faturamento, meu querido Tony. Eu sou daquela época ainda que fazia vários bavis com a torcida Bambu de um lado, as imbatíveis do outro. Já fiz lá um Nordestão final no Barradão com as duas torcidas. E eu pergunto aí que é o Marconi, um ex-jogador de futebol profissional: é melhor jogar, não é, com duas torcidas a favor e a contra, ou só uma torcida única, igual está acontecendo agora, Marconi?
2: A emoção dentro de campo, Marcelo, eu disputei muitos bavis, né? Graças a Deus fui no Vitória tricampeão baiano, bicampeão do Nordeste, e nunca joguei com torcida única, sempre naquela época, final dos anos 90, início dos anos 2000, torcida mista. E a emoção de você jogar um bavi com torcida mista, ela é incrível. Ela é, o espetáculo é outro, a festa é outra. Me recordo na Fonte Nova, em 1998, um público de quase 100 mil pessoas que naquela época ainda comportava. E dentro de campo, a gente não conseguia ouvir o companheiro do lado, porque, né, a euforia do estádio era muito grande, a sonora do estádio era muito grande, e nunca houve esse tipo de problema. Até como deputado, Marcelo, eu na Assembleia Legislativa tentei mobilizar os deputados para que a gente fizesse e voltasse a torcida mista. Mas com os acontecimentos de cada bavia, a gente tem que discutir essa pauta muito minuciosamente, né? Aí com apoio do Ministério Público, da Justiça da Bahia, do Governo do Estado, dos clubes e principalmente dos jogadores, porque também me entristece quando a gente percebe dentro de um clássico que tem uma rivalidade tão grande, jogadores que às vezes perdem a cabeça e acabam incitando, acabam motivando a violência fora de campo. E aconteceu mais uma vez nesse bavi. Mais uma vez nós tivemos aí cenas lamentáveis dentro de campo que culmina em uma motivação de violência. É lamentável. Eu estou torcendo muito e estou me colocando à disposição a nível político para ver se a gente consegue encontrar o caminho da paz no futebol baiano, que, repito, o bavi é um dos maiores clássicos do planeta, é um clássico realmente respeitado pela paixão das duas torcidas. Veja que foi torcida única, lotado o Barradão, 30 mil pessoas e uma estimativa de quase 15 mil pessoas fora do estádio. Porque o estacionamento do Barradão, você conhece bem, hoje culturalmente é o estacionamento que mais leva torcedores. Tem torcedores que preferem ficar no estacionamento, curtindo seu momento ali, do que propriamente entrar no estádio. Então, eu acredito muito, estou torcendo muito que a gente possa encontrar o caminho da paz no nosso futebol baiano.
1: São 18 horas e 37 minutos na boa, 18h37 aqui na boa para toda a Rede Boa de Comunicação, abraçando você aí de Alagoinhas, você também de Barreiras, aí de Mato de Deus, Xique-Xique, Irecê, e vem mais duas boas em Eunápolis e também na cidade de Leões, para compor a Rede Boa de Comunicação, que tem como nosso diretor-presidente o Barreto Góes. 18h37, vou faturar no retorno. Eu tenho aqui campeonato de bairros, tem arbitragem do campeonato intermunicipal, apenas um árbitro de Itabuna saiu nessa relação aí para os jogos da terceira fase do campeonato intermunicipal. E também aqui o nosso querido o Wallace falando da seleção do Jorge Amado, que joga domingo diante do Lomanto.
0: Em 18, 17, hein? Tá bronzeado.
1: Tá bronzeado, muito sol nesses campos abertos aí.
0: Vitamina D tá sobrando aí.
1: 18h37, fatura aí, voltamos já.
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2: São 18 horas e 42 minutos na Boa, 18h42, estamos de volta aqui com o Esporte da Boa até 7 da noite, falando de futebol, mais especial, realmente o esporte aqui no geral. 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Um abraço ao Edu e também a minha amiga dona Nilza. Um abraço e obrigado pelo carinho da audiência, hein? 18h43, domingo tem terceira fase do Campeonato de Bairros. Jorge Amado Lomanto jogando no campo do Ferradas, 8 da manhã. Ô, seu Wallace, como é que tá esse time de Jorge Amado, meu filho? Mais uma vez, boa noite.
3: Mais uma vez, boa noite, né? A galera tá aqui num grupo aqui, dizendo que tá acompanhando lá a programação. A expectativa sempre é boa, né, contra o Lomanto. Até brinquei com os meninos lá que o ano passado o Lomanto formou uma seleção e a gente não baixou a cabeça, pelo contrário, né? Jogamos aí de igual para igual, mas infelizmente saímos com uma derrota. E dessa vez estamos se preparando para mais uma vez, né? Claro, né? Com toda humildade, falando que eles são favoritos, né? A gente não. Jogando a responsabilidade para eles.
4: Essa frase tem muitos anos que eu não ouço isso.
2: É verdade,
4: Ninguém cai mais nisso, não.
2: O favorito é ele, sei o quê. Você acha que é favorito? Não, o favorito é o adversário.
4: Sai de moda já isso.
2: Olha,
4: isso é igual superstição.
5: Mas o pensamento tá certo.
2: Exatamente. Olha, Bela tá falando aqui que vai ser todo atrás aí pra poder pelo menos um empate
4: e ganhar. O Bruno perdeu.
3: Mas ele tá
4: falando 10 jogos de goleada esse ano.
3: Ele tá falando quem que vai o time vai jogar
6: pra
3: trás.
6: Ele
3: isso aí é. Beré é um amigo, é gente boa, mas não sei se ele é amigo ou inimigo. É amigo ou inimigo, Beré?
6: Beré é gente boa. Alguma coisa?
3: Não, o time vai completo. Infelizmente a gente só perdemos aí um atleta porque decidiu jogar. Dois, né? Decidiram jogar fora esse ano, a gente respeita, né? Mandar um abraço pra Diogo e Ricardo, que são os meninos aí que estão na frente do time. Ia trazer o capitão pra falar, né? Só que por motivo de trabalho, infelizmente, não pôde estar aqui com a gente.
6: Passou o pano pra ele?
3: Não, pedi pra ele vir pra cá pra poder.
6: Só a faixa, velho.
3: Não, a faixa sempre foi dele. A gente só aqui, só Marcelo por consideração. Nós vimos falar do Jorge Amado porque é uma equipe na qual a gente, né, tem mas esse sentimento extra-campo.
6: Você é
3: extra
6: campo, né? Líder, de um modo geral. Você já falou em outras oportunidades aqui, sim, sobre os colaboradores, sobre a comunidade que ajuda, sobre os comerciantes que ajuda, sim, sim, sobre as pessoas públicas que ajuda, né? É uma pessoa que a gente pode até citar aqui ou não, que é um querido amigo, irmão, que é o Danilão lá do bairro. Já teve em outras caminhadas com Marconi, com os candidatos do nosso atual prefeito Augusto. Hoje está na oposição, né? Teve para sair candidato e reavaliou bem as condições, que não é fácil para as pessoas primárias adentrarem, é muito difícil para quem

0: bem as condições, que não é fácil para as pessoas primárias adentrarem, é muito difícil. Para quem já está com sequência de mandatos, se torna um pouco mais fácil. E é assim que é o jogo é jogado. Deus continue te iluminando, sendo dedicado nos estudos, como você apareceu na outra vez aqui, foi com o uniforme
1: O curso de
0: do
1: marketing,
0: curso de marketing. Muito bom. Você se expressa muito bem, tem bem trabalhado, um goleiro que não é de grande estatura, mas para mim não faz diferença. Eu vi goleiros fantásticos, zagueiros fantásticos, com a altura de 1,75m, 1,73m, até hoje vejo, eu não me apego a isso. Então te dá muito parabéns, Wallace.
1: Valeu, obrigado. Aproveitar o espaço aqui. Eu roubei, vou pedir agora ele para liberar, né? Esse Marconi já usava um jargão na campanha, né? Olá, meus amigos e minhas
2: Minhas
1: amigas.
2: amigas.
1: Aí eu peguei isso, velho. Eu peguei isso no meu Instagram, em todo vídeo que eu faço lá, que ele falou do curso de marketing, eu falo: "Olá, meus amigos e minhas amigas". O pessoal tirou de onde? Marconi Amaral, o convívio daquela campanha.
2: Não, claro, o Wallace, eu tenho um carinho muito grande, tenho uma gratidão, ele sabe, nós temos uma amizade
1: Sim.
2: muito bacana. E torço muito por você, amigo. Torço muito mesmo para que você consiga aí seus objetivos aí na sua vida. Estou aqui sempre à disposição.
1: Tá vendo aí, Júnior Trança? Júnior Trança, tá vendo aí? Marconi torce pelo Jorge Amado. Ele falou, torce pela gente. Até declarou. Então, mais uma vez a minha oportunidade, né? Mandar um abraço para os meninos, Ricardo, Diogo, que a gente não pode falar diretamente como diretoria, né? Falamos como atleta. Eu sempre tenho essa.
3: Meu
1: Eu
3: boa noite, meu
1: respeito
3: abraço
1: muito,
3: para
1: né?
3: todos também.
1: Eu respeito muito os meninos que atleta fala com atleta e diretoria com diretoria. E tem que haver essa hierarquia dentro de qualquer lugar.
3: Lindo
1: Tem
3: isso,
1: que haver essa hierarquia.
3: educação.
1: No jogo passado, o pessoal: "Ah, você pipocou, colocou o goleiro para ser para jogar". Eu falei: se você tem uma equipe onde você tem goleiros que às vezes está numa fase ainda melhor que a sua, a gente não pode colocar a vaidade na frente. Joga quem tiver melhor, quem tiver bem fisicamente, mentalmente. E é isso que eu sempre carrego isso comigo. Sou Jorge Amado, sentado no banco ou jogando, sou Jorge Amado até o fim. Mas nós temos sempre que dar oportunidade para os meninos que estão vindo. O cara pega muito também, joga muito bem. E todos, né, que estão na equipe, claro que quem está sentado no banco quer oportunidade, quer jogar, quer mostrar seu futebol, mas eu sempre falo: se o time titular tá bem, não se mexe, e vamos uma final.
4: Fiquei sabendo que o bom depois do jogo lá no Jorge Amado é a feijoada que tem lá no Jorge Amado, fiquei sabendo, viu?
1: Ah, pós-jogo sempre tem um pós-jogo aí, mas aí só com Ricardo e Diogo.
4: Olha, são 18h48, abraço aqui mais uma vez nosso querido Gutenberg Noronha, essa lenda viva do futebol aqui na nossa cidade. Eu era guri, me dava cascudo lá no campo do CAEC quando era o antigo, né?
3: Substituído,
4: Grande, grande.
3: substituto do falecido
4: É verdade. E eu
2: saudoso
4: já tive aqui
2: da
4: a oportunidade
2: lenda
4: de falar de
2: viva
4: Marconi
2: Tim,
4: quando o Tim
2: que está esquecido.
4: Faleceu. Ele montou a escolinha, ele fez uma homenagem à escola pro seu Tim, né? Que
3: Uma
4: fez muito
3: pena.
4: sucesso realmente
2: Poxa,
4: na Bahia,
3: muito
4: nas Copas aí
3: esquecido.
4: fora. 18h48, Marconi, o Vitória ontem jogou pela Copa do Brasil, perdeu para o Vasco 1-0. Vou lhe perguntar aqui, tá confiante no jogo de volta, como ex-jogador, torcedor? Porque pelo histórico já vi aqui que o Vitória tirou o Atlético Paranaense, tirou também o Flamengo, né? O todo poderoso Flamengo, o caro Flamengo, né? Também foi eliminado pelo Vitória. E esse jogo de volta aí com o Vasco da Gama.
2: Ontem
4: Ele é vascaíno.
2: Aí, Tony. Ontem perdeu. Eu acho que ontem o Vitória perdeu uma grande oportunidade de fazer um bom resultado contra, mesmo sendo um Vasco dentro de São Januário, com menos um atleta quase no início do jogo. Eu acho que o Vitória deveria ter sim ter feito um jogo melhor do que foi o jogo de ontem. Ainda assim, 1-0 para o Vasco lá no Barradão, Marcelo, eu acho que é um resultado muito frágil dentro de a grandeza que é o Vitória no Barradão. Com certeza vai lotar. Aliás, já tem ingressos esgotados, né, para o pessoal que está acompanhando aí. Já está difícil. Já me ligaram, inclusive, pedindo ingresso para ver se consegue ingresso, porque não estão conseguindo comprar os ingressos. E a atmosfera da torcida do Vitória se transformou nos últimos anos. E eu tenho certeza de que 1-0 é um resultado frágil e que o Vitória vai para cima no Barradão. Eu acredito muito que o Vitória passe de fase.
4: Bom, você
5: Vai
4: foi
5: não!
4: presidente,
5: Esse não vai
4: foi
5: não!
4: candidato a presidente, olha o Vascana aqui dizendo que não vai não. Você foi candidato a presidente da equipe do Vitória. Como é que está vindo a política hoje ainda do Vitória?
2: Ah, continua o presidente Fábio Mota, né, que foi eleito na última eleição. Eu fiquei muito feliz porque fui o primeiro ex-atleta do clube a me colocar à disposição para ser candidato a presidente. Não é fácil, porque a gente tem uma estrutura.

0: cultura hoje no futebol muito enraizada nesses cartolas de cultura antiga. Haja vista que o próprio Ronaldo Fenômeno tentou aí a CBF e não conseguiu, justamente por essa raiz desses cartolas. E entrei, na verdade, com o pensamento de ajudar o time, de colaborar dentro de uma visão que eu tenho e que cada vez eu reforço. Nós acabamos de perder a invencibilidade dentro do Barradão para o Bahia em campeonatos brasileiros, mostrando que o time do Bahia, que é SAF, que é um dos maiores grupos de investimento do planeta, que é o Grupo City, está se fortalecendo a cada ano, não disputa mais na tabela no ponto de vista do meio da tabela para baixo, só disputa do meio da tabela para cima, tem conquistado vagas na Libertadores e nós ainda no Vitória não entendemos isso. Do ponto de vista político, a gente pensa ainda que é possível fazer gestão sem governança profissional. E não dá. Eu tenho uma defesa que nós precisamos encontrar um grande parceiro para ser uma SAF que traga realmente títulos como a torcida merece a nível nacional.
1: O Vitória tinha uma marca que era revelar jogadores. Muitos jogadores saíram da base ali para o time profissional. Agora não acaba. Não acabou isso, hein?
0: Uma das maiores tristezas, e Orlando é quem mais pode falar sobre isso, porque nós disputamos um Bavi, talvez foi o Bavi mais pobre em revelação da história, com apenas um atleta revelado na divisão de base, que foi o goleiro Lucas Arcanjo. Nem no Bahia e nem no Vitória teve jogadores revelados pela divisão de base.
2: Atlético Paranaense, Marconi, o exemplo
1: de anos que tem de Petralha investindo em base, eu que bem sei, trabalhando no Vitória, trabalhando para o Atlético para poder transformar o Clube dos 13 em Clube dos 20, e Paulo Carneiro e Petralha foram heróis nesse aspecto, e eu sendo guiado por ele, empregado deles, e ajudei muito, e eu participei de muitas reuniões, e eu não via perspectiva do Atlético não ser monstro. E vi o Atlético já com chave magnética há 30 anos atrás, no alojamento de base. E agora eu vi o Atlético jogar outro dia com dois brasileiros só em campo. Não era dois da base, não, dois brasileiros. O resto tudo estrangeiro.
0: É uma vergonha.
1: Futebol brasileiro.
0: Então a gente lamenta, porque eu mesmo fiz parte de uma geração que o Vitória, no final dos anos 90, foi o time que mais revelou jogadores para o Brasil e para o mundo. E a gente jogava aí com no mínimo metade do time com jogadores da divisão de base, ganhando títulos. E hoje, infelizmente, a gente vê esse tipo de gestão em que coloca a contratação de jogadores como prioridade.
1: São 18h53, espera aqui o boa noite do nosso querido Jutemberg Noronha, não é? O Berg que já fez... Hã? Sim, entende? Com esse complédio de futebol, não é? Que tanto revelou jogadores que já viajaram também, viraram profissionais, enfim, hoje está aqui nos visitando. Berg, um forte abraço, boa noite.
3: Boa noite, Marcelo, boa noite, ouvintes da Boa FM. Prazer mais uma vez estar aqui contigo.
4: Bom, a pergunta é, por que está faltando jogador em nossa cidade?
3: Primeiro, estádio. O estádio está aí há 5 anos para trocar um gramado e fazer 2 vestiários. Então a gente precisa que nós tenhamos nos próximos anos governantes ou administradores que possam realmente olhar para a base e olhar para o esporte municipal, entendeu? Cidade igual Itabuna precisa realmente de ter um estádio. E, infelizmente, nós estamos aí parados há não sei quantos anos. E como é que se diz? Dois clubes profissionais, Itabuna Esporte Clube e o Grapiúna, e há muitos anos que eles têm que procurar outros locais para poder disputar o Campeonato Baiano, a segunda divisão. Isso aí é inadmissível.
1: Bom, rapidinho aqui com o Berg ainda, para voltar aqui com o Orlando e com o Marconi aqui também com o nosso querido Alisson. Qual a diferença hoje, Berg, do jogador de hoje para aquele jogador de antigamente lá, de base, que vamos citar aqui um Camargo da vida, Enio da vida, enfim.
3: Evolução dos tempos, Marcelo. Antigamente não tinha internet, antigamente não tinha outros prazeres da vida, né? Então a garotada se juntava mais no futebol.
2: Tinha mais campos de base?
3: Tinha mais campos de várzeas e os garotos jogavam na rua. Os garotos jogavam na rua e você pegava aquele garoto e colocava e dava certo. Hoje é celulares, hoje é festa, hoje tem mais festa do que antigamente, né? Mas ainda você, se você olhar por bem, ainda tem muita gente de qualidade aí nesse país.
4: São 18h55. Marconi, como é que está vendo o campeonato intermunicipal, que já teve mais de 100 seleções e hoje ali 30, hoje 36, 39? Por que essa queda nesse número do intermunicipal?
0: Não, primeiro, eu acho que o campeonato intermunicipal, a nível financeiro, ele ficou muito caro, né? Ele está muito caro. Os prefeitos reclamam muito. Porém, na minha visão, é um campeonato maravilhoso. É o maior campeonato do Brasil amador.
1: Já foi.
0: Não tem campeonato que tenha tanta qualidade, né, a nível de jogadores, justamente por isso que está caro. É muito jogador bom que prefere não se profissionalizar para poder jogar no amador, no intermunicipal. Então, a gente fica torcendo, né? Porque o campeonato intermunicipal, ele sempre foi um revelador de jogadores, né? Isso é cultural. E agora a gente está vendo ao contrário. A gente está vendo jogadores do profissional voltando para o intermunicipal.
4: 18h56, na boa, olha, arbitragem para o campeonato intermunicipal. Terceira rodada, domingo, apita o jogo entre Ibirapitanga e Itabuna. O Reinaldo Maciel, que é de Jequié. O assistente, né? A Verônica Santana, também de Jequié. O Cleberson Santos é o assistente de número 2 de Coaraci. O quarto árbitro é o Fábio Henrique, lá da cidade de Ibirapitanga. Para o jogo.
1: Meu amigo, não complica nosso jogo, hein?
4: É o Reinaldo, Marcelo, lá de Jequié, Terra do Sol, não, né? O Cleberson é o assistente número 2.
1: É meu amigo.
4: É lá de Coaraci. Nós teremos para Aurelino e Ilhéus. Este jogo aqui, cadê aqui, rapaz? Fugiu, são 18 e... Barro Preto e Itapetinga, joga em casa novamente. O Jailton Filho, que é de Conquista, apita a partida. Assistente 1, Luiz Alberto. E o 2, o Abdias. Camacã e Teixeira, o Erley dos Santos, Bento Laje, ponto seguro. Assistente 1, Marco Antônio de Barro Preto. Também de Barro Preto, Giovanni. E o único árbitro de Itabuna a sair aqui na escala do campeonato intermunicipal é o Juan Felipe Barros, que vai apitar Conquista e Poções lá em Vitória da Conquista. Então, boa, portanto, sorte. Apenas o Juan Felipe boa saindo sorte, na escalação.
1: Boa aí pra você.
4: É pertinho, né? Sobre aquela ladeira do Marçal, tá tranquilo. Né? Ilhéus e Aurelio Leal, em Ilhéus. Joga aqui, o árbitro será o Roberto Santana dos Santos, Ibirataia, assistente 1, José Marcos Pires de Coaraci e Antônio Lacerda também de Coaraci, o 2. O quarto árbitro é o Rogério Santos, marcou de Coaraci, 2 jogos, 2 empates. O que está acontecendo com aquela
0: atual seleção? Campeão, né?
4: Atual campeão.
0: É readaptação, né? Nós tínhamos o ano passado aí o professor Marquinhos Barbosa, que disputou aí a sua 8ª final, tricampeão aí do Intermunicipal, hoje está na equipe de Tucano. E tem uma identidade com o Coaraci, porque já foi campeão em Coaraci como jogador. Isso eu acho que foram fatores muito determinantes na edição passada. E agora nós temos a chegada de Beto, né? Que
1: já foi
0: campeão também tem uma história linda no Intermunicipal. E a equipe de Coaraci, ela está muito confiante de que vai melhorar, e a gente espera também. É uma readaptação. Eu acredito muito no trabalho do nosso querido treinador Beto.
4: Bom, fala aí, Tucano aqui, joga em casa com Glória no próximo domingo. A arbitragem para Tucano e Glória será do Alessandro Cruz, que é de Araçás. O assistente 1, Thiago Alain, de Serrinha, e também o Feliciano, que é de Serrinha. E o quarto árbitro aqui é o Adriano. Boa sorte aí ao nosso querido Marquinhos, ao Marcelo. Também tá por lá, não é isso?
0: O Marcelo. Meu irmão, tá lá.
4: Jogando duro, o time tá voando lá, viu? Tucano tá voando, hein?
0: Marcelo tem uma experiência internacional, né, Marcelo?
4: Verdade.
0: Tem licença asiática para trabalhou com os maiores jogadores que você possa imaginar aí, com o próprio Nilmar, que aqui foi um jogador do nosso querido Orlando da Hora, com Anderson Martins, com jogadores de alto nível. Então, eu acho que essa comissão técnica Marquinhos também, junto com o Ferro, que é treinador de goleiro, junto com outros integrantes, é uma comissão técnica muito forte.
4: É isso aí, lembra que Tucano é líder do grupo 1 com 4 pontos em 2 jogos, uma vitória e um empate, e Paulo Afonso também com 4 pontos em 2 jogos, uma vitória e um empate. Aí aparece Rodelas com 3 e Glória é o último colocado, que é o adversário de Tucano no próximo domingo, lá em Tucano. Orlando, um abraço,
1: boa noite. Fernando Ferro, se estiver me ouvindo, me liga, bandido.
4: Meu filho, um abraço.
1: Wallace.
5: Um abraço, Marcelo, muito obrigado pela oportunidade de estar aqui e convidando a nossa torcida, viu? O ônibus vai sair 7h40 da manhã lá do bairro de Algemado, lá no posto de saúde do bairro. Eu convido vocês, venham torcer pela gente, vamos fazer essa festa linda.
1: Marcone, um abraço.
0: Valeu, Marcelo, um abraço para todos que ouviram esse programa maravilhoso. Parabéns pelo programa, Marcelo.
1: Obrigado. Saindo da rede, são 19 horas agora, lembrando que amanhã cedinho tem o Rivamar, às 5 da manhã com o Rancho da Boa, às 7 tem Jaqueline Mendes, 9 da manhã tem Cláudio Roseno, meio-dia, Walter Machado, 13 tem o nosso querido Ney Moreno, às 14, Bebeto Oliveira, hein? Simplesmente Bebeto. E nós voltamos amanhã, com fé em Deus, às 18 horas, com mais um Esporte da Boa. A todos um abraço.
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0: 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As notícias do governo federal que movimentaram o país no dia de hoje.
1: Olá, boa noite.
2: Boa noite para você que nos acompanha em todo o país.
1: Quinta-feira, 27 de agosto de 2026.
2: Vamos aos destaques do dia.
1: Trabalho e renda.
2: Brasil chega a 103 milhões de pessoas ocupadas entre maio e julho.
1: IBGE revela ainda que taxa de desocupação recua e fica em 5,3% no período. Pablo Mundim.
3: O número de trabalhadores do setor privado com carteira assinada chegou a 39 milhões e 400 mil.
2: Atenção, estudante!
1: Prazo para renegociar dívidas do FIES termina segunda-feira, 31 de agosto. Thaísa Vitória.
4: A iniciativa oferece condições especiais para renegociar contratos firmados até 2017.
2: El Niño deve ganhar força na região norte a partir de setembro.
1: Menos chuvas e temperaturas mais altas podem afetar o abastecimento de água e a navegabilidade dos rios.
2: Estados e municípios são orientados sobre medidas de preparação e resposta ao efeito climático.
1: O cenário também aumenta o risco de incêndios florestais. Luana Karen.
5: Tanto nas cidades quanto no campo, a prevenção é a melhor forma de evitar grandes incêndios.
2: Hoje na apresentação da Voz do Brasil, Luciana Vasconcelos e Luciano Seixas.
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2: 1 milhão de pessoas conseguiram uma vaga no mercado de trabalho nos meses de maio, junho e julho de 2026.
1: A construção civil foi o setor que mais abriu vagas de trabalho, segundo dados da Pesquisa Nacional por Amostra de Domicílios, divulgada hoje pelo IBGE.
2: A taxa de desocupação ficou em 5,3% no trimestre encerrado em julho e caiu 0,5 ponto percentual frente ao trimestre terminado em abril.
3: O número de pessoas ocupadas chegou a 103 milhões e 300 mil trabalhadores, 1 milhão a mais do que no trimestre anterior. Na comparação anual, foram quase 900 mil pessoas a mais trabalhando. A população desocupada caiu para 5 milhões e 800 mil pessoas, uma redução de 503 mil em relação ao trimestre anterior. A queda foi de 0,5 ponto percentual. Segundo o analista do IBGE, William Catruel, a taxa de subutilização da força de trabalho ficou em 13%.
6: As pessoas fora da força de trabalho diminuiu e também o contingente de pessoas desalentadas, ou seja, aquelas que desistiram de procurar algum emprego, ou se achavam muito velhas, ou se achavam muito jovens, ou por acharem que não há uma ocupação na região próxima. Isso vem diminuindo e foi o que aconteceu nesse trimestre mais uma vez.
3: O número de trabalhadores do setor privado com carteira assinada chegou a 39 milhões e 400 mil. O rendimento médio real do trabalhador ficou em R$ 3.762. Reportagem Pablo Mundim.
1: Indústria farmacêutica, médica, de fertilizantes, biocombustíveis.
2: Áreas de cooperação entre Brasil e Índia.
1: É o que prevê um documento assinado hoje entre os dois países.
7: O documento assinado nesta quinta-feira pela Agência Brasileira de Promoção de Exportações e Investimentos, a APEX, e a Confederação da Indústria Indiana, prevê um intercâmbio de informações sobre os mercados dos dois países, o compartilhamento de boas práticas, a promoção de feiras e o incentivo à internacionalização de pequenas e médias empresas, além de promover projetos conjuntos de atração de investimentos e facilitação de negócios entre Brasil e Índia. O ministro do Desenvolvimento, Indústria, Comércio e Serviços, Márcio Elias Rosa, diz que há interesses comuns em setores estratégicos.
8: É o caso do setor farmacêutico, é o caso de bioenergia, de biocombustíveis, é o caso de fertilizantes.
7: A Índia é atualmente o 10º principal destino das exportações brasileiras, enquanto o Brasil é o 26º maior fornecedor do mercado indiano. No ano passado, as exportações brasileiras para a Índia somaram quase 7 bilhões de dólares. O petróleo bruto aparece como o principal produto vendido pelo Brasil ao país asiático. Reportagem Gabriela Noronha.
2: Estudantes universitários, fiquem de olho na data.
1: Termina segunda-feira o prazo para renegociar dívidas do FIES, o Fundo de Financiamento Estudantil.
2: Podem participar aqueles que firmaram contrato até 2017.
4: Estudantes com dívidas nos contratos do FIES, o Fundo de Financiamento Estudantil, tem até segunda-feira, 31 de agosto, para pedir a renegociação. A iniciativa oferece condições especiais para renegociar contratos firmados até 2017 e que já estavam na fase de pagamento em maio deste ano. Podem participar estudantes em dia ou com parcelas em atraso, inclusive aqueles com restrição no nome. Após a formalização da renegociação e o pagamento da parcela de entrada, ocorre a retirada do nome do estudante e dos fiadores desses cadastros, quando aplicável. Os descontos e as opções de parcelamento mudam conforme a situação de cada dívida e o perfil do estudante. A renegociação pelo Desenrola FIES deve ser realizada junto ao Banco do Brasil ou à Caixa Econômica Federal. A solicitação pode ser feita pelos canais digitais das instituições financeiras ou presencialmente nas agências. Mais informações estão disponíveis no site do Ministério da Educação, em gov.br/mec. Thaisa Vitória para a Voz do Brasil.
1: A partir de setembro, o fenômeno do El Niño deve atingir o país de forma mais intensa, segundo especialistas que trabalham na previsão de eventos climáticos.
2: Para a região norte, são previstos períodos de chuvas abaixo da média e temperaturas acima da média.
1: Isso pode trazer impactos na disponibilidade de água, dificultar a navegabilidade dos rios e o acesso a comunidades, além do aumento do risco de incêndios.
2: Para discutir medidas de preparação diante desse cenário, gestores da região norte estiveram reunidos hoje com representantes do governo.
1: A ideia é orientar estados e municípios sobre o planejamento de ações e o acesso a recursos federais.
9: A previsão é que o El Niño se apresente ainda mais forte neste ano, com consequências mais graves entre os meses de setembro e novembro. No norte e nordeste, a previsão é de seca. Em reunião com jornalistas, a ministra do Meio Ambiente e Mudança do Clima em exercício, Ana Flávia Franco, disse que a preocupação é com os incêndios, principalmente na região amazônica.
10: Identificamos vários focos de queimadas, especialmente na região norte, e deve se intensificar entre os meses de setembro e novembro. É uma região extremamente vulnerável e é uma região que significa para o equilíbrio climático do planeta. E, nesse sentido, merece ter uma atenção bastante especial.
9: Entre as medidas previstas diante dos possíveis impactos do El Niño e das mudanças climáticas, estão ações relacionadas à segurança hídrica, ao abastecimento de energia elétrica e à prevenção de desastres em áreas urbanas. A ministra da Casa Civil, Miriam Belchior, destacou a importância da atuação integrada entre os entes federativos.
10: Não conseguimos sozinhos de Brasília resolver todas as questões e identificar todos os problemas. Por isso, é importante que os municípios desenvolvam planos de contingência, mapeamento das áreas de risco, também para a gente poder emitir os alertas e mobilizar as equipes locais de defesa civil. Em relação aos recursos hídricos, a priorização de quais são os usos essenciais se tiver a escassez.
9: Também são previstas medidas de monitoramento relacionadas ao abastecimento de combustíveis e alimentos, a atuação da Força Nacional do SUS e a criação de salas de situação para o acompanhamento de temas como incêndios, saúde, estiagem e energia. Reportagem Márcia Fernandes.
2: E a população pode ajudar a prevenir incêndios em áreas urbanas e remotas.
1: Vamos saber na reportagem quais cuidados devem ser tomados para evitar que o fogo se alastre nessa época.
11: Escassez de chuva, vegetação seca e temperaturas altas. A combinação ideal para o surgimento de incêndios. Tanto nas cidades quanto no campo, o período exige cautela da população. Entre as recomendações do Corpo de Bombeiros está não atear fogo em terrenos como forma de limpeza do ambiente, não colocar fogo em restos de poda, entulho ou lixo, não jogar restos de cigarro acesos nas vias públicas e não soltar fogos de artifício ou fazer fogueiras próximo a locais com vegetação seca. O capitão Jean Charles, porta-voz da Operação Verde Vivo, do Corpo de Bombeiros do Distrito Federal, destaca que a prevenção é a melhor forma de evitar grandes incêndios.
12: Na prevenção, a gente inclui a vigilância. Se houver alguém cometendo o incêndio, iniciando o incêndio, ou com suspeita, que a pessoa possa fazer a denúncia. Use os canais da cidade, segurança de cada cidade, os números de telefone da polícia, corpo de bombeiros, e faça a denúncia. Porque se cada um fizer a sua parte prevenindo e denunciando aqueles que tiverem com comportamento errado nesse sentido, todos vamos ganhar.
11: Com a possibilidade de intensificação do El Niño nos próximos meses, os cuidados devem ser reforçados. A perspectiva é de aumento do risco de incêndios florestais, especialmente na Amazônia, no Cerrado e na Caatinga. Nas áreas rurais, o uso do fogo para manejo do solo deve ter autorização dos órgãos ambientais do município ou do estado. Também é possível fazer a queima prescrita em ambientes naturais para evitar a propagação de incêndios florestais. Esse tipo de queima também só pode ser feita com orientação e autorização dos órgãos ambientais. Ao primeiro sinal de incêndio, a recomendação é ligar para o Corpo de Bombeiros, no 193. Reportagem Luana Karen.
2: O trabalho de restauração do Cerrado, desenvolvido pela iniciativa Araticum, ganhou reconhecimento internacional.
1: O projeto foi escolhido pela Organização das Nações Unidas como uma das iniciativas de referência de restauração mundial.
13: A Araticum foi criada em 2020 para promover a restauração do Cerrado, o segundo bioma do Brasil que abrange mais de 2 milhões de quilômetros quadrados do território nacional e já perdeu mais de 50% de sua vegetação nativa. A iniciativa reúne diferentes setores e busca integrar a ciência aos conhecimentos de povos indígenas, comunidades tradicionais e agricultores familiares para ações relacionadas à conservação da água, do clima e da sociobiodiversidade. Daniel Vieira, pesquisador da Embrapa Recursos Genéticos, fala sobre o trabalho que é desenvolvido.
14: Conservar o cerrado de pé, passando por recuperar o cerrado da melhor maneira possível, tentar trazer o cerrado de volta,

0: desenvolvido.
1: Conservar o cerrado de pé, passando por recuperar o cerrado da melhor maneira possível, tentar trazer o cerrado de volta, passa por uma agricultura sustentável dentro das áreas de agricultura e pastagem no cerrado, conservação do solo.
0: O reconhecimento da iniciativa Araticum Restauração do Cerrado Brasileiro como uma das iniciativas de referência da restauração mundial pela Organização das Nações Unidas aconteceu nesta quarta-feira durante a 17ª sessão da Conferência das Partes da Convenção das Nações Unidas de Combate à Desertificação na Mongólia. Para a Embrapa Recursos Genéticos e Biotecnologia, responsável pela rede, o reconhecimento internacional demonstra que a ciência brasileira está alinhada aos compromissos nacionais e os esforços coletivos de restauração para produzir soluções voltadas ao enfrentamento da crise climática e da perda de sociobiodiversidade. Reportagem Luciana Colares de Holanda.
2: Estão abertas até o dia 10 de setembro as inscrições para a terceira edição do Prêmio Mulheres e Ciência.
3: A iniciativa dá visibilidade às contribuições de pesquisadoras brasileiras para o desenvolvimento científico e tecnológico do país.
2: Acompanhe na reportagem de Graziele Bezerra.
4: A engenheira agrônoma Maria Ângela Hungria começou a se interessar por ciência ainda na infância, incentivada pela avó, que transformava as brincadeiras de criança em experiências.
5: Ela lia comigo, ela fazia experiências no fundo do quintal, ela viu que eu tinha esse interesse. Decidi aquele dia que ia ser uma microbiologista.
4: Hoje, ela atua como pesquisadora na Embrapa Soja e se tornou uma das referências mundiais em biotecnologia do solo. Maria Ângela foi uma das vencedoras na primeira edição do Prêmio Mulheres e Ciência, promovido pelo Conselho Nacional de Desenvolvimento Científico e Tecnológico, CNPq. O trabalho mostrava o uso de biológicos na agricultura, como bactérias e fungos benéficos, em substituição aos fertilizantes químicos.
5: E eu realmente passei toda a minha vida tentando provar e desenvolver pesquisas para fazer os biológicos viáveis para uma agricultura.

0: tem de começar a despertar quando ainda nem fizeram opção pela carreira acadêmica, na categoria estímulo, são pesquisadoras que já estão inseridas no campo científico e que a gente espera que o prêmio dê a elas maior visibilidade. E a terceira faixa individual é a faixa da trajetória. O que esse prêmio faz é reconhecer essa trajetória. E aí a quarta faixa premia as universidades que adotam políticas de valorização da equidade de gênero.
1: As inscrições do prêmio estão abertas até 10 de setembro em gov.br/CNPq. Reportagem Graziele Bezerra.
2: E vamos continuar falando de oportunidades na área de pesquisa e ciência.
3: Estão abertas as inscrições para dois editais que financiam pesquisas aplicadas ao setor produtivo, entre elas a área de inteligência artificial.
2: O primeiro edital oferece bolsas para graduandos em parceria com a iniciativa privada, instituições de governo e entidades do terceiro setor.
3: Já o segundo é o programa Recursos Humanos em Áreas Estratégicas, Pesquisador na Empresa.
4: O primeiro edital do CNPq, em parceria com a CAPES, faz parte do Programa de Mestrado e Doutorado para Inovação 2026. A iniciativa oferece bolsas para graduandos. O objetivo é estimular a realização de pesquisas de mestrado e doutorado em universidades brasileiras, em parceria com a iniciativa privada, instituições de governo e entidades do terceiro setor. A diretora de Cooperação Institucional Internacional e Inovação do CNPq, Dalila Andrade Oliveira, falou sobre o programa.
5: O objetivo mesmo dessa chamada é desenvolver inovação lá na ponta. Então, o que a gente quer, na realidade, é colada numa agenda de inovação para o país, que tem muito a ver com o que a gente está buscando aí em termos de elevar a capacidade inovadora do país.
4: Já o segundo edital é para o programa Recursos Humanos em Áreas Estratégicas, Pesquisador na Empresa. Este ano será direcionado especialmente para a área de inteligência artificial. É o que explica a diretora de Cooperação Institucional Internacional e Inovação do CNPq, Dalila Andrade Oliveira.
5: São 50 milhões de reais para financiar pesquisas em inteligência artificial em empresas inovadoras, startups.
4: Márcia Mortari é professora e pesquisadora da Universidade de Brasília, UNB, e já participou do Programa de Recursos Humanos.
6: Eu acho que isso que é a grande vantagem, né? Você fixar pessoas altamente qualificadas para estar trabalhando na empresa.
4: Os interessados em participar do Programa Recursos Humanos em Áreas Estratégicas Pesquisador na Empresa têm até o dia 9 de outubro para enviar a proposta para o CNPq. Já o prazo para o envio das propostas do Programa de Mestrado e Doutorado para Inovação é 11 de dezembro. O endereço é gov.br/CNPq. Reportagem Alisson Machado.
2: E hoje tem estreia aqui na Voz do Brasil com o quadro Ciência na Prática.
3: Toda semana vamos mostrar como a ciência impacta diretamente a vida da população num bate-papo direto e descomplicado.
2: Hoje vamos falar de algo que parece coisa de filme: a pele da tilápia sendo usada no tratamento de ferimentos e queimaduras.
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8: Pesquisa 100% brasileira está inovando o campo da tecnologia médica para o tratamento de feridas e queimaduras graves.
9: Eu sou Edmar Maciel Lima Júnior, médico, cirurgião plástico, coordenador geral da pesquisa da pele e da tilápia na Universidade Federal de Ceará. O grupo da gente viu que até hoje no Brasil não havia nenhuma pele animal registrada na Anvisa, que a tilápia é o peixe mais consumido no Brasil e o segundo maior do mundo. Além de ser um animal de água doce, tem menos risco de transmissão de doença, e a pele é um produto de descarte da piscicultura que contamina o meio ambiente. E aí, quando iniciamos os estudos, detectou-se que a pele da tilápia tem uma proteína importantíssima na cicatrização, e esse foi o start para todo o início e desenvolvimento da pesquisa.
8: O que antes era descartado no manejo de peixes, hoje virou um recurso inovador para cuidados médicos que tem despertado interesse até de instituições internacionais.
9: São 406 pesquisadores, 23 coordenadores de área. Hoje nós temos 48 artigos publicados no Brasil e fora.

0: ganhamos 27 prêmios em primeiro lugar e temos instituições, tanto no Ceará como no Brasil e no mundo, haja visto como temos o Butantan, a Fiocruz, a própria NASA já fez parceria de pesquisa com a gente.
1: Acompanhe a pesquisa na página da Universidade Federal do Ceará. E esse foi o Ciência na Prática, com produção de Warby Calil e edição de Edinaldo Júnior. E nosso encontro com o saber científico volta na próxima semana. Até lá!
2: Você sabe o que são bioinsumos? São produtos de origem biológica que podem ser usados na agricultura para ajudar no controle de pragas, na nutrição das plantas e na melhoria do solo.
3: E para incentivar esse tipo de prática na agricultura familiar, o Banco Nacional de Desenvolvimento Econômico e Social vai apoiar a produção mais sustentável.
2: Interessados podem se inscrever até 31 de agosto.
4: Por meio de uma chamada de projetos, o BNDES, Banco Nacional de Desenvolvimento Econômico e Social, vai disponibilizar 40 milhões de reais para apoiar a produção de bioinsumos por cooperativas e associações de agricultores familiares. Os recursos poderão ser destinados à implantação ou estruturação de unidades de produção industriais ou semi-industriais de bioinsumos para uso próprio, utilizando processos de biotecnologia. O objetivo da iniciativa é estimular a produção de insumos de origem biológica para uso próprio pela agricultura familiar na produção de alimentos saudáveis. Como explica a gerente do Departamento de Inclusão Produtiva e Educação do BNDES, Raquel Zanon.
5: Os bioinsumos, eles podem ser, por exemplo, micro-organismos, predadores naturais de pragas e de extratos vegetais que contribuem para o crescimento e para a saúde dos sistemas agrícolas. O seu uso está associado a práticas agrícolas mais sustentáveis e à segurança alimentar.
4: Mais informações sobre a chamada de projetos estão disponíveis no site bnds.gov.br/bioinsumos. Reportagem André de Barros Lima.
3: Profissionais da segurança pública poderão participar em setembro do Dia C da Capacitação de Gênero.
2: A formação vai abordar temas como atendimento humanizado, sem revitimização, medidas protetivas de urgência e avaliação de risco em casos de mulheres vítimas de violência.
3: O curso será realizado no dia 2 de setembro de forma presencial nas 27 capitais do país.
2: A Coordenadora-Geral de Garantia de Direitos e Acesso à Justiça do Ministério das Mulheres, Ana Maria Martinez, detalha a capacitação.
6: Essa formação foi pensada para todos os profissionais da segurança pública, corpo de bombeiros, policiais civis, militares, as perícias. E a ideia é que a gente consiga incorporar justamente a perspectiva de gênero, a sensibilização desses profissionais da segurança pública no atendimento às mulheres em situação de violência.
3: As inscrições encerram no dia 28 de agosto e podem ser feitas pelos sites gov.br/mj ou então gov.br/mulheres.
2: Empresas e representantes do setor de inovação podem participar da escuta de mercado sobre o projeto Nuvem Brasileira.
3: A audiência pública virtual ocorre no dia 3 de setembro, às 10 horas da manhã.
2: O projeto prevê uma solução nacional para armazenamento e processamento seguro de dados da administração pública, com infraestrutura e gestão brasileira.
3: As contribuições do setor podem ajudar a definir alternativas técnicas e contratuais para a implantação da Nuvem Brasileira.
2: Para participar e para obter mais informações, acesse abdi.com.br/nuvem brasileira.
3: E essas foram as notícias do governo federal.
2: Uma realização da Secretaria de Comunicação Social da Presidência da República.
3: Fique agora com as notícias do Poder Judiciário e do Congresso Nacional. Boa noite.
2: Boa noite para você e até amanhã.
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9: Jornada do CNJ destaca a prevenção após 20 anos da Lei Maria da Penha.
10: TSE e Google fecham parceria para ampliar proteção contra uso indevido de IA nas eleições.
9: Para o STJ, concordância expressa de proprietária autoriza a cobrança de taxas por condomínio irregular.
10: Boa noite, eu sou o Arthur Filho.
9: E eu sou Walter Lima.
10: Supremo Tribunal Federal retoma julgamento de ação sobre o acesso de autoridades a registros de conexão de usuários da internet.
9: O caso trata de regras de acesso a dados de IP de usuários. O endereço de IP é um número que identifica a conexão usada por um dispositivo para acessar a internet.
10: Jornada do CNJ destaca a prevenção após 20 anos da Lei Maria da Penha.
9: O evento é promovido desde a vigência da Lei Pablo Lemos.
11: O Fórum Nacional de Enfrentamento à Violência contra a Mulher foi aberto hoje em Campo Grande, Mato Grosso do Sul. Um dos pontos discutidos é saber qual é a razão da violência contra a mulher. Ao fim da jornada de 2 dias, o Conselho Nacional de Justiça vai fazer um documento estratégico com propostas concretas para o aprimoramento da Política Judiciária Nacional de Enfrentamento à Violência contra as Mulheres.
10: A Associação de Moradores em Parcelamentos Irregulares pode cobrar taxas condominiais quando proprietários concordarem expressamente por escrito com a obrigação.
9: Essa conclusão é do Superior Tribunal de Justiça, o STJ. Fátima Uchoa.
12: Um condomínio constituído em parcelamento irregular no Distrito Federal ajuizou ação de cobrança contra uma condômina para receber o pagamento de cotas referentes a cerca de 5 anos. Ao reformar a sentença, o Tribunal de Justiça do DF entendeu que a cobrança era válida diante da assinatura da proprietária do imóvel concordando com as taxas. E a terceira turma do STJ manteve o entendimento, avaliando que o consentimento voluntário torna legítima a exigência das contribuições e afasta a aplicação de precedentes do Supremo Tribunal Federal e do próprio STJ, os quais proíbem a cobrança de taxas de pessoas que não aderiram à associação. O relator foi o ministro Vilas Boas Cueva.
10: O Emprega Lab foi instalado em Mato Grosso do Sul nesta quinta-feira.
9: A iniciativa é um dos pilares da pena justa e emprega do Conselho Nacional de Justiça, Rocine Gomes.
13: O Mato Grosso do Sul se tornou o 10º estado brasileiro a instalar o Emprega Lab. O lançamento foi no Tribunal Regional do Trabalho da 24ª Região, em Campo Grande. O objetivo é capacitar profissionalmente pessoas que estão passando por privação de liberdade ou que deixaram o sistema prisional. O evento contou com autoridades e uma exposição de artesanato produzido por custodiados. Até o fim de setembro, a expectativa é lançar o Emprega Lab no Acre, no Espírito Santo, no Paraná e em Rondônia.
10: TSE e Google fecham parceria para ampliar proteção contra uso indevido de IA nas eleições.
9: Nesta quarta-feira, em Brasília, foi lançada uma campanha para incentivar candidatas e candidatos das eleições gerais de 2026 a utilizarem a ferramenta de detecção por semelhanças. Guilherme Firmino tem mais informações.
14: Desenvolvida pelo YouTube, a tecnologia é capaz de identificar conteúdos gerados por inteligência artificial que reproduzem imagens de uma pessoa. A ferramenta permitirá que os próprios candidatos acompanhem a utilização de sua imagem no ambiente digital, podendo identificar, analisar e, se houver uso indevido de imagem, solicitar a remoção do conteúdo. O presidente do TSE destacou que a parceria representa um esforço conjunto para preservar direitos fundamentais no ambiente digital e fortalecer a confiança no processo eleitoral.
10: Justiça condena o estado do Maranhão a recuperar casarão histórico no centro da capital, em São Luís.
9: Decisão atende a pedidos do Ministério Público Federal. Sabrine Menezes.
15: Com a decisão, o estado do Maranhão tem até 3 meses para apresentar ao IPHAN e executar um projeto de obras emergenciais para eliminar os riscos estruturais e conter a deterioração da fachada e da cobertura do casarão, localizado na Rua Portugal. Já o projeto de recuperação integral deve ser executado em até 6 meses. Além disso, o Estado deve manter a vigilância patrimonial contínua do imóvel para evitar invasões, ocupações irregulares e novos danos. Em caso de descumprimento das obrigações, a multa é de R$ 1.000 por dia.
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10: A você, uma boa noite.
9: E até amanhã.
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17: Eu sou Paula Groba.
18: E eu sou Humberto Pinheiro.
17: E estes são os destaques de hoje do Jornal do Senado, que começa agora.
18: Congresso antecipa a comissão mista para analisar fim da chamada taxa das blusinhas.
17: Fies pode ter desconto maior para médicos que trabalham em áreas sem atendimento.
18: Pesquisa data Senado. Brasileiras sofrem violência, mas não se reconhecem como vítimas.
17: Boa noite.
18: Boa noite.
17: Para atrair médicos para regiões onde faltam profissionais, um projeto em análise no Senado propõe aumentar o desconto na dívida do Fies a quem trabalhar nessas áreas.
18: A ideia é transformar o abatimento da dívida em um incentivo para levar mais médicos aos locais onde a população mais precisa de atendimento pelo SUS. Quem traz os detalhes é a repórter Patrícia Oliveira.
19: Mais de 60% dos médicos do país estão concentrados em 48 municípios e em capitais com mais de 500 mil habitantes, deixando outras áreas, especialmente na região norte, com escassez de profissionais. Um projeto do senador Dr. Irã, do Progressistas de Roraima, propõe que médicos formados com financiamento do Fies descontem até metade do valor da parcela mensal da dívida quando trabalharem na rede pública em áreas com falta e dificuldade de reposição ou retenção desses profissionais, consideradas prioritárias pelo Ministério da Saúde. Hoje, o Fies já permite abatimento da dívida para médicos que atuam por pelo menos um ano em equipes de saúde da família e em outros grupos específicos que atendem essas regiões. O projeto amplia o benefício para todos os médicos, inclusive especialistas, que trabalharem nos serviços públicos.

0: benefício para todos os médicos, inclusive especialistas, que trabalharem nos serviços públicos dessas localidades. Para o senador, a proposta, que está pronta para votação na Comissão de Assuntos Sociais, pode reduzir a dívida dos profissionais e levar médicos para onde eles são mais necessários.
1: Damos um alívio grande ao jovem médico que muitas vezes sai da faculdade com uma dívida enorme e, ao mesmo tempo, levamos mais profissionais às estruturas hospitalares, às UBSs, enfim, a todas as estruturas de atendimento do nosso gigante SUS, reforçando o acesso às pessoas que mais precisam nos rincões desse país.
0: Se for aprovado na Comissão de Assuntos Sociais, o projeto ainda será analisado pela Comissão de Assuntos Econômicos.
2: E a Comissão de Direitos Humanos vai criar um grupo de trabalho sobre a suspensão pela Anvisa de um remédio para a distrofia de Duchenne.
3: Essa distrofia muscular é uma doença genética rara e progressiva que causa perda de força dos músculos. A reportagem é de Márcio Maturana.
4: A Comissão de Direitos Humanos fez uma audiência pública com especialistas e famílias de pacientes para debater a situação regulatória do medicamento. Débora Racelli, mãe do paciente Raul, de 6 anos, disse que o Elevides é a esperança das famílias.
5: Aproximadamente no Brasil, temos 15 meninos medicados, como já foi falado. 1.200 meninos no mundo receberam o tratamento através de estudos e via comercial. Eles estão bem, eles estão crescendo, eles estão vivendo, eles estão indo para a escola, eles estão indo brincar. Pode não ter os melhores ganhos no gráfico, mas a doença parou, a doença estabilizou, a doença está dando respiro para que eles sejam crianças.
4: O diretor da Anvisa, Daniel Pereira, explicou que a decisão da agência não é definitiva.
6: Não há decisão imutável por parte da agência. As decisões da agência, elas são feitas conforme os dados que a gente tem no momento, conforme os dados que a gente recebe, conforme os dados que a gente consegue, né, avaliar.
4: O medicamento é aplicado em dose única e os pacientes são acompanhados com relatórios periódicos. O laudo definitivo sobre a eficácia do remédio deve ser concluído em 2031. A senadora da Maris Alves, do Republicanos do Distrito Federal, que é presidente da Comissão de Direitos Humanos e coordenou o debate, anunciou que vai criar um grupo de trabalho para buscar uma solução no caso do medicamento Elevides.
2: A comissão mista que analisa a medida provisória que zera o imposto de importação sobre compras de até 50 dólares em plataformas virtuais se reúne amanhã para eleger o presidente. Conhecida como taxa das blusinhas, a MP também autoriza o ministro da Fazenda a alterar as alíquotas do imposto de importação sobre remessas postais internacionais. Para compras de até 50 dólares, a alíquota poderá ser reduzida a zero. Já para remessas de até 3 mil dólares, poderá chegar a 30%.
3: O deputado Reginaldo Lopes, do PT de Minas Gerais, foi indicado pelo presidente da Câmara, Hugo Mota, para presidir a comissão. A indicação do relator caberá ao Senado. O parlamentar defendeu a aprovação rápida da MP, que perde a validade no dia 8 de setembro.
7: Nós vamos debater e fazer um grande diálogo com todos os setores econômicos da indústria brasileira, com os parlamentares, senadores, e vamos sim defender a aprovação imediata deste direito do povo brasileiro de poder ter isenção nas suas compras internacionais até 50 dólares.
2: A violência contra a mulher ainda é uma realidade no Brasil e muitas brasileiras não reconhecem como violência situações de agressão que vivenciam no dia a dia.
3: Os dados estaduais da mais recente pesquisa nacional do Data Senado revelam diferenças na percepção da violência de gênero entre os estados e mostram como essa falta de reconhecimento pode dificultar a denúncia e a busca por ajuda. A reportagem é de Raíssa Abreu.
8: A distância entre a violência vivida e a declarada é uma das principais conclusões da pesquisa. Em Alagoas, 36% das mulheres relataram situações de violência sem identificá-las como violência doméstica ou familiar. No Paraná e em São Paulo, esse índice foi de 25%. O presidente do Senado, Davi Alcolumbre, disse em nota que divulgar dados por estado ajuda a entender o problema em profundidade e aumenta a chance de combatê-lo. O coordenador do Data Senado, José Henrique Varanda, disse que o objetivo não é criar um ranking entre os estados.
9: O detalhamento estadual é muito mais importante não para criar um ranking, mas para identificar as necessidades de cada localidade. A gente olha para esses números, a gente vê que ainda estamos assim, muito aquém da realidade.
8: A 11ª edição

0: edição da Pesquisa Nacional de Violência contra a Mulher ouviu 21.641 mulheres nos 27 estados e no Distrito Federal. A pesquisa é uma parceria do Data Senado com o Observatório da Mulher contra a Violência.
1: Eleições 2026.
2: O programa Seu Voto Importa, da Justiça Eleitoral, vai oferecer transporte a eleitores com mobilidade reduzida.
3: A solicitação deve ser feita até 14 de setembro, 20 dias antes da data da eleição. Repórter Pedro Pincer.
4: Eleitoras e eleitores que necessitarem de apoio para se deslocarem até seus locais de votação nas eleições de 2026, contarão com um serviço de transporte individual gratuito. O programa Seu Voto Importa, do Tribunal Superior Eleitoral, busca reduzir as barreiras físicas ao exercício do voto e promover a inclusão de grupos historicamente vulnerabilizados. E foi inspirado em experiências desenvolvidas por tribunais regionais como o de Pernambuco. Assessor de planejamento do órgão, Acácio Leite, explicou como o Seu Voto Importa funciona na prática.
5: Então nós transportamos eleitores com deficiência visual, deficiência auditiva, paralisia cerebral, síndrome de Down, autismo, deficiência física, todos os tipos de deficiência nós atendemos. No dia das eleições, vai buscar esse eleitor em casa, leva ele para votar até o local de votação e traz ele de volta até a casa dele com toda a segurança e com um apoio técnico bem interessante.
4: A solicitação pode ser apresentada pelo próprio eleitor ou, quando necessário, por seus representantes legais ou de apoio. O pedido pode ser feito presencialmente, diretamente no cartório eleitoral da zona correspondente ou por canais remotos e eletrônicos até 14 de setembro.
2: E amanhã, sexta-feira, começa o horário eleitoral gratuito das eleições 2026. As emissoras de rádio e TV devem destinar tempo para que os candidatos e candidatas divulguem as propostas de campanha para os cargos de presidente da República, deputado federal, governador, senador e deputado estadual ou distrital, no caso do Distrito Federal.
3: A propaganda eleitoral gratuita será veiculada de segunda a sábado com 50 minutos diários em rede, divididos dois blocos de 25 minutos no rádio e na TV. Além disso, 70 minutos serão destinados a inserções de 30 e 60 segundos distribuídas ao longo do dia. O horário eleitoral deve ocorrer até o dia 1º de outubro, 3 dias antes da realização do primeiro turno. Com edição de Paula Groba e trabalhos técnicos de Eliseu Caires, o Jornal do Senado fica por aqui. Acompanhe agora as notícias da Câmara dos Deputados. Boa noite.
2: Boa noite e até amanhã.
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7: Presidentes estabelecem prioridades para votações do esforço concentrado.
8: Deputados obrigam notificação de distúrbio vocal relacionado ao trabalho.
7: Avança a proposta que permite instalação de faróis auxiliares em caminhões.
8: Boa noite. Uma comissão da Câmara aprovou a instalação de faróis auxiliares em caminhões. A repórter Maria Neves explica por que a medida foi considerada necessária.
9: A Comissão de Viação e Transportes da Câmara dos Deputados aprovou o projeto do deputado Rodrigo Dazaeli, do PL do Mato Grosso, que permite a instalação de faróis auxiliares em caminhões que circulam em áreas privadas. Pelo texto, veículos de transporte de carga utilizados em atividades agropecuárias, florestais, industriais e logísticas poderão ter luzes adicionais, desde que elas possam ser desligadas manualmente para circular em vias públicas. Na opinião do relator, deputado Zé Trovão, do PL de Santa Catarina, a mudança evita que os motoristas sejam punidos simplesmente por terem o equipamento no caminhão. Ele também defende que a iluminação adicional vai tornar a direção de caminhões mais segura.
10: Nós temos hoje muitos veículos que transitam em propriedades rurais, em áreas que são 500, 600, até 1000 quilômetros ou mais, em estradas precárias, estradas de chão. E essas estradas, elas não têm iluminação de nenhum tipo. Às vezes o cara está transitando, quando ele vê, ele está em cima de um animal, de um boi, de um cavalo ou de um animal silvestre e acaba acontecendo um acidente. Se ele tem as lâmpadas auxiliares, ele consegue ter um foco maior, mais longe desses animais, essas estradas.
9: Pelo texto aprovado, o condutor que trafegar por via pública com iluminação auxiliar ligada incorrerá infração grave a ser punida com multa e retenção do veículo para regularização. Uma pesquisa realizada pela Fundação Instituto de Pesquisas Econômicas e a Secretaria Nacional de Trânsito apontou que caminhões e ônibus respondem por aproximadamente 4% dos veículos em circulação no país. Isso corresponde a cerca de 4.900.000 veículos. A proposta que permite a instalação de faróis auxiliares em caminhões ainda será analisada pela Comissão de Constituição e Justiça. Da Rádio Câmara de Brasília, Maria Neves.
1: Transportes.
7: Júlio Arco Verde, do PP do Piauí, apoia a proposta que muda as regras de cobrança do IPVA. O texto estabelece a alíquota máxima de 1% sobre o valor venal dos veículos e determina que os estados possam conceder descontos para modelos menos poluentes.
11: A proposta considera exclusivamente o peso de fábrica do veículo, em vez do valor de mercado para o cálculo do IPVA. Júlio Arco Verde acredita que a medida torna a cobrança do imposto mais justa e alinhada a modelos adotados em outros países.
1: Consumidor.
7: Embalagens de produtos industrializados não poderão exibir fotos de componentes que não fazem parte da receita. É o que determina o projeto de Félix Mendonça Júnior, do PDT da Bahia, segundo o qual as ilustrações orientam mais a decisão de compra do que a leitura da lista de ingredientes.
11: Além disso, o projeto de Félix Mendonça Júnior prevê que a Anvisa estabeleça o teor mínimo de ingredientes, como chocolates, frutas e queijos, para destaque nas embalagens, seguindo padrões internacionais de composição e denominação de alimentos.
1: Direitos Humanos.
7: Gervásio Maia, do PCdoB da Paraíba, defende a aprovação de projeto que obriga academias a trazer informações e instruções em braille nos equipamentos. Relator da matéria na Comissão de Constituição e Justiça da Câmara, o deputado afirma que o objetivo é ampliar a autonomia das pessoas com deficiência visual.
11: Gervásio Maia argumenta que a adaptação promove a inclusão desse público nas atividades físicas, contribuindo também para a redução do risco de acidentes durante a prática dos exercícios.
7: A alteração no Estatuto do Índio vai garantir a disponibilidade de intérpretes de línguas de povos originários em atendimentos públicos a indígenas. A relatora da matéria na Comissão da Amazônia, deputada Dilvanda Faro, do PT do Pará, pede urgência na aprovação do texto.
11: Dilvanda Faro explica que a medida amplia o acesso a direitos e a serviços essenciais, priorizando a contratação de intérpretes das próprias comunidades para facilitar a comunicação e evitar a criação de cargos permanentes.
1: Justiça.
7: Devedores de pensão alimentícia podem ser proibidos de entrar em estádios de futebol e outros eventos esportivos. A restrição está prevista em um projeto apresentado por Rodrigo Gambale, do Podemos de São Paulo.
11: A proposta exige que os organizadores dos eventos barrem os inadimplentes na entrada, inclusive por biometria. Rodrigo Gambale acredita que a medida protege crianças e adolescentes e dá mais agilidade à cobrança das pensões.
1: Segurança Pública.
7: Alexandre Leite, do União de São Paulo, propõe aumentar a pena para quem fizer falsa acusação de violência doméstica e familiar. O deputado explica que a ideia é alterar o Código Penal para endurecer a punição do crime de denunciação caluniosa.
11: O texto também prevê que a concessão de medida protetiva com base em denúncia falsa passe a configurar o crime de denunciação caluniosa. Alexandre Leite afirma que a medida busca preservar a credibilidade do sistema de proteção às vítimas e punir quem agir de má fé.
1: Desenvolvimento Regional.
7: Projeto de Domingos Neto, do PSD do Ceará, busca ampliar a utilização do reuso de água e da dessalinização em regiões afetadas pela seca. O deputado também inclui no texto incentivos de financiamento para projetos que adotarem essas tecnologias.
11: Domingos Neto explica que a iniciativa facilita o acesso a financiamentos para projetos que promovam fontes complementares de abastecimento de água. Ele acrescenta que a medida prioriza a eficiência do uso da água, além de preservar os mananciais.
1: Trabalho.
12: Os deputados aprovaram um projeto que obriga a notificação do distúrbio vocal relacionado ao trabalho como doença funcional. A repórter Paula Bittar tem os detalhes.
13: A Comissão de Constituição e Justiça da Câmara aprovou o projeto que determina a notificação compulsória do distúrbio vocal relacionado ao trabalho como doença funcional. O objetivo é aperfeiçoar as políticas públicas e proteger a saúde vocal de profissionais que utilizam a voz como instrumento de trabalho, em especial professores e teleoperadores. O autor do projeto, deputado Rogério Correia, do PT de Minas Gerais, ressaltou que o distúrbio é uma doença que está extremamente associada ao trabalho.
14: Ela vai influenciar na vida das pessoas e precisa de ter o tratamento relacionado ao trabalho, por isso uma doença do trabalho. Assim colocado, leva os professores a ter uma proteção pela profissão que ele exerce.
13: O projeto considera distúrbios vocais relacionados ao trabalho quaisquer formas de desvios vocais relacionados à atividade profissional que diminuam, comprometam ou impeçam a atuação ou a comunicação do trabalhador. A proposta que determina a notificação compulsória do distúrbio vocal relacionado ao trabalho como doença funcional já pode seguir ao Senado. Da Rádio Câmara de Brasília, Paula Bittar.
11: Ayrton Faleiro, do PT da Bahia, comemora a aprovação na Câmara do fim da escala 6x1. Na avaliação do deputado, a medida amplia direitos e melhora a qualidade de vida da classe trabalhadora.
12: O parlamentar também afirma que a mudança representa um ganho para a economia e destaca a participação de trabalhadores, dos parlamentares e do governo federal na aprovação da proposta. Para Ayrton Faleiro, a medida garante mais dignidade aos trabalhadores brasileiros.
15: A aprovação do fim da escala 6x1, estabelecendo 2 dias de descanso para a classe trabalhadora, para cuidar da família, para cuidar da saúde, para cuidar do esporte, para cuidar da sua religiosidade, é um ganho fundamental para a nossa economia. Quem está de parabéns mesmo são os trabalhadores e trabalhadoras do Brasil, que agora vão ter uma condição mais digna para, além do trabalho, uma vida melhor.
1: Saúde.
11: Ed Josenildo, do PDT do Amapá, projeto que proíbe a prescrição e o uso de implantes hormonais para fins estéticos ou melhoria do desempenho físico. O projeto prevê que esses produtos somente sejam indicados para diagnóstico compatível e respaldo científico.
12: Josenildo propõe que farmácias e estabelecimentos registrem o profissional responsável, o paciente, a composição e o lote de cada implante. O congressista explica que o registro de cada implante permite identificar prescrições que usam diagnósticos médicos como justificativa para fins estéticos.
1: Previdência.
11: Eduardo da Fonte, do PP de Pernambuco, apresentou o projeto que determina o pagamento provisório do benefício de prestação continuada quando o INSS não analisar o pedido em até 45 dias. Ele explica que a implantação deverá ser feita em até 5 dias úteis após o fim do prazo.
12: Eduardo da Fonte esclarece que o pagamento temporário não substitui a análise definitiva do INSS. Ele acrescenta que, se o pedido for negado, o benefício será interrompido depois de assegurado o direito de defesa, sem devolução automática dos valores recebidos de boa-fé.
1: Cultura.
11: Projeto de Adriano do Baldi, do PP de Goiás, inclui o Dia Nacional do Povo Cigano, celebrado em 24 de maio, no calendário oficial de eventos nacionais. Ele explica que a medida visa incentivar a realização de campanhas educativas e de combate a estereótipos.
12: Embora 24 de maio já marque o Dia Nacional do Cigano, Adriano do Baldi diz que o reconhecimento oficial da data vai dar mais visibilidade a esta comunidade histórica e vai fortalecer o acesso a direitos básicos como documentação, saúde, educação e moradia.
11: Pastor Diniz, do União de Roraima, é favorável à renovação da permissão para que a Rondovisão Rondônia Rádio e Televisão continue operando uma emissora de rádio FM em Ji-Paraná por mais 10 anos.
12: O relator da proposta na Comissão de Comunicação afirma que a documentação apresentada pela empresa atende